0: também informou a solicitação de consultas diplomáticas com o objetivo de buscar uma solução por meio do diálogo.
1: Enquanto isso, o governo brasileiro seguirá defendendo o multilateralismo e buscando novos mercados para os produtos brasileiros.
0: Uma resolução do Ministério de Minas e Energia define diretrizes para o combate a fraudes e adulterações no mercado de combustíveis e de derivados de petróleo.
1: A norma também apresenta medidas para o fortalecimento da fiscalização pela Agência Nacional do Petróleo, Gás Natural e Biocombustíveis, ANP.
2: O objetivo da norma é fortalecer a fiscalização do mercado de combustíveis. Elaborada pelo Conselho Nacional de Política Energética, o documento estabelece a atuação da Agência Nacional do Petróleo, Gás Natural e Biocombustíveis nas ações preventivas de fiscalização dos agentes regulados, nas atividades de produção, importação, distribuição e revenda varejista de combustíveis e derivados de petróleo. Assim, a ANP poderá fazer a identificação antecipada de falhas e a adoção de medidas corretivas para manter o adequado funcionamento dos equipamentos, contribuindo para o aumento da confiabilidade e segurança operacional. A norma determina ainda um maior intercâmbio de informações eletrônicas com institutos de defesa do consumidor, ministérios públicos, polícias civil e federal e Inmetro. Caberá também à ANP combater as fraudes no setor, com atenção especial para matérias-primas, tipos de petróleo utilizados, os derivados e biocombustíveis produzidos, atestando anualmente que a produção está adequada ao processo produtivo, garantindo uma maior confiabilidade aos consumidores. Nazi Brum para a Voz do Brasil.
0: Quem negociou dívidas de cartão ou de contrato com o FIES não pode realizar apostas nas chamadas bets.
1: De acordo com o Ministério da Fazenda, cerca de 800 mil pessoas estão impedidas por conta das renegociações.
0: A restrição também abrange beneficiários de programas sociais e aqueles que decidiram aderir à plataforma de autoexclusão.
3: Mais de 800 mil pessoas que renegociaram dívidas estão impedidas de apostar em plataformas autorizadas pela Secretaria de Prêmios e Apostas, a SPA. Desse total, aproximadamente 794.200 estão relacionadas à modalidade voltada a inadimplentes e 33.120 ao Fundo de Financiamento Estudantil, o FIES. Também há bloqueios para beneficiários do Bolsa Família e do Benefício de Prestação Continuada, o BPC. Segundo o Ministério da Fazenda, essas restrições seguem uma decisão do Supremo Tribunal Federal, o STF. Outra opção é a plataforma centralizada de autoexclusão, que permite solicitar o bloqueio de acesso às plataformas autorizadas. Já foram registrados mais de 1.200.000 pedidos. A plataforma também oferece cursos gratuitos sobre aspectos comportamentais e financeiros relacionados às apostas. Ainda um autoteste de saúde mental, com informações sobre riscos associados a apostas e pontos de atendimento no Sistema Único de Saúde, o SUS. Para obter mais informações e entrar na plataforma de autoexclusão, acesse gov.br/fazenda. Dilson Santa Fé, para a Voz do Brasil.
1: Pois é, e o vício em apostas, especialmente entre os consumidores que utilizam casas ilegais, vem preocupando os órgãos de controle do governo federal.
0: Para reduzir os prejuízos, uma portaria regulou as publicidades das casas de apostas, as chamadas bets.
1: Entre os órgãos envolvidos na regulação e fiscalização dessas propagandas está a Senacom, a Secretaria Nacional de Defesa do Consumidor.
0: E esta semana o tema foi discutido em oficina promovida pela Secretaria com PROCONs de todo o país.
1: Hoje nós conversamos mais cedo sobre o assunto com o secretário da Senacom, Ricardo Morishita. Acompanhe.
0: Secretário Ricardo Morishita, bem-vindo à Voz do Brasil. Prazer ter o senhor com a gente. Bom, secretário, essa semana a Senacom promoveu duas oficinas voltadas para as entidades do Sistema Nacional de Defesa do Consumidor, né? Uma delas reuniu os PROCONs de todo o Brasil para tratar de crédito ao consumidor, fiscalização e combate ao endividamento. Queria que o senhor falasse para a gente, então, o que foi abordado e como os PROCONs podem ajudar nesses problemas das famílias.
4: Muito bom. Olha, esse é um tema que tem preocupado todos os consumidores, o endividamento. Ele é um tema muito relevante. A primeira medida é trocar informações. A segunda é trabalhar na prevenção, combater tudo aquilo que pode ser combatido preventivamente. e depois verificar os efeitos para que na reparação, na negociação da dívida do consumidor, a gente consiga dar sempre a melhor proteção.
1: Tem uma outra oficina, que a Mariana falou de duas, né? Que seria a capacitação desses órgãos de defesa do consumidor em relação às bets, né? As apostas de cota fixa, chamadas bets, que hoje é um problema nacional, né? Se não mundial. O que foi abordado nessa capacitação, secretário?
4: Olha, basicamente a gente estava bastante preocupado com a questão da publicidade. Essa oficina, ela reuniu, acho que isso é importante a gente comentar, os três grandes setores públicos, a área pública que tem poder de fiscalizar e ajuizar ações. Então, nós tivemos lideranças dos PROCONs, das cinco regiões do país, nós tivemos promotores que estão trabalhando com esse tema e também a Defensoria Pública, porque a tutela, a proteção e o acesso dos consumidores carentes individualmente, você tem a Defensoria trabalhando. E os três juntos, além de trocar informações, a gente pôde olhar, sobretudo, para como isso chega para o nosso consumidor. E o foco é sempre o combate. O combate à ilegalidade, o combate daquelas que são legalizadas, mas estão cometendo abusos. E o foco é sempre você ajudar nesse mecanismo de prevenção.
0: Inclusive, a gente teve recentemente uma portaria interministerial, né, para tratar dessa questão da publicidade das bets. E a Senacom faz parte dessa, desse grupo aí de organismos do governo que montaram essa portaria.
4: Exatamente. Isso é fundamental, né? Você vê o Estado trabalhando junto, coordenadamente, melhora, potencializa os efeitos no dia a dia do nosso consumidor.
1: As plataformas que estão regularizadas, né, junto ao governo federal, estão autorizadas a funcionar, tudo certinho, elas também têm limites, não é isso, secretário? O que, as propagandas delas não podem conter, por exemplo?
4: Olha, eu acho super importante, mas eu posso fazer uma observação? O primeiro grande alerta para o consumidor: cuidado com as ilegais. Não há como ganhar com as ilegais. Elas estão descumprindo a norma, não recolhem os valores, não tem segurança para o jogo. É perda certa. Jogar numa bet ilegal é um prejuízo gigantesco para os consumidores, para o bolso dele e para a saúde dele. Então a gente faz esse primeiro alerta. Cuidado, consumidor. Cuidado com a bet ilegal. Essa é a primeira grande frente. A segunda, Luciano, é aquela para as legalizadas. E aqui, acho que tem uma contribuição importante, uma clareza que o Estado brasileiro está dizendo. Três frases que ajudam a gente a entender quais as cautelas que o consumidor jogador, o consumidor apostador precisa ter. A primeira delas é o que o Ministério da Fazenda diz: jogar faz você perder dinheiro. Você perde, a regra é perder. Por isso, toda publicidade. Por exemplo, aquela que mostra que houve um consumidor que ganhou, aí mostra lá que aquele foi o premiado, mostra o valor que foi premiado. É enganoso, porque a regra é perder. Em mais de 90% dos jogos, em mais de 97%, 94%, eu tive agora no Espírito Santo, o Ministério Público fez uma mensuração, pelo menos 94% dos jogos são perdidos, o consumidor perde. Mostrar que ele está ganhando é uma enganosidade, não pode, essa é uma questão. A segunda questão, como jogar? A regra é perder? Aquele que vai na internet ensinar como a pessoa ganha é profundamente enganoso. Como é que você ensina alguém a ter sorte? Quando, na maioria das vezes, você vai perder. Porque é essa a primeira frase de advertência que precisa ser observada. Você vai perder. Você joga por entretenimento. É para se divertir. Mas não porque você vai perder. Essa é a primeira frase. E toda publicidade que for contrária a essa frase, ela é enganosa. Essa é a primeira regra. Você vai perder. A segunda regra, que essa diz respeito à saúde e à segurança dele. Pode causar dependência. É sério isso. Porque é biológico. Há uma interferência no comportamento biológico. Então, pode viciar. Porque pode viciar, tem uma regra importante. Quando você faz uma publicidade e facilita o jogo, quando você, por exemplo, o consumidor entra ali e aí tem, por exemplo, um botãozinho para turbinar a jogada. Olha, turbinar a jogada, você está incentivando ele a jogar mais. São mecanismos que podem causar vício, dependência. Bonificar é proibido. Por quê? Porque a bonificação, você vai entrar na bet, já ganha bonificação, é objetivo, é proibido. É prática abusiva. A 14.790, que é a lei que regulamenta, proíbe, e a portaria 73 interministerial diz a mesma coisa. Por quê? Porque na hora que você dá o bônus, você está incentivando a pessoa a jogar e está aumentando o risco em relação à sua saúde e sua segurança. Jogar pode causar dependência. Você perde dinheiro, pode causar dependência. É o Estado brasileiro dizendo isso. E a terceira coisa, qual é? É aquela que também machuca muito o consumidor. É quando se diz, apostar não é investimento. Não é. Não pode se dizer que é investimento. Não pode se criar cursos. Né? Eu vi uma vez um influenciador dizendo assim, apostar é igual fazer investimento. Você precisa ter resiliência. Você precisa ter força, mesmo perdendo. Se você não continuar jogando, você vai perder mais ainda. É profundamente enganoso.
0: Então, só para a gente concluir, secretário, quais são os canais de denúncias para quem observar propagandas de bet que estejam aí infringindo todas essas regras? Olha, ou propagandas de bets ilegais?
4: Perfeito. Há sempre o canal do Fala BR, que ele pode entrar e pode fazer a sua denúncia. Mas lembra, se a gente está falando das bets legalizadas, aquelas que são autorizadas a funcionar, essa ela tem o consumidor... .gov.br, porque elas são obrigadas a se registrar ali. Agora, tem uma dica que eu acho que é bacana. Como é que você sabe que uma bet é legalizada ou não?
0: Tem um site que você pode conferir,
4: tem um,
0: né?
4: Site. Essa é uma boa, exatamente. É o
0: eu
4: site...
0: já fiz entrevistas
4: boa,
0: antes sobre
4: boa,
0: isso.
4: Boa, é isso mesmo. É a Secretaria de Prêmios e Apostas, que tem lá um site, e todas as legalizadas estão ali. Agora, a dica mais prática. Veja se ela é bet.br. Ela pode ter qualquer nome, mas tem que ter o nome dela, .bet.br. Se não tem, precisa tomar cuidado. Tem uma exceção também. Tem 6 estados que regulamentam bets. Rio, Minas Gerais, Paraná, Paraíba, Maranhão, Sergipe e Tocantins. Até agora são 6. 21 é fácil, em 21 estados.
0: Bet.br.
1: Muito bem, nós conversamos com o Ricardo Morichita, secretário nacional de defesa do consumidor. Muito obrigado por sua entrevista aqui à Voz do Brasil.
4: Uma alegria estar com vocês, sempre à disposição.
0: Será realizado neste final de semana um mutirão com 10 mil vagas de atendimento em agências da Previdência Social.
1: Para participar, o cidadão deve realizar o agendamento previamente pelo site ou aplicativo Meu INSS ou pela Central 135.
0: E fique atento, golpes e informações falsas sobre benefícios previdenciários têm feito cada vez mais vítimas.
1: Para acessar serviços com segurança e evitar fraudes, aposentados, pensionistas e demais segurados devem utilizar apenas os canais oficiais do INSS.
0: O Meu INSS reúne mais de 100 serviços e permite resolver diversas demandas sem sair de casa.
5: A Ivanilce da Silva Santos é aposentada em Rio Branco, no Acre, e conta que sempre que precisa, usa o aplicativo Meu INSS.
6: Sempre está assim, eu uso qualquer hora, através do Gov, né? Eu consigo entrar no Meu INSS e fazer tudo o que eu quero pelo celular.
5: Atualmente, mais de 100 serviços do INSS são oferecidos de forma digital pelo aplicativo ou pelo site Meu INSS. A ferramenta foi criada para simplificar o acesso a serviços e evitar filas nas agências. E hoje, 6 em cada 10 requerimentos já são feitos pelas plataformas, segundo a diretora de Tecnologia da Informação do INSS, Aruana Espíndola.
7: Os principais serviços, além do requerimento de benefício por incapacidade, que hoje também é feito de maneira digital, além disso, salário e maternidade, pensão por morte e aposentadorias também são efetuados por esse site ou aplicativo.
5: Para acessar o Meu INSS, basta ter cadastro no gov.br. Mas quem ainda não tem, pode usar a própria plataforma para solicitar. Além da senha, o aplicativo oferece o duplo fator de segurança, mas é preciso tomar alguns cuidados para evitar golpes, como como não compartilhar senhas e nem confiar em mensagens, solicitando dados, se passando pelo INSS. Reportagem Gabriela Noronha.
1: Você que é estudante e está escolhendo qual

0: ou autorizados pelo Ministério da Educação. A consulta ocorre por meio do Sistema Eletrônico de Acompanhamento de Processos da Educação Superior, o EMEC. O sistema gerencia, regula e monitora as faculdades, as universidades e os cursos de graduação e pós-graduação no Brasil. Instituições sem credenciamento e cursos sem autorização não podem funcionar. Já sem reconhecimento, os cursos não podem ter seus respectivos diplomas emitidos e validados. Ao consultar a instituição, também é possível verificar o índice geral de cursos e o conceito institucional. Eles são indicadores de qualidade do MEC, calculados pelo INEP. Rafael Arruda, diretor de Política Regulatória da Secretaria de Regulação e Supervisão da Educação Superior do MEC, destaca a importância de o estudante consultar esses indicadores.
1: É importante que as pessoas entendam a necessidade de observar essas informações para que possam fazer seus cursos em instituições adequadas, corretas e, ao mesmo tempo, de qualidade, e seus cursos também.
0: Antes de serem reconhecidos pelo MEC, os cursos de graduação passam por diferentes etapas de regulação da educação superior. O curso autorizado é aquele que recebe permissão para iniciar seu funcionamento e ofertar aulas. Já o reconhecimento é a confirmação para que o diploma tenha validade oficial em todo o país. Reportagem Júlio César de Oliveira.
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3: Na próxima segunda-feira é o Dia Nacional do Patrimônio Histórico.
4: O patrimônio é o legado do nosso passado, aquilo com que convivemos hoje e é considerado de valor excepcional para a humanidade, como define a Unesco, a Organização das Nações Unidas para a Educação, a Ciência e a Cultura.
3: No nosso primeiro episódio da Voz do Brasil, vamos falar sobre patrimônios mundiais localizados aqui no Brasil. Acompanhe.
5: Identidade e tradição. Cada pedacinho desse país, que recebeu o título de Patrimônio Histórico Mundial, preserva a memória e garante a riqueza da história por gerações. O Brasil possui 26 locais que receberam essa classificação, seja pela importância da arquitetura e da cultura, ou pela beleza natural e ambiental. Então, já que estamos pertinho do Dia Nacional do Patrimônio Histórico, vamos conhecer três desses lugares que já ganharam esse reconhecimento mundial da Unesco. Nossa primeira parada é no Nordeste do país. Vamos até Olinda, em Pernambuco, conhecer o Centro Histórico. Ao caminhar pelas famosas ladeiras da cidade, encontramos igrejas centenárias, conventos e casarões coloridos. O guia turístico Júlio de Paula diz que Olinda não se resume aos famosos bonecos gigantes.
6: E as pessoas só conhecem a cidade de Olinda pelo carnaval, mas muita coisa em Olinda aconteceu primeiramente. A primeira ordem dos carmelitas do Brasil é em Olinda, primeiro convento franciscano do Brasil é em Olinda, primeira catedral que está de pé, né, nos dias de hoje, de 1537, Catedral da Sé, é antigo, primeira faculdade de Direito, primeiro hospital do Brasil, enfim, muita coisa primeiro em Olinda, é o início da colonização.
5: E agora a gente viaja para outro destino. Estamos em Minas Gerais. E o hino do estado vem da gaita do nosso guia turístico Jim Neguinho. Ele vai nos apresentar a cidade de Ouro Preto. O município foi o primeiro do país a ser declarado Patrimônio Cultural da Humanidade pela Unesco em 1980. E aqui o passeio é completo, museus, esculturas e muitas igrejas, com destaque para São Francisco de Assis, feita pelo artista e arquiteto Aleijadinho. Além disso, podemos ver a história do Brasil por toda parte, como as minas de ouro, uma importante influência dos africanos, como nos conta Jim Neguinho.
7: Eram pessoas escravizadas, engenheiros, mineradores de regiões específicas do continente africano, que foram trazidos com aquelas condições de escravo para trabalhar na mina de ouro. Os portugueses trouxeram para Ouro Preto mão de obra especializada esse tipo de mineração. Então, eu super recomendo conhecer a mina de ouro e a senzala, conhecer esse legado do povo africano aqui na nossa cidade.
5: E para fechar a nossa viagem, atravessamos o país e vamos percorrer mais de

0: 1.800 quilômetros para o nosso próximo destino. Estamos em São Miguel das Missões, no Rio Grande do Sul. Aqui é possível conhecer os trabalhos dos jesuítas durante os séculos 17 e 18. A principal atração da cidade é o sítio arqueológico de São Miguel Arcanjo. À noite, o turista pode participar de mais um espetáculo. Quem nos conta é a guia Cris Bueno.
1: De noite tem um espetáculo de som e luz, que é um dos espetáculos mais antigos do país, desde a sua criação, que jamais foi interrompido.
0: A Cris Bueno também falou sobre uma famosa tradição na cidade.
1: São Miguel também é reconhecido como a terra dos benzedores. Tem vários benzedores que atendem na sua própria casa. Benzimento era indígena e foi passando de pai para filho.
0: E só de falar desses três lugares, já deu para perceber que o Brasil é muito rico de história e de patrimônios, não é mesmo? Para conferir a lista de patrimônios mundiais reconhecidos pela Unesco, é só acessar o site whc.unesco.org. Aqui é a Raquel Mariano e nos encontramos na nossa próxima viagem. Até lá!
2: Bom, e na próxima sexta-feira a gente traz mais um episódio da Voz pelo Brasil. Dessa vez a gente vai falar sobre folclore e trazer o Boi Bumbá do Maranhão.
3: E essas foram as notícias do governo federal.
2: Uma realização da Secretaria de Comunicação Social da Presidência da República.
3: Com produção da empresa Brasil de Comunicação.
2: Fique agora com as notícias do Poder Judiciário e do Congresso Nacional. Boa noite, um bom fim de semana.
3: A gente volta na segunda-feira. Boa noite.
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6: Prazo para envio de propostas de modernização do sistema de justiça termina neste sábado.
7: STJ mantém multa do IBAMA à importadora que comprou borboletas mortas da China.
6: Amanhã é o último dia para informar sobre o transporte gratuito de indígenas no dia das eleições.
7: Boa noite, eu sou Marcela Luiza.
6: E eu sou Walter Lima.
7: Nesta semana, o presidente do Supremo Tribunal Federal e do Conselho Nacional de Justiça, ministro Edson Fachin, e o presidente do Banco Central, Gabriel Galípolo, revisaram uma portaria conjunta que cria um grupo executivo responsável por desenvolver as bases de Sistema Nacional de Registro, Rastreabilidade e Controle da Cessão de Créditos de Precatórios.
6: Na ocasião, o ministro Edson Fachin destacou que o objetivo da iniciativa é garantir mais transparência e segurança. Vamos ouvir um trecho.
8: O objetivo dessa nova regulação, obviamente, não é impedir a circulação de créditos, mas sim de garantir que ocorra com transparência, segurança jurídica, rastreabilidade e proteção aos credores, especialmente aos credores em situação de vulnerabilidade.
7: A nova regulamentação torna obrigatória a escritura pública na primeira transferência do precatório.
6: A medida busca garantir ao credor informações claras sobre o valor atualizado do crédito, o preço negociado e as consequências da operação.
7: O Superior Tribunal de Justiça restabeleceu a multa aplicada pelo IBAMA a uma pessoa que comprou 158 borboletas mortas da China sem autorização dos órgãos ambientais.
6: Para os ministros, o ato constitui infração à legislação ambiental. Fátima Uchoa.
9: As borboletas mortas seriam utilizadas na fabricação de quadros. A compradora alegou que a proibição de introduzir espécime no país sem autorização só seria aplicada à importação de animais vivos. Após o argumento ser rejeitado em primeira instância, o TRF4 o aceitou. Já a primeira turma do STJ restabeleceu a multa de R$ 33.600. Seguindo o voto da ministra Regina Helena Costa, que prevaleceu no julgamento, o colegiado considerou que a legislação que proíbe a introdução no território Território Nacional de Animais Estranhos à Fauna Brasileira não distingue entre espécimes vivos e mortos. Assim, basta que um espécime animal ingresse no território nacional sem a licença para que haja infração.
7: Termina amanhã o prazo para que instituições públicas, privadas e da sociedade civil possam apresentar propostas para modernizar o sistema de justiça.
6: As sugestões devem buscar mais eficiência, transparência, acesso à justiça e fortalecimento da governança, com baixo ou nenhum impacto fiscal.
7: Cada instituição poderá apresentar uma única contribuição diretamente por meio de formulário disponível no site do STF, com envio de resumo escrito de até 4 mil caracteres.
6: As contribuições serão comprovadas pelo Grupo de Estudos para a Modernização do Sistema de Justiça, criado pelo presidente do Supremo, ministro Edson Fachin, no âmbito do Centro de Estudos Constitucionais do Tribunal.
7: Sábado é o último dia para informar sobre transporte de eleitores de aldeias indígenas e moradores de zonas rurais, quilombos e outras comunidades tradicionais.
6: O prazo é para o transporte gratuito no dia das eleições. Fábio Ruas.
10: Responsáveis por repartições e unidades do Serviço Público Federal, Estadual ou Municipal devem informar ao juízo eleitoral o número, a espécie e a lotação dos veículos e das embarcações. O dia 15 de agosto também é data limite para informar itinerários, horários e modalidades de transporte que serão ofertados gratuitamente nos dias de votação. Candidatas, candidatos, partidos, federações, coligações ou qualquer pessoa não podem fornecer transporte a eleitoras e eleitores no dia da votação.
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6: Boa noite.
7: E um bom fim de semana.
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12: Eu sou Humberto Pinheiro e estes são os destaques de hoje do Jornal do Senado, que começa agora. Senado aprova sistema de alerta para localizar pessoas desaparecidas. Alcolumbre destaca a produtividade das semanas de esforço concentrado. Cidadania digital pode virar parte da educação básica para prevenir riscos no ambiente virtual. Boa noite. O Brasil registrou 43.828 desaparecimentos só no primeiro semestre de 2026, segundo dados do painel estatístico do Sistema Nacional de Informações de Segurança Pública do Ministério da Justiça. Para mudar esse cenário, a Comissão de Direitos Humanos aprovou a criação de um Sistema Nacional de Alerta para ajudar a localizar pessoas desaparecidas. Repórter César Mendes.
13: O projeto da senadora Damaris Alves, do Republicanos do Distrito Federal, determina que as buscas comecem logo após o registro da ocorrência e classifica os casos como voluntários, involuntários ou criminosos, cada um com seu protocolo específico. Avisos de alerta serão enviados por aplicativo e internet a pessoas que possam ajudar nas buscas com base na localização da ocorrência. Alterações feitas na proposta original ampliam o conceito de desaparecimento involuntário para incluir grupos vulneráveis como crianças, idosos e pessoas com deficiência e passam a usar o termo desaparecimento criminoso no lugar de desaparecimento forçado, como explica a senadora Roberta Scioli, do Republicanos de Roraima, que leu o relatório.
14: Essa alteração busca evitar o uso inadequado da expressão desaparecimento forçado, que já possui sentido jurídico próprio no direito internacional e no ordenamento jurídico brasileiro.
13: A proposta vai passar por votação em turno suplementar antes de seguir para a Comissão de Constituição e Justiça.
12: O senador astronauta Marcos Pontes, do PL de São Paulo, criticou a medida provisória que prevê a avaliação pelo Ministério da Educação da proficiência dos médicos recém-formados por meio do Exame Nacional de Avaliação da Formação Médica, o ENAMED.
15: Ele defendeu o projeto de lei de sua autoria, que prevê a aplicação do exame pelo Conselho Federal de Medicina como requisito para o exercício profissional. Marcos Pontes destacou que um conceito básico da administração é que quem executa não fiscaliza a própria execução. Assim, para ele, quem executa a formação, ou seja, o Ministério da Educação, não pode fiscalizar a própria formação, o que seria um erro grosseiro.
16: Quem tem que fazer esse exame, quem tem que executar esse exame, tem que ser o Conselho Federal de Medicina, que é o órgão preparado para isso, formado por seus pares, os médicos, são aqueles que entendem do que tem que ser feito para que tenha uma medicina melhor no país.
15: Já o senador Plínio Valério, do PSDB do Amazonas, cobrou a votação da proposta de emenda à Constituição, que amplia a autonomia operacional e orçamentária e financeira do Banco Central. Segundo o parlamentar, a PEC 65 de 2023 também prevê medidas para garantir a continuidade do PIX sob responsabilidade do Banco Central. Plínio lembrou que na época houve um acordo para que a proposta fosse votada em plenário após um prazo de 14 dias, solicitado pelo governo, mas a votação até agora não ocorreu. O senador defendeu o cumprimento do acordo e pediu que o texto seja apreciado logo. Para ele, o período eleitoral não deveria impedir a análise.
17: Há uma disputa econômica mais ampla pelo PIX, só não percebe isso quem não quer. O momento é este. No plano internacional, nós temos uma importante conquista a preservar e ampliar. Na nossa economia, sabemos todos a necessidade de defesa da moeda.
15: Após a semana de esforço concentrado realizado pelo Senado Federal, o presidente da Casa, senador Davi Alcolumbre, defendeu o modelo semipresencial. Alcolumbre reforçou a possibilidade dos senadores conciliarem suas obrigações em Brasília sem deixar de prestar conta nos estados. Mais detalhes com o repórter Douglas Castilho.
18: Com a proximidade das eleições, é prática comum no Congresso Nacional a realização de semanas de esforço concentrado, quando os parlamentares se reúnem nem em sessão, para intensificar negociações importantes e votar matérias prioritárias. A medida é utilizada já que as reuniões para decidir as campanhas demandam presença maior dos parlamentares em suas bases. Os senadores que pretendem a reeleição têm até o próximo dia 15 para pedir o registro no Tribunal Superior Eleitoral. Ao fim da sessão realizada na última terça-feira, Davi Alcolumbre reforçou a utilidade do calendário especial.
19: Se nós pegarmos a produtividade da atuação do dia de hoje no Senado Federal, nós cumprimos integralmente o que estava pautado pela Secretaria-Geral da Mesa e anunciado, e incluímos outras matérias como item extra-pauta de solicitação de senadoras e de senadores, inclusive do governo, ou seja, aumentando em muito a eficiência da sessão deliberativa da Semana de Esforço Concentrado.
18: Nas eleições de 2026, 54 vagas no Senado estarão em disputa.
15: O Senado aprovou empréstimos aos municípios de Maceió, em Alagoas, Águas Lindas de Goiás e ao estado de Mato Grosso do Sul. As operações de crédito vão financiar projetos de mobilidade urbana, saúde e infraestrutura. Repórter Lana Dias.
20: Maceió vai contratar US$ 150 milhões para financiar parte de projetos e obras de infraestrutura e mobilidade urbana, incluindo o sistema de ônibus de trânsito rápido. O dinheiro virá do novo Banco de Desenvolvimento, o Banco do BRICS. Mato Grosso do Sul também foi autorizado a pedir crédito de US$ 80 milhões junto ao Banco Interamericano de Desenvolvimento, com o objetivo de apoiar a parceria público-privada do Hospital Regional do Estado. A relatora do texto, senadora Tereza Cristina, do Progressistas de Mato Grosso do Sul, explicou que o empréstimo dará mais segurança ao projeto.
21: A operação de crédito contingente constitui instrumento destinado a conferir segurança financeira à parceria público-privada do Hospital Regional de Mato Grosso do Sul, reduzindo os riscos associados ao cumprimento das obrigações do poder público, contribuindo para a estabilidade da relação contratual.
20: Os senadores ainda aprovaram empréstimo para o município de Águas Lindas de Goiás, que será destinado à infraestrutura, saneamento, mobilidade e demais serviços públicos na cidade. Os textos irão à promulgação.
15: A Comissão de Ciência e Tecnologia aprovou o projeto que inclui a Cidade Digital, como novo eixo da Política Nacional de Educação Digital. A proposta prevê ações nas escolas para prevenir riscos no ambiente virtual. O texto também prevê capacitação de professores e apoio às famílias. A proposta segue para a Comissão de Educação, onde será analisada em decisão terminativa. Mais informações com a repórter Patrícia Oliveira.
0: Com foco no uso de tecnologias digitais por crianças e adolescentes, o projeto aprovado prevê que escolas da educação básica promovam estratégias para prevenir o bullying no ambiente virtual, a superexposição e o uso excessivo de telas, além do compartilhamento indevido de dados e imagens e a desinformação. O texto também prevê a formação de professores e gestores, atenção à saúde mental, campanhas sobre direitos e deveres no ambiente digital e orientação às famílias, aspecto destacado pelo senador astronauta Marcos Pontes, do PL de São Paulo.
1: Às vezes o pai ou a mãe, né, ou os dois, chega e fala assim, deixa lá o celular com a criança conectada, mas não faz ideia com quem essa criança está conversando, não faz ideia o que ela está vendo.
0: O projeto também estabelece medidas para ampliar a inclusão digital e a educação midiática. A proposta segue para decisão final na Comissão de Educação.
15: Com edição de Paulo Groba e trabalhos técnicos de João Lira, o Jornal do Senado fica por aqui. Acompanhe agora as notícias do Tribunal de Contas da União e da Câmara dos Deputados. Boa noite e um bom fim de semana.
22: Minuto do TCU.
23: O Tribunal de Contas da União quer ouvir motoristas de todo o país sobre a qualidade dos combustíveis. A consulta faz parte de uma auditoria que avalia a fiscalização da Agência Nacional do Petróleo. Podem participar caminhoneiros, motociclistas, taxistas, motoristas de aplicativo e qualquer pessoa interessada. O questionário pergunta sobre a qualidade dos combustíveis, a fiscalização e o monitoramento realizados pela agência. As respostas vão ajudar o TCU a identificar problemas e auxiliar a auditoria. O objetivo também é melhorar o atendimento às denúncias feitas pelos consumidores. Combustíveis de baixa qualidade podem causar prejuízos aos motoristas, aumentar custos e até comprometer a segurança dos veículos. O questionário pode ser respondido até o dia 10 de setembro. Saiba mais em tcu.gov.br.
22: TCU, fiscalização a serviço da sociedade. 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
24: Deputados permitem desconto nos salários para pagamento de aluguel.
25: Câmara autoriza porte de arma oficial de justiça e fiscal agropecuário.
24: Plenário garante novas regras para venda e troca de milhas por dinheiro.
26: Boa noite. A Câmara aprovou um projeto que garante o resgate de milhas por dinheiro e a venda para terceiros nos programas de fidelidade. O repórter Antônio Vital acompanhou a votação.
27: O plenário da Câmara aprovou o projeto que garante direitos das pessoas que adquirirem milhas em programas de fidelidade, como a possibilidade de vender o saldo para terceiros. A proposta regulamenta o funcionamento desse tipo de programa e define regras para a venda, transferência e troca de pontos e milhas por dinheiro. De acordo com o projeto apresentado pelo deputado Ricardo Aires, do Republicanos de Tocantins, as empresas que oferecem programas de fidelidade só poderão restringir a venda de milhas pelos clientes se oferecerem uma opção para converter esses pontos diretamente em dinheiro vivo. Se não houver a opção de troca por dinheiro, a empresa fica impedida de bloquear contas, limitar o número de beneficiários ou dificultar a venda ou transferência dos pontos, com exigências como reconhecimento facial ou biometria. Isso vai valer para o resgate de milhas por produtos ou passagens aéreas, por exemplo. De acordo com o autor da proposta, Ricardo Aires, o objetivo é impedir que uma empresa lucre com a venda de pontos e, ao mesmo tempo, crie empecilhos para o cliente resgatar o que comprou. O relator da proposta do plenário, o deputado Paulo Soares, do Podemos de São Paulo, defendeu as medidas. Para ele, as administradoras que vendem pontos ou milhas, que hoje têm valor entre R$ 70 e R$ 80,00, praticam um monopólio quando dificultam o resgate, a venda ou a conversão de milhas em dinheiro.
28: Um projeto como esse estabelece normas importantíssimas para que o consumidor não seja lesado. São regras claramente colocadas para que nenhum dos lados, na verdade, sejam prejudicados e o consumidor tenha livre acesso ao que é direito dele, no caso aqui, no que diz respeito às milhas. Muitas vezes elas vêm como um bônus ou como um cashback, mas em outras ocasiões essas milhas são compradas e, naturalmente, é fundamental que o consumidor tenha pleno direito de distribuir, comercializar, enfim, fazer o uso que bem entender dessas milhas.
27: O projeto que regulamenta o funcionamento de programas de fidelidade e define regras para venda, transferência e troca de pontos e milhas por dinheiro seguiu para análise do Senado. Da Rádio Câmara de Brasília, Antônio Vital.
2: Consumidor.
24: Juarez Costa, do Republicanos de Mato Grosso, apresentou projeto que determina a retenção do pagamento de compras feitas pela internet até o consumidor confirmar o recebimento do produto. O deputado esclarece que a medida busca reduzir prejuízos provocados por fraudes ou por mercadorias não entregues.
26: Juarez Costa explica que o pagamento poderá ficar retido por até 30 dias. De acordo com a proposta, se o consumidor contestar a entrega, o fornecedor terá 10 dias úteis para comprovar o recebimento ou solucionar o problema. Caso contrário, o valor deverá ser devolvido ao comprador.
2: Habitação.
24: A Câmara aprovou projeto que permite desconto no salário para pagamento de aluguel. Entenda na reportagem de Antônio Vital.
27: O plenário da Câmara aprovou o projeto que autoriza desconto diretamente no salário do inquilino para o pagamento do aluguel. Projeto apresentado pelo deputado Júlio Lopes, do PP do Rio de Janeiro, cria possibilidade de consignação em folha de pagamento para aluguéis residenciais. O sistema será parecido com um dos chamados empréstimos consignados, que permitem desconto em folha para pagar financiamentos bancários. De acordo com a proposta, o aluguel consignado vai funcionar como garantia para as locações, o que pode baratear os custos para o locatário. O projeto estabelece um limite de 30% do salário para o pagamento do aluguel e permite que mais de uma pessoa ofereça essa garantia até alcançar o valor do aluguel. Além disso, prevê que o locatário empregado de empresa pública ou privada ficará dispensado da multa contratual se tiver que devolver o imóvel por conta da transferência para outra cidade. No plenário, o relator, deputado Cláudio Cajado, do PP da Bahia, acatou sugestão de mudança apresentada pela deputada Érica Cocai, do PT do Distrito Federal, que retirou do texto a possibilidade de uso do saldo do FGTS para pagamento do aluguel.
3: Consideramos meritória a emenda de plenário apresentada, vez que preserva a finalidade do FGTS, que é assegurar proteção financeira ao trabalhador em situações específicas, reduzindo-se o risco de comprometimento dessa reserva financeira do trabalhador.
27: O projeto que autoriza desconto diretamente no salário do inquilino para o pagamento do aluguel seguiu para análise do Senado. Da Rádio Câmara de Brasília, Antônio Vital.
2: Justiça.
26: Zé Adriano, do PP do Acre, é autor de projeto que cria procedimento para investigar as causas de incidentes graves em obras e serviços de engenharia contratados pelo poder público. Pela proposta, a análise será obrigatória em situações de acidentes com morte, entre outros.
24: Zé Adriano explica que a proposta prevê investigação técnica independente para identificar as causas do problema e evitar novas ocorrências. O texto também prevê a divulgação de relatórios no Portal Nacional de Contratações Públicas, com as recomendações resultantes da apuração.
2: Votação.
26: A Câmara aprovou o porte de armas para oficiais de justiça e fiscais agropecuários. O repórter Marcelo Larcher traz mais detalhes sobre as mudanças propostas na legislação.
4: A Câmara dos Deputados aprovou o projeto que autoriza o porte de armas de fogo para oficiais de justiça e auditores fiscais federais agropecuários. O projeto altera o Estatuto do Desarmamento para incluir essas duas categorias entre aquelas que já têm direito ao porte de arma no país. Hoje, essa autorização já vale para policiais, militares e outras carreiras ligadas à segurança pública, desde que cumpram os requisitos legais, como comprovação de capacidade técnica e aptidão psicológica. Pelo texto aprovado, esses profissionais poderão portar arma de fogo de propriedade própria ou fornecida pelas instituições, inclusive fora do horário de serviço, com validade em todo o território nacional, conforme as regras previstas em lei. Outro ponto do projeto é a atualização de regras relacionadas à idade mínima para aquisição de armas. A proibição para menores de 25 anos continua valendo, com exceção das categorias que têm autorização legal para o porte, incluindo agora os oficiais de justiça e os auditores fiscais agropecuários. Relator da proposta, o deputado Jonas Donizete, do PSB de São Paulo, argumentou que a medida reconhece o risco enfrentado por esses profissionais no exercício das funções. Segundo ele, oficiais de justiça e auditores fiscais atuam diretamente na execução de decisões judiciais e em atividades de fiscalização, muitas vezes em situação de tensão e exposição a ameaças. No plenário, o relator foi o deputado Coronel Meira, do PL de Pernambuco. Ele justificou a necessidade de porte de arma para oficiais de justiça.
5: O oficial de justiça exerce, sim, uma atividade marcada pelo risco. É o oficial de justiça que sai dos fóruns dos tribunais para fazer com que a decisão judicial chegue às ruas, às residências, às empresas e tantas vezes aos locais de conflito. É ele quem cumpre mandados de prisão, medidas protetivas de urgência, ordens de busca e apreensão, reintegrações de posse, afastamentos do lar, em situação que podem envolver tensão, resistência, violência e risco concreto à própria vida.
4: O projeto que autoriza o porte de arma para oficiais de justiça e auditores fiscais federais agropecuários seguiu para análise do Senado. Da Rádio Câmara de Brasília, com informações de Daniele Lessa e Antônio Vital, Marcelo Larcher.
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7: Segurança Pública.
24: Júnior Ferrari, do PSD do Pará, é autor de projeto que altera a Lei Maria da Penha para obrigar o agressor a ressarcir os custos com o uso da tornozeleira eletrônica. Pela proposta, os valores arrecadados serão destinados a fundos de combate à violência contra a mulher.
26: Júnior Ferrari argumenta que o custo médio mensal de monitoramento de cada tornozeleira varia entre R$ 200 e R$ 300, pagos integralmente pelo Estado. Ele salienta que a cobrança do agressor não será condição para aplicar a medida protetiva.
24: Júlio Arcoverde, do PP do Piauí, é favorável à redução da maioridade penal de 18 para 16 anos. Ele defende ainda a responsabilização de adolescentes entre 12 e 16 anos que pratiquem crimes com violência ou grave ameaça, crimes hediondos e crimes contra a vida.
26: Júlio Arcoverde argumenta que a medida endurece a punição de adolescentes envolvidos em crimes graves e reduz o uso de menores por organizações criminosas. Ele acredita que a proposta adequa a legislação à gravidade desses delitos e amplia a proteção da sociedade.
7: Comissões.
24: A comissão que analisa a redução da maioridade penal iniciou seus trabalhos sob questionamento de inconstitucionalidade. O repórter José Carlos Oliveira nos traz os argumentos.
8: O deputado Aloísio Mendes, do Republicanos do Maranhão, foi eleito presidente da Comissão Especial da Câmara dos Deputados sobre redução da maioridade penal. Os parlamentares vão analisar três propostas de emenda à Constituição que tratam de plena maioridade civil e penal aos 16 anos de idade, redução excepcional da maioridade penal em casos de crimes hediondos e de extrema crueldade e redução geral da maioridade penal para 16 anos, com previsão de que adolescentes entre 12 e 16 anos respondam criminalmente por crimes cometidos com violência ou grave ameaça, crimes hediondos e crimes contra a vida. Aloísio Mendes escolheu como relator o deputado Mendonça Filho, do PL de Pernambuco, que afirmou foco na construção de uma proposta tecnicamente estruturada nas boas práticas internacionais e moralmente à altura da dor das vítimas e seus familiares.
9: A unificação das PECs que tratam do tema nos permite fazer uma discussão aprofundada sobre como constituir e futuramente regulamentar um sistema prisional juvenil no país, modernizado o sistema de justiça criminal brasileiro para dar uma resposta civilizada à demanda social por justiça.
8: Mendonça Filho apresentou um plano de trabalho para buscar, entre outros pontos, o diagnóstico sobre a promoção da justiça às vítimas, o dimensionamento do impacto civil e o estudo da viabilidade institucional da medida. As audiências na Câmara, os seminários nas cinco regiões do país e as reuniões técnicas com especialistas e entidades vão se basear em cinco eixos temáticos. constitucionalidade, direitos humanos e tratados internacionais, segurança pública, crime organizado e dissuasão penal, infraestrutura e gestão dos sistemas prisional e socioeducativo, impactos jurídicos e legitimidade de eventual referendo popular sobre o tema nas eleições municipais de 2028. Os canais de interação da Câmara com a população, como o E-Democracia, também serão usados para recebimento de perguntas e contribuições por escrito. O relator apresentou um cronograma até a votação da proposta.
9: O debate vai evoluir, certamente numa velocidade reduzida no período eleitoral, mas passada a eleição nós teremos a oportunidade de aprofundar as discussões para que, na minha intenção, até dezembro, tenhamos a votação dessa matéria na comissão especial e no plenário da casa.
8: A redução da maioridade penal é tema polêmico na sociedade, com forte oposição, principalmente de entidades ligadas a direitos humanos. Antes do início dos trabalhos, o deputado Tarcísio Mota, do PSOL do Rio de Janeiro, apresentou questão de ordem para tentar barrar a instalação da comissão. Depois, utilizou o mesmo instrumento para apontar nulidades e inconstitucionalidades do tema. Também citou jurisprudência do Supremo Tribunal Federal, desrespeito a tratados internacionais e risco de transferência de adolescente do sistema socioeducativo para o falido e superlotado sistema prisional comum.
10: A inimputabilidade penal até os 18 anos, assegurada pelo artigo 228 da Constituição Federal, constitui um direito individual do cidadão em desenvolvimento. O artigo 60 da Carta Magna proíbe terminantemente a deliberação de qualquer proposta de emenda tendente a abolir, entre aspas, direitos e garantias individuais. A instalação de uma comissão destinada a suprimir direitos fundamentais em meio a um período de funcionamento prioritariamente remoto dessa casa configura grave cerceamento democrático.
8: O presidente da comissão, Aloysio Mendes, contestou.
11: Os pontos levantados pela Vossa Excelência já foram vencidos na CCJ com relação à dissimilibilidade desse assunto e com relação à votação remota. Existem precedentes na casa e hoje o plenário da Câmara está funcionando de forma remota e a comissão segue o mesmo caminho.
8: A comissão é formada por 38 titulares e igual número de suplentes. Os deputados Guilherme Derrite, do PP de São Paulo, Benes Leocádio, do União do Rio Grande do Norte e Sargento Faul, do PL do Paraná, foram eleitos para as três vice-presidências. Da Rádio Câmara de Brasília, José Carlos Oliveira.
12: Trabalho.
26: Ercílio Coelho Diniz, do MDB de Minas Gerais, propõe a criação do Programa Nacional de Retorno Profissional da Mulher 50+. A iniciativa busca facilitar a reinserção no mercado de trabalho de mulheres com mais de 50 anos que tenham ficado afastadas por pelo menos 2 anos.
13: Ercílio Coelho Diniz alega que essas mulheres enfrentam uma dupla barreira ao tentar voltar ao emprego: o preconceito relacionado à idade e à interrupção da carreira. Para ele, o programa valoriza a experiência dessas profissionais e reduz desigualdades de gênero e de idade.
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12: Economia.
26: O Congresso Nacional instalou a comissão que vai analisar a medida provisória que reduz a chamada taxa das blusinhas. A repórter Maria Neves acompanhou.
16: Deputados e senadores instalaram comissão especial para analisar a medida provisória que trata da chamada taxa das blusinhas. Apresentada pelo governo em maio, a proposta reduz a zero a alíquota do imposto de importação de produtos que custem até 50 dólares dos Estados Unidos, taxa que atualmente é de 20%. Se não for votada até 8 de setembro, a MP perde a validade. O presidente da Câmara, deputado Hugo Mota, adiantou que irá discutir o assunto com o Colégio de Líderes e o presidente do Senado, Davi Alcolumbre, para votar a proposta nas próximas semanas.
17: Para que essa taxação não volte, é necessário que o Congresso Nacional se debruce sobre esse tema nas próximas semanas e eu irei tratar disso no Colégio de Líderes, bem como também com o presidente do Senado, o senador Davi, sobre o que nós iremos fazer juntos, já que é uma comissão mista que depende da participação das duas casas.
16: Para presidir a comissão, deputados e senadores elegeram o deputado Dorinaldo Malafaia, do PDT do Amapá. O vice-presidente será o senador Randolfe Rodrigues, do PT do Amapá, e o relator escolhido foi o senador Eduardo Gomes, do PL do Tocantins. Além de zerar o imposto de importação de produtos de até 50 dólares, a medida provisória reduz a alíquota do tributo de compras internacionais com valores entre 50 dólares e 3 mil dólares para 30%. Até a edição da MP, a alíquota era de 60%. Na justificativa da proposta, o governo sustenta que a medida visa simplificar a tributação e incentivar a adesão dos importadores a programas de regularidade fiscal. A tributação das compras internacionais de baixo valor foi criada no Brasil por meio de uma lei de 2024 que vigorou até a edição da medida provisória em maio. Antes da lei, um decreto de 1980 isentava essas compras do imposto de importação. Da Rádio Câmara de Brasília, Maria Neves.
0: Esporte.
24: Wellington Roberto, do PSD da Paraíba, é um dos autores de PEC que concede imunidade de impostos a entidades esportivas sem fins lucrativos. O texto impede a cobrança sobre patrimônio, renda e serviços das organizações que cumprirem as exigências do Código Tributário Nacional.
26: Wellington Roberto ressalta que o benefício será restrito a entidades certificadas dos setores olímpico, paralímpico, clubístico ou educacional. Ele afirma que a proposta busca ampliar os recursos disponíveis para a formação de atletas e manutenção de projetos esportivos com finalidade social.
24: João Carlos Bacelar, do PL da Bahia, também assina a proposta de emenda à Constituição, que pretende incluir as entidades esportivas sem fins lucrativos entre as instituições com imunidade tributária. O objetivo, segundo ele, é equipará-las às áreas de educação e assistência social.
26: João Carlos Bacelar justifica que a medida fortalece o esporte como política pública e garante mais segurança financeira às entidades esportivas certificadas. O deputado diz ainda que o texto mantém a exigência de cumprimento dos requisitos legais para acesso à imunidade.
0: Educação.
24: André Fufuca, do PP do Maranhão, defende a criação de um incentivo educacional no programa Bolsa Atleta. Proposta nesse sentido prevê um adicional de 10% no benefício para atletas que comprovem matrícula e frequência regular em instituição de ensino.
26: Relator da matéria na Comissão de Esporte, André Fufuca avalia que a medida estimula a continuidade dos estudos sem afetar a categoria estudantil, que já exige matrícula como requisito. O deputado acredita que a iniciativa amplia as oportunidades dos atletas após o fim da carreira esportiva.
24: Termina agora o Jornal Câmara dos Deputados, produzido pela Rádio Câmara, com trabalhos técnicos de Wellington Teles, apresentação de Márcio Aquilissardi e Tércia Guimarães. Boa noite para você.
26: A Voz do Brasil volta na segunda-feira. Boa noite e bom final de semana.
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3: 22 horas.
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0: aos acordes deste belo louvor, entra no recesso do seu lar, mais uma audição do programa Libertação Além das Fronteiras, órgão oficial pertencente ao Evangelho das Igrejas Pentecostal Deus é Soberano, programa e ministério na inteira responsabilidade e direção, pastor fundador e presidente Valdecir Fedrigo, e o nosso Deus, o Todo-Poderoso, como líder desse ministério. O templo sede das Igrejas Pentecostal Deus é Soberano está situada na Rua Anselmo Santa Catarina, esquina com a Rua São João del Rei, no bairro São Lucas, na cidade de Chapecó. E nesta noite, quem tem o imenso prazer de vos saudar na mais perfeita paz do nosso Senhor e Salvador Jesus Cristo é a vossa irmã cooperadora
1: Ivanete Fedrigo, é cooperadora
0: Aline Moreto.

0: Ouvintes, vocês estão ouvindo o programa Libertação Além das Fronteiras, da Igreja Pentecostal Deus é Soberano. Queremos convidar a todos para ficar na audiência, porque essa noite é uma noite abençoada. Deus preparou essa oportunidade nessa rádio abençoada para nós estar comunicando com todos que estão na audição. Você que está aí na sua casa, no seu lar, você que está na empresa, quem sabe no hospital, quem sabe você que está viajando, está a trabalho, em viagem. O Senhor Jesus tem uma grande bênção para a sua vida nessa noite. Fique sintonizado durante essa programação de uma hora. Nós temos a programação, vai durar aqui uma hora. Nos últimos 10 minutos, nós vamos estar orando por todos os que estão ouvindo a programação, aqueles que também vão estar ligando para fazer os seus pedidos. Nós vamos aqui estar soltando o testemunho de bênção. Vamos também passar os avisos da obra do Senhor Jesus, as campanhas em andamento, porque nesse final de mês vai ter uma grande campanha na nossa sede, então vai ser passado para todos os ouvintes ouvirem, se marcarem, já se organizarem para fazer juntamente conosco essas campanhas na Casa de Deus. Também os endereços da Igreja Pentecostal Deus é Soberano, aonde nesse final de semana vai acontecer cultos maravilhosos, concentrações abençoadas, o Senhor Jesus derramando o seu poder, derramando do seu Espírito Santo, falando através da palavra, revelando através do Espírito Santo, falando também através dos louvores, porque o Senhor Jesus, ele fala dentro da casa dele, da casa de oração, da Igreja Pentecostal Deus é Soberano. Desde o momento que nós entramos na casa do Senhor até a saída, o Senhor fala conosco. Então fique sintonizado, porque Deus tem grande bênção para a tua vida na oração da fé. Já já a cooperadora Aline vai estar passando o número de telefone para aqueles que ainda não têm o número aqui da Rádio Condá, vai estar então anotando para estar ligando. A jovem Kathleen está ali já aguardando a ligação dos queridos ouvintes com alegria, com prazer. Você vai anotar o número do telefone, vai estar ligando e nós vamos atender com alegria a sua ligação e também vamos orar com alegria, com fé, confiando que no final dessa programação, na oração, Deus vai atender a sua vida. Então a serva do Senhor já vai estar passando o número, o telefone para todos os ouvintes.
1: Aos ouvintes, para estar anotando o telefone aqui da Rádio Condá, pega neste momento uma caneta, um papel, para estar anotando então o número de telefone, que é o DDD49, que é aqui de Chapecó, né, do estado de Santa Catarina, da cidade de Chapecó, DDD 49 33 61 31 10. Vou repetir novamente para que os ouvintes possam anotar: DDD 49 33 61 31 10. Liga, amado ouvinte, para assim fazer o seu pedido de oração. Como a cooperadora Ivanete já falou, a jovem Kathleen estará ali anotando então o seu pedido de oração. Faça ali o seu pedido de oração e nos minutos finais nós vamos estar orando. E nós cremos sim que o Senhor Jesus vai estar garantindo a tua grande vitória.

Neste momento, eu já quero aqui convidar a todos os queridos irmãos e ouvintes da cidade de União do Oeste, porque amanhã vai ter um maravilhoso culto na presença do Senhor Jesus. O pastor Valdecir Fedrigo vai estar se encaminhando até a cidade de União do Oeste, juntamente com outros irmãos, porque amanhã vai ter um culto maravilhoso, vai ser celebrada a Santa Ceia para os queridos irmãos que são membros, participantes do corpo e do sangue de Jesus lá em União do Oeste, e também um culto maravilhoso, um segundo culto para todos os irmãos que estiverem ali, os visitantes, irmãos de outros ministérios, católicos, enfim, aqueles que ali se comparecerem na casa do Senhor para orar e para ouvir a palavra e para receber a bênção do Senhor Jesus. Então amanhã, a partir das 6 horas da tarde, a Igreja Pentecostal Deus é Soberano de União do Oeste já está de portas abertas, e a igreja está localizada nesse endereço, na cidade de União do Oeste. A Igreja Pentecostal Deus é Soberano está situada em União do Oeste, neste endereço, Avenida São Luís, número 410, na cidade de União do Oeste. Bem fácil de encontrar, é na saída para a cidade de Jardinópolis. É bem fácil de encontrar. Então amanhã um maravilhoso culto, pastor Valdecir celebrando a Santa Ceia e também fazendo culto na presença do Senhor, orando pelos dons, pregando a palavra, ungindo a todos com óleo, e com certeza o milagre vai acontecer. Ouvintes, nós queremos convidar a todos vocês que estão ouvindo, que moram na cidade União do Oeste, também na região, nas cidades circunvizinhas, nas cidades próximas, para comparecerem amanhã à noite, a partir das 6 horas já, a oração, e às 7, um culto maravilhoso na presença do Senhor. Com certeza o Senhor Jesus vai operar maravilhas na tua vida, porque daqui a pouquinho nós vamos aqui soltar os testemunhos e pode acontecer coisas maravilhosas, obras maravilhosas, curas maravilhosas na tua vida, milagres, portas abertas, somente você crer e ir para a casa de Deus. Amanhã à noite, União do Oeste, Avenida São Luís, número 410.

0: É, a paz do Senhor. A bênção que eu quero contar é que eu estava com processo para conseguir trocar o meu carro e daí não estava fácil porque era para PCD e o delegado lá me deferiu, daí meu marido teve que entrar com uma ação e daí quando começou a campanha aqui 2 semanas atrás, eu fiz um voto e pedi para Deus em oração que Deus preparasse para conseguir vender o meu outro carro que eu tinha, e eu consegui vender ele quarta eu vim na igreja, quarta de noite uma pessoa já me chamou, na quinta a gente já negociou e eu entreguei o carro segunda e ontem já peguei o carro novo. Então bem feliz, graças a Deus.
1: Veja bem, amados ouvintes, essa irmã, ela estava contando a bênção, mas na verdade a Vitória, ela estava ali muito nervosa. Vocês podem observar que até ela estava com a boca seca, porque ela estava muito nervosa, porque a Vitória foi muito grande na vida dela. Essa irmã, nós já contamos, soltamos o testemunho aqui, porque foi um processo para essa vitória dela, né? Ela precisava, ela já contou a bênção, nós já soltamos esse testemunho, que ela precisava alterar a habilitação para PCD, porque ela teve uma deficiência, né? Ela sofreu um acidente e ali então aconteceu uma deficiência, e para ela comprar um carro com menos valor, então ela tinha que alterar a habilitação. Então, na verdade, ali foi um processo de 2 anos, ela aguardando. Ela é uma visitante da Igreja Pentecostal Deus é Soberano, ela aguardando a vitória, fazendo voto. Foi um processo, cada 3, 4 processos ali, e ela ali buscando a Deus, insistindo, e agora foi a última instância, vamos dizer assim, né, o último processo, ela recebeu essa grande vitória do Senhor Jesus. Só que tem mais, ouvintes, não foi só isso que ela contou ali, porque ela estava muito nervosa.

gente que acompanhou ela esses dois anos ali, ela fazendo voto, ela insistindo com o Senhor, ela recebeu essa bênção. Ela tinha um Ford Ka. Ela vendeu esse carro por 20 mil. E o carro que ela comprou vale de 150 a 90 mil. É um carro 2026. E tem mais, ouvintes. A bênção foi tão maravilhosa que ela vendeu o carro dela, que ela tinha um Ford Ka, por 20 mil. Ela deu de entrada o único dinheiro que ela tinha, e o esposo dela cobriu com o resto. Ele pagou o resto do veículo. Para vocês verem que a bênção foi maravilhosa. Por isso vale a pena confiar e esperar. Ainda quando eu falei com ela, disse, vale a pena esperar. Ela disse, vale a pena esperar. Ela é uma pessoa de muita fé. E ali ela recebeu essa grande vitória do Senhor. Olha a vitória que essa mulher recebeu. E para isso nós estamos aqui, para te convidar, para fazer um convite especial, para você vir na casa de Deus, na Igreja Pentecostal Deus é Soberano, nesse domingo, né? No domingo vai ter um grande culto. Pastor Valdecir Fedrigo vai estar pregando a palavra do Senhor no culto da noite. 6 horas a igreja está de portas abertas na nossa sede, na rua Anselmo Santa Catarina, esquina com a rua São João del Rei. O pastor Valdecir vai estar lá pregando a palavra do Senhor, vai estar falando do amor de Jesus, vai estar orando, vai estar sendo usado por Deus, porque nós somos os atalaias, os mensageiros, mas Jesus é que completa a obra, o Espírito Santo é que revela e que confirma com fogo a vitória. Então nós queremos convidar você que está com um processo difícil na justiça, você que tem um problema semelhante dessa irmã, ou um problema grave, uma doença como câncer, como AIDS, como outras enfermidades contagiosas, enfermidades genéticas, o Senhor Jesus tem poder para te curar, para te dar vitória. Nós temos certeza. Olha, são milhares de pessoas que têm testemunhado o poder de Deus. O Senhor Jesus tem operado maravilhas, porque o Senhor é maravilhoso, e aonde há jejum e oração e fé, né, esses três, jejum, oração e fé, porque é necessário também ter a fé. Aonde há esses três, o Senhor opera, porque na dúvida o Senhor não opera. Se houver

0: Lembrando também, amados ouvintes, que na nossa sede a oração tem de manhã também, né? Das 8 às 10, a oração no Ministério da Oração. E não vai haver ensaio para a mocidade no domingo, mas somente para o Grupo Atalaias de Cristo, a partir das 5h15, o ensaio com todas as irmãs do Grupo Atalaias de Cristo. E agora, neste momento, a cooperadora Aline também vai estar passando os endereços da Igreja de Pinhalzinho e também de Xanxerê, e convidando a todos os ouvintes dessa região para se comparecer no culto e receber as bênçãos do Senhor Jesus.
1: Amados ouvintes, eu quero estar fazendo este convite especial ali para a cidade de Pinhalzinho, as cidades circunvizinhas, todos aqueles que precisam da ajuda do Senhor, do socorro do nosso Senhor. Eu quero te fazer este convite para se fazer presente na presença do Senhor. Então, na cidade de Pinhalzinho, compareça na casa do Senhor, na Igreja Pentecostal Deus é Soberano, que está localizada no bairro Maria Terezinha, Rua Jerônimo Hinckler, número 100, ao lado do reservatório de água. Na cidade de Pinhalzinho, a Igreja Pentecostal Deus é Soberano, então está localizada no bairro Maria Terezinha, na Rua Jerônimo Hinckler, número 100, ao lado do reservatório de água. Venha para a casa do Senhor. A partir das 18 horas, a casa do Senhor já se encontra aberta. Ali tem o ministério de oração. E logo após o ministério de oração, um glorioso culto na presença do nosso Deus, Pai, do Filho e do Espírito Santo de Deus. Então, você que precisa do milagre das mãos do Senhor, compareça, que a sua vida assim vai ser agraciada pelo poder do nosso Senhor Jesus. Na cidade de Pinhalzinho, bairro Maria Terezinha, Rua Jerônimo Hinckler, número 100, ao lado do reservatório de água. É o endereço da tua vitória na Igreja Pentecostal Deus é Soberano. E também eu quero estar fazendo este convite especial ali na cidade de Xanxerê, para todos os ouvintes, todos os irmãos que estão nos escutando nas cidades circunvizinhas, você que precisa do milagre das mãos do Senhor. Talvez você está passando por um momento difícil, uma dificuldade muito grande. Então eu quero lhe fazer este convite para você se fazer presente na casa do Senhor, na Igreja Pentecostal Deus é Soberano, ali na cidade de Xanxerê. Está localizada no bairro Monte Castelo, na Rua Gonçalves Ledo, número 876, esquina com a Rua Euclides Marinho. Venha para a casa do Senhor. A partir das 18 horas com 30 minutos, a casa do Senhor já se encontra aberta para oração. Você que precisa do agir do Senhor, venha para a casa do Senhor, que pode ter certeza que se você usar a tua fé, comparecer na casa do Senhor, o Senhor vai ter o prazer de abençoar a vossa vida, de ajudar, entrar com o socorro, com a providência dos altos céus. Então estou passando novamente o endereço ali na cidade de Xanxerê, Igreja Pentecostal Deus é Soberano, está localizada no bairro Monte Castelo, na Rua Gonçalves Ledo, número 876, esquina com a Rua Euclides Marinho. Venha para a casa do Senhor e assim o Senhor Jesus garantindo a tua grande vitória.

Queremos neste momento mandar uma saudação por mão de Onire para sua família que estão ouvindo essa programação lá na sua casa, no interior. Essa família estava na casa de Deus hoje à noite, na Igreja Pentecostal Deus é Soberano. Queremos mandar uma saudação para todos eles e para todos os queridos irmãos e irmãs, visitantes, irmãos de outros ministérios que estiveram na nossa sede.

0: Nessa noite, num maravilhoso culto, aonde Deus usou o servo do Senhor, presbítero Tiago de Abreu. Uma bênção estava oculto, Deus curando as pessoas, libertando as vidas, porque essa é a vontade de Deus, ouvintes, que todos sejam abençoados, que ninguém sofra. O homem e a mulher foi criado para ser feliz, para ser abençoado, mas infelizmente por causa do pecado as pessoas sofrem. Mas o Senhor Jesus veio para trazer alívio, trazer paz, trazer livramento, como esse testemunho que nós vamos ouvir agora, esse livramento que essa irmã recebeu do Senhor Jesus através de uma revelação do Espírito Santo de Deus.
1: Palmas bem alegre que é para o Senhor. Cumprimento a todos com a paz do Senhor. Eu quero contar para as irmãs, para os irmãos que estão aqui. Alguns dias atrás eu fui revelada aqui de um livramento de um problema na rede elétrica dentro de casa, né? Que haveria alguma coisa assim. E eu pensei, lá em casa está tudo novo, né? Menos de um ano que a gente fez toda a parte elétrica na casa, né? Mas quando o Senhor revela, porque Ele sabe, né? E na mesma semana caiu a luz lá em casa. Até meu esposo falou assim, ó, caiu energia aqui. Mas aí meus pais moram em cima, eu disse, não, mas lá tem luz, né? Aí a gente foi ver, começou a dar um cheiro na caixinha dentro de casa. E fomos ver, tinha dado um curto-circuito na nenhuma dos disjuntores, né? E até o rapaz falou assim, ó, esse material aqui é de boa qualidade e que não aconteceu nada. Mas além de boa qualidade, eu creio que foi... Creio não, foi o Senhor, né, que deu o livramento para nós. Agradeço a oportunidade.
0: Olha só, amados ouvintes, como o Espírito Santo de Deus, ele não se engana. E ele conhece todas as coisas. Essa irmã, vindo na casa de Deus também com muita fé, né? Porque o povo que busca o Senhor tem buscado com muita fé, porque a pessoa que vem uma vez, ela volta sempre. Por isso que eu quero convidar a você que nunca veio na Igreja Pentecostal Deus é Soberano para você tirar uma prova, como é verdade o que a gente está falando. A pessoa que vem uma vez... ela vem sempre, né? Essa irmã também é uma visitante da Casa do Senhor, da Igreja Pentecostal Deus é Soberano. E essa irmã foi revelada pelo Espírito Santo de Deus, Deus revelando ali, através do seu vaso, do pregador da palavra do Senhor, o livramento de um incêndio. E ela, no mesmo momento, nós podemos perceber que ela pensou, mas... a casa é nova, a instalação é tudo nova, né? Porque ela mora embaixo, os pais em cima, um prédinho novo. Mas quando ela pensou assim, ela, né, já lembrou, Deus conhece todas as coisas, é tudo novo, mas se Deus está falando, Deus sabe todas as coisas. E realmente, ouvintes, Deus mostra o seu poder e a sua glória. Ele mostra, não importa, né, o que aconteça, o Senhor mostra a sua glória. E ali, não demorando uma semana... aconteceu o fato, assim como Deus revelou, né, a luz, a chave da luz caiu, o profissional eletricista, o técnico quis dizer que seria o material que seria bom, mas na verdade ela disse realmente o material é bom, mas foi o livramento do Senhor Jesus, foi a revelação do Senhor Jesus, porque veja bem, poderia não ter perdido somente uma casa, mas duas moradias, embaixo e em cima, com incêndio. Mas o Senhor Jesus revelou e deu grande livramento, o Senhor concedeu o grande livramento, por isso nós estamos aqui te convidando também a todos que estão ouvindo, você que está ouvindo pela primeira vez essa programação, vocês que ouvem sempre, vocês que já frequentam, já são frequentadores da Igreja Pentecostal Deus é Soberano, vocês que nunca vieram, nunca estiveram na casa do Senhor, nunca fizeram uma visita, eu convido para fazer uma visita, porque Deus tem grande bênção para a tua vida. Deus tem grande vitória para a tua vida. Veja bem, o Senhor Jesus, a alegria do nosso Deus é nos abençoar. Vocês acham, ouvintes, que Deus fica feliz e vem alguém sofrendo? Jamais, porque Deus criou o ser humano. Deus tem amor pelo ser humano, embora o ser humano erre, peque, mas o Senhor tem amor pelo ser humano. E toda vez que nós buscar a presença do Senhor, Ele nos abençoará. Então eu quero convidar a todos os que estão nos ouvindo neste momento para nessa segunda-feira à noite, um maravilhoso culto lá no loteamento Elias Galon, na grande EFAP. Vai estar o pastor Valdecir lá fazendo um grande culto na presença do Senhor. vai estar lá fazendo a obra de Deus, orando por todos os moradores da Grande EFAP, todos que moram ali na redondeza, ali nos bairros próximos, porque a EFAP, a Grande EFAP tem vários bairros e loteamentos vinculados na Grande EFAP ali. Então queremos convidar a todos que estão ouvindo neste momento para segunda-feira, a partir das 6h30, a Igreja Pentecostal Deus é Soberano, de portas abertas para oração. E no mais tardar, 7h30, o pastor Valdecir assumindo o altar e ali já fazendo a obra do Senhor, pregando a palavra. A Igreja Pentecostal Deus é Soberano, do bairro EFAP, no loteamento Elias Galon, está na rua Pedro Balerini, número 238D, esquina com a rua Célia Basso, atrás da escola Ciro Sosnowski. É bem fácil de encontrar o loteamento Elias Galon, não é muito grande, é só se informar. Você que mora ali por perto, se mora na Vila Mantelli, ali por perto, venha buscar a presença do Senhor, né? Lá no bairro EFAP, no loteamento Elias Galon, na rua Pedro Balerini, esquina com a rua Célia Basso, atrás da escola Ciro Sosnowski. A vitória é garantida. Jesus te aguarda com os braços abertos para abençoar a sua vida e a sua família.

exatamente 10 horas com 31 minutos aqui na cidade de Chapecó. Amados ouvintes, eu quero estar passando novamente o telefone aqui da Rádio Condá para você estar podendo fazer seu pedido de oração, estar ligando aqui na rádio. Talvez você ligou agora o seu rádio receptor e você queira anotar então o telefone aqui da Rádio Condá. Eu vou estar passando o número pausadamente para que assim o amado ouvinte possa estar anotando. Então pega ali uma caneta, um papel, para assim estar anotando o número de telefone. É, então o DDD 49, o número é o 3361-3110. Vou repetir novamente, pausadamente, para que assim os ouvintes possam estar anotando. DDD 49-3361-3110. Liga, faça o seu pedido de oração. Ali já está a nossa irmã cooperadora, a jovem Kathleen, que para estar anotando o seu pedido de oração. Talvez você precise que o Senhor entre com uma providência dentro do seu lar, da sua casa. Ligue com fé que nos minutos finais desta programação, nós vamos estar fazendo a oração da fé e nós temos a certeza que o Senhor Jesus estará visitando a sua vida, o seu lar e toda a sua família. Então liga, faça seu pedido de oração. O número é o 49-3361-3110.

Neste momento, eu quero estar fazendo um convite especial para o dia de segunda-feira, ali no bairro Passo dos Fortes. Quero estar fazendo este convite para todos que moram ali no bairro Passo dos Fortes, nos bairros Cinco Vizinhos, próximos ali, na Igreja Pentecostal Deus é Soberano, ali do Passo dos Fortes. Eu quero estar convidando você, amado ouvinte, irmãos e irmãs, a qual estão nos escutando neste momento. Talvez você precisa que o Senhor entre com o socorro na sua vida. Talvez você precisa que o Senhor entre com a cura, com um milagre. E eu quero estar te fazendo este convite para você se fazer presente na casa de Deus. Porque todas as vezes que a gente se achega na casa do Senhor, o Senhor assim, Ele agracia a nossa vida com um grande milagre, com um grande livramento. Ou seja, se você vir na casa do Senhor, a tua vinda nunca vai ser em vão. Assim o Senhor vai abençoar grandemente a tua vida. Então eu quero estar te fazendo este convite ali no bairro Passo dos Fortes, a Igreja Pentecostal Deus é Soberano. Ela está localizada na rua Montevidéu, no número 2341E, esquina com a rua Guairacá. Vou repetir novamente, bairro Passo dos Fortes, rua Montevidéu, número 2341E, esquina com a rua Guairacá. A partir das 18 horas com 30 minutos, a casa do Senhor já se encontra de portas abertas para assim receber a vossa vida e o nosso Senhor Jesus garantindo o teu grande milagre. Venha para a casa do Senhor e assim o Senhor irá alcançar a tua grande vitória. Bairro Passo dos Fortes, rua Montevidéu, número 2341E, esquina com a rua Guairacá, é o endereço da tua grande vitória na Igreja Pentecostal Deus é Soberano.

0: lembrando a todos ali na cidade de Xanxerê. Então está acontecendo, irá ser o primeiro dia de uma grande campanha. Essa grande campanha tem por título O Livro da Grande Vitória. Então neste domingo agora vai ser o primeiro dia desta grande campanha O Livro da Grande Vitória. Estará presente ali o servo do Senhor, presbítero Tiago Abreu, lá da cidade de Nova Erechim, para fazer esta campanha. Então você que mora, reside ali na cidade de Xanxerê, nas cidades circunvizinhas, venha para a casa do Senhor, se faça presente neste domingo. Eu vou estar passando o endereço então ali da cidade de Xanxerê novamente, para assim você poder estar anotando o endereço da sua vitória. Ali na cidade de Xanxerê, a Igreja Pentecostal Deus é Soberano, ela está localizada no bairro Monte Castelo, na rua Gonçalves Ledo, número 876, esquina com a rua Euclides Marinho. Então é o primeiro dia desta grande campanha, O Livro da Grande Vitória, com o servo do Senhor, presbítero Tiago Abreu, da cidade de Nova Erechim. Venha para a casa do Senhor e assim o Senhor, o nosso Deus, irá alcançar a grande vitória, o grande milagre. A tua vida será alcançada pelas mãos do Senhor Jesus.
1: Amados ouvintes, eu quero aqui chamar a preciosa atenção de todos para uma grande campanha que vai ser realizada na nossa sede nesse final do mês, como eu estava falando na apresentação dessa programação. Vai ser no dia 28, 29 e 30, vai ser numa sexta-feira, num sábado e no domingo. Vai ser uma campanha de 3 dias consecutivos. O título da campanha vai ser Senhor Jesus, venha sobre nós com seu grande poder e glória. Nessa campanha vai estar pregando o pastor Valdecir e outros irmãos também, fazendo a obra do Senhor Jesus na nossa sede, no dia 28, 29 e dia 30. A nossa sede está na rua Anselmo Santa Catarina, esquina com a rua São João del Rei, no bairro São Lucas, aqui mesmo na cidade de Chapecó. Então se organiza esse programa, para estar esses 3 dias nessa campanha, 28, 29 e 30, agora é de agosto. 3 dias de grande vitória, Senhor Jesus, venha sobre nós com grande poder e glória.

Amados ouvintes, eu quero aqui ler um versículo da palavra do Senhor Jesus. E já a cooperadora Aline vai fazer a oração da fé. A minha Bíblia está aberta aqui no livro de João, capítulo 1 e versículo 47 da palavra do Senhor. Nós vamos ler uns versículos e vamos meditar, porque o Senhor Jesus, ele fala através da Bíblia. A Bíblia é a boca de Deus falando conosco. É a palavra do Senhor falando conosco, e através de nós ouvir também a palavra de Deus, o Senhor acrescenta a nossa fé. João 1:47 está escrito assim: Jesus viu Natanael vir ter com ele e disse ele: eis aqui um verdadeiro israelita em que não há dolo. Disse-lhe Natanael: de onde me conheces tu? Jesus respondeu e disse-lhe: antes que Felipe te chamasse, te vi eu estando tu debaixo da figueira. Natanael respondeu e disse-lhe: Rabi, tu és o Filho de Deus, tu és o Rei de Israel. Olha, amados ouvintes, para os ouvintes observarem essa palavra que o Senhor Jesus me deu aqui nessa noite para nós meditar uns minutinhos. Essa passagem bíblica aqui é onde nos fala sobre a chamada dos primeiros apóstolos, os primeiros discípulos do Senhor Jesus. Jesus já tinha chamado Felipe, e agora Felipe tinha falado de Jesus, as maravilhas de Jesus, para Natanael. E naquele momento Natanael já estava indo em direção a Jesus, e quando Jesus vê ele, Jesus já fala desta maneira, ó. Sem eles se apresentarem, sem conversarem, porque nós sabemos, conhecemos que Jesus conhece todas as coisas. Ele conhece o nosso Deus, conhece o nosso exterior, mas também conhece o interior. Conhece nós por fora, mas conhece o nosso pensamento e conhece o nosso coração. Conhece o nosso passado, conhece o nosso presente e também conhece o nosso futuro. Jesus conhece, porque Ele é Deus, Ele é o Filho de Deus, e Ele é Deus também, e Ele conhece todas as coisas. E ali, quando, antes mesmo de Natanael ser apresentado a Jesus, Ele olhou para ele e disse assim, ó: eis aqui um verdadeiro israelita, em que não há dolo. Eis aqui um verdadeiro israelita, em que não há engano, hipocrisia, má fé, vamos dizer assim, né? E ali ele ficou admirado e perguntou para Jesus: da onde que o Senhor me conhece? Se o Senhor nunca me viu, ele disse: antes que Felipe te chamasse, eu te vi embaixo de uma figueira. Né? Então o Senhor ali demonstrou que conhecia todas as coisas, na verdade, para Natanael. E ali ele ficou maravilhado de Jesus o conhecer. Jesus viu ele antes mesmo, né, de Felipe convidar ele para ir conhecer Jesus. Porque Jesus, como eu disse há pouco, Ele conhece todas as coisas. E Ele conhece a tua vida também, você que está me ouvindo neste momento. Assim como Ele conhecia, quando Ele conheceu Natanael, Ele conhece a tua vida também. Por quê? Porque Jesus, Deus, é São Espírito, Ele é onipresente. Ele está em todos os lugares. Onipresência significa estar em todos os lugares. Onipresente significa que Ele está aqui conosco, aqui na rádio, mas também está visitando você no teu lar. Está visitando você que está internado no hospital, ouvindo essa programação. Está visitando você aí na cadeia, no presídio, que está encarcerado, né, que está orando a Deus e pedindo uma nova oportunidade. Continua orando, porque Deus vai te dar uma oportunidade. Se o teu arrependimento é sincero, se o teu propósito é sincero, o Senhor vai te tirar daí, Ele vai pelejar pela tua causa. Assim como o Senhor Jesus viu Natanael, Ele está vendo todos que estão ouvindo essa programação agora. Ele sabe a tua necessidade, Ele sabe quem tu és, Ele sabe o teu nome, sobrenome, qual é a cor da sua casa, se você paga aluguel, se você a casa é própria. Ele conhece todas as coisas. E vocês não estão ouvindo esse programa por um acaso. Não foi simplesmente porque tu estava procurando ali uma programação e de repente ouviu a nossa voz e passou a ouvir essa programação. Não, não, não é por acaso, não. Porque as coisas de Deus não é por acaso, não. Deus tem um propósito e um plano glorioso na tua vida.
O primeiro plano que Deus tem na tua vida é salvar a tua alma. É o plano que Jesus veio cumprir. Jesus veio curando, libertando, salvando ali vidas, tirando do sofrimento, da dor, curando paralíticos, dando visão para os cegos, audição para os surdos, fala para os mudos. Mas o principal objetivo de Jesus foi um somente: a salvação da humanidade, salvação daquele que cresce no seu nome, aceitasse Jesus, fosse perdoado os seus pecados, abandonasse seus pecados. Esse é o maior objetivo do Senhor Jesus. Ele morreu naquela cruz para nos salvar. Ele levou sobre ele, sobre aquela cruz, sobre os seus ombros, as nossas dores, as nossas enfermidades. Mas ele também veio para te dar saúde, para abençoar teu lar, a tua casa, né? E por isso nós estamos aqui convidando a todos para vir na igreja pentecostal Deus é Soberano, para vir fazer campanhas, para vir fazer voto, para vir fazer propósitos, porque Jesus, ele tem a alegria de abençoar, e ele está te vendo neste momento. Ele sabe o que tu precisa, ele sabe o que o Senhor, a Senhora precisa, ele está disposto, ele está. A palavra do Senhor diz que ele não está com as mãos encolhidas para que não possa salvar e ajudar. Ele não está com os ouvidos agravados, os seus ouvidos não estão machucados. Ele está ouvindo muito bem o pedido do seu coração. Antes mesmo de tu orar juntamente conosco, ele já está sabendo, ele já está ouvindo as batidas do teu coração. Ele já está lendo o teu pensamento e sabe o que tu precisa e o que tu anseia. Só que nós queremos falar para vocês que ele vai abençoar a sua vida através dessa programação. Mas queremos convidar vocês também para estar numa igreja pentecostal Deus é Soberano mais próximo da sua casa, né? Não fique hesitando, pensando. Venha para a casa do Senhor, venha buscar a Deus, venha nos conhecer, venha falar conosco, venha conhecer os irmãos, venha conhecer o pastor, venha pedir oração para ele, né, direto com ele, venha pedir uma unção. Jesus é maravilhoso, ele vai usar os seus vasos, vai falar contigo, como ele tem falado, através dessa programação, muito mais na casa de Deus, porque tu vai ouvir a palavra, vai ouvir os louvores, as irmãs, os irmãos louvando, os grupos. Na nossa sede, nesse domingo o pastor vai estar pregando, vai estar os grupos louvando ao Senhor, a mocidade, o grupo de irmãs louvando a Jesus, os irmãos ali, o cooperador Everton, a juventude que louva ao Senhor solo, solo significa sozinho, sem participar do grupo, você louvando ao Senhor, duplas louvando ao Senhor, então venha para a casa do Senhor. Ali em União do Oeste, né? Os irmãos ali em dupla, louvando ao Senhor também amanhã à noite. Então, quem puder, venha para a casa do Senhor. Deus tem uma bênção, Deus te conhece. Assim como o Senhor falou para Natanael, que conhecia ele, ele também te conhece. E ele tem uma bênção para a tua vida, ele tem uma resposta. Ele quer tirar você do sofrimento, da doença. Ele quer tirar você da miséria. O Senhor quer tirar você do engano, da mentira, da falsa religião, porque uma única religião que permanecerá para sempre, que é, sabe qual é? Qual é a palavra que eu quero te passar nessa noite? É Jesus Cristo, é o único que salva, ninguém mais salva, só Jesus salva. Ele é o único que salva, o Filho de Deus, que veio do céu, que foi enviado pelo Pai. Ele disse, ele sempre dizia para a multidão, para seus discípulos: o Pai me enviou, eu vim cumprir ordens do meu Pai, e ele fez muito bem feito que o seu Pai lhe mandou, não hesitou, não tentou desistir, mas cumpriu com a ordenança divina. E agora eu te convido.

neste momento, então, chega o minuto o momento da oração. Você que pode, se coloca ali do lado do seu rádio receptor. Vamos orar junto, vamos clamar ao Senhor. Coloca ali a vasilha com água, a peça de roupa deste familiar e juntos vamos clamar ao Senhor neste momento. Senhor meu Deus e meu Pai, Deus Todo-Poderoso, aqui estamos, Senhor, diante da Tua presença, Senhor. Senhor meu Deus, e neste momento, ó meu Pai, eu quero orar ao Senhor, pedindo pelas Tuas misericórdias, pedindo, Senhor, que o Senhor venha visitar, ó Pai, a vida de cada ouvinte neste momento, Senhor. Vidas, ó Pai, de perto e de longe, Senhor. Vidas, ó Pai, em cidades, em estados, países, Senhor. A todos aqueles, ó Pai, que neste momento, Senhor, se encontram, ó Pai, orando ao Senhor. Que neste momento, Senhor, se encontram ali na sua casa, no seu lar, buscando ao Senhor juntamente conosco, meu Deus. Senhor, meu Deus, eu venho pedir ao Senhor, meu Pai, esta vasilha com água, Senhor Jesus. Que o Senhor, meu Deus, venha derramar sobre esta água uma gotinha do Teu sangue precioso, Senhor. Senhor, meu Deus, esta vida, ó Pai, que neste momento...

acenda a sua fé, Senhor. Ali, Senhor, vai lavar a sua enfermidade com esta água, Senhor. Que o Senhor, ó Pai, possa fazer o teu grande milagre, Senhor Jesus. Esta vida, Senhor, que neste momento apresenta este familiar, meu Senhor, está clamando ao Senhor pelo seu lar, Senhor, pela sua família, Jesus. Apresentando ao Senhor estas peças de roupa, Senhor. Senhor, meu Deus, passa uma gota do teu sangue, Senhor. Senhor Jesus, entra, Senhor, dentro desta casa, deste lar, Senhor. Esta vida, Senhor, que neste momento busca pelo socorro do Senhor, que está clamando pela providência dos altos céus, ó meu Senhor. Peleja, Senhor Jesus, por este lar, por esta casa, meu Senhor. Esta vida, Senhor Jesus, que neste momento, meu Senhor, está clamando ao Senhor por uma causa pelo que os seus olhos é impossível, Senhor. Mas para o nosso Deus nada é impossível, Senhor. Vai agindo, Senhor, vai agindo, pelejando em favor desta pessoa, Senhor meu Deus e meu Pai. Senhor Jesus, eu apresento ao Senhor, meu Deus, a cada pedido de oração, meu Senhor. Eu quero apresentar ao Senhor a Maria Helena, a qual se encontra na UTI. Vai de encontro a esta vida, meu Senhor Jesus. Visita, meu Deus, a Rosalina, Senhor, a qual teve um derrame, meu Deus. Tem misericórdia desta vida, Senhor Jesus. Ajuda, meu Deus, faz o teu grande milagre, Senhor Jesus. Eu apresento, meu Deus, a vida do Dionir, da Danir e toda a sua família, meu Senhor. Senhor, meu Deus, visita, Senhor Jesus, o Jean, a qual está hospitalizado, meu Deus. Vai de encontro, meu Deus, esta vida, Senhor. Vai de encontro, fazendo a tua grande obra, Senhor Jesus, a cada vida, meu Deus, que se encontra nos hospitais, meu Deus, nas UTIs, Senhor, vai visitando, vai fazendo, meu Deus, o teu grande milagre, a tua grande obra, Senhor Jesus. Senhor, meu Deus, eu também quero apresentar, meu Pai, a Ana, Senhor, a qual está, meu Deus, enferma, e toda a família, Senhor Jesus da Conceição, meu Deus, vai visitando, Senhor Jesus, a cada vida, meu Senhor, garantindo o teu grande milagre, a tua grande vitória, meu Senhor, pois o Senhor sabe o que cada um precisa das tuas mãos, Senhor. Entra com o socorro dos altos céus, ó meu Senhor. Eu quero apresentar, Senhor Jesus, a vida do Eliseu, a vida do Alan, Senhor, da Elisabelle, Senhor Jesus, da Alice, do Lucas, do Jean. Vai de encontro, meu Deus, a essas vidas, meu Senhor. A Petrolina, Senhor Jesus, vai de encontro. Ao Wellington, Senhor, vai de encontro, meu Deus. A Patrícia, ao Arthur, a Senira, Senhor. Vai de encontro ao Valdir, Senhor, ao Cassiano. Vai visitando, meu Deus, a cada um, Senhor Jesus. Garantindo, meu Deus, a tua grande vitória, meu Senhor. Garantindo a tua grande providência, meu Senhor Jesus. Também quero orar, meu Deus, pela vida, Senhor, da Eva Caxambu e toda a sua família, Senhor. A vida da Maria e família, Senhor. A vida do Pedro Nunes, Senhor, lá de Saltinhos. Visita, Senhor Jesus, o teu filho, Senhor, visita, Jesus. Visita, Senhor, meu Deus, o Carlos Henrique, a Rosane e toda a sua família, Senhor. A Tereza, lá de Vicente Dutra, Senhor Jesus, visita, meu Deus, ela, Senhor, e toda a sua casa, toda a sua família, Senhor. Senhor, meu Deus, vai visitando, Senhor, o Ricardo, a Priscila, a Marili e toda a sua família, Senhor. Senhor, meu Deus, eu quero apresentar o Vitor, Senhor, a Rosicléia, Senhor Jesus, e sua gestação. Meu Deus, vai garantindo o teu grande livramento, meu Senhor, sobre a vida dela, sobre a vida desta criança, Senhor Jesus, a qual está no seu ventre, meu Deus. Vai garantindo, Senhor Jesus, o seu grande livramento, meu Deus. Ajuda, Senhor, em tudo que ela precisa e necessita, meu Senhor. Senhor, meu Deus, eu quero apresentar a vida do Natalício, Senhor, a qual pede pelo um grande milagre, meu Senhor Jesus. Visita a vida dele, meu Deus. O Senhor conhece, Senhor, o Senhor sabe tudo que ele precisa, meu Senhor. Que as tuas mãos poderosas, que as tuas mãos saradoras venham alcançar a vida dele,
eles, Senhor Jesus. Visita, Senhor, meu Deus, a vida da Vera e toda a sua família, meu Deus. A Eloir lá de Nonoai, Senhor, visita, Jesus, a vida da Angelina e toda a sua família, Senhor. A vida da Janete, Senhor, a qual precisa do seu grande milagre, meu Senhor. Vai de encontro a esta vida, meu Senhor. Vai de encontro, meu Deus, a esta mulher, Senhor Jesus. Ela crê, Senhor, no teu grande poder, ó Pai. E eu creio, Senhor Jesus, que o Senhor está alcançando o grande milagre, meu Senhor. Senhor, meu Deus, a vida da Maria Rosa, Senhor, e toda a sua família. Senhor Jesus, a vida da Flávia e toda a sua família, Senhor Jesus, a vida da Lúcia, Senhor meu Deus, e todos os seus familiares, ó Pai, que o Senhor venha visitar, Senhor Jesus, que o Senhor venha garantir o seu grande milagre, meu Deus, a vida, Senhor, de cada ouvinte, Senhor, a qual neste momento o Senhor está buscando a sua presença, a qual está clamando ao Senhor, pedindo pelo teu socorro, pedindo pelo seu grande milagre, Senhor Jesus, Senhor meu Deus. Vai visitando, meu Pai, a cada coração, a cada vida, Senhor. Nós cremos, ó Pai, na Tua grande milagre. Nós cremos, meu Deus, na Tua grande resposta, Senhor Jesus. Alcança, meu Deus, a Tua grande vitória para cada vida, Senhor Jesus. Senhor, meu Deus, eu também quero apresentar, meu Deus, a vida desta mulher chamada Teresa, Senhor, a qual está internada, meu Deus. Vai de encontro, Senhor Jesus, esta vida, meu Senhor. Vai garantindo, Senhor Jesus, o teu grande milagre, Senhor meu Deus. Senhor meu Deus e meu Pai, nós cremos, Senhor, no teu grande poder. Eu creio, ó Pai amado, sim, no teu grande agir, Senhor. Que o Senhor está pelejando, ó Pai, por cada vida, Senhor Jesus. Pela vida de cada ouvinte, Senhor. Por cada família, meu Senhor Jesus. Eu creio, ó Pai, que o Senhor está visitando e garantindo, Senhor, a tua grande vitória, porque nós cremos no teu grande milagre, em nome do Senhor Jesus. Amém. Amém.

0: Chega ao término mais uma audição do programa Libertação Além das Fronteiras, da Igreja Pentecostal Deus é Soberano, que tem a sua sede na cidade de Chapecó. Programa este que vai ao ar todos os dias, de segunda a sexta-feira, das 22 horas às 23 horas. E está na inteira responsabilidade e direção, pastor fundador e presidente deste Evangelho Santo e Glorioso, pastor Valdecir Pedrigo, quem se despede com a mais perfeita paz do Senhor Jesus. Senhor Jesus Cristo, é a vossa irmã cooperadora,
1: Ivanete Pedrigo, e a cooperadora
0: Aline Moreto. Lembrando que este programa volta ao ar na segunda-feira, às 22 horas, com o pastor Valdecir Pedrigo, no estúdio da Rádio Condá, FM 98.9. Que Deus abençoe os amados ouvintes e que o sangue precioso do nosso Senhor Jesus cubra as vossas vidas, garantindo a sua vitória. Fiquem todos com a mais gloriosa paz do Senhor Jesus.

0: 23h04.
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1: Você vai ouvir o melhor da música sertaneja e gaúcha das 5 às 6h20 todo sábado. Aquele abraço, meus amigos que estão com o rádio ligado. A todos, muito obrigado quem que tá com o rádio ligado. O Genuir Barroso lá em Bento já deu sinal que tá na live, que tá assistindo já na live. Obrigado, família Barroso, um grande abraço para vocês aí em Bento Gonçalves, Rio Grande do Sul. Toda a família Barroso, né? Também estamos mandando lá para Curitiba, meu grande amigo Antônio Luiz Tonial, que tá também na live já, o Zé Araújo em Toledo, muito obrigado, um grande abraço a todos vocês aí, e vamos trazer a primeira música, né, Lucas? É, porque só prosa não adianta, tem que ter música. Rosinha com os Gauchinhos do Sul, vamos ouvir.

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Mas que tal? Bom também, né? 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Vamos fazer o quê, né? Vamos fazer o quê? 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
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Tá bom? 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Eu vou trazer esse meu velho lá da banda de Florianópolis, que era aqui de Chapecó. E vai cantar no Grande Rodeio Condá o Negro Amaral. Vamos ouvir.

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3: Beleza, beleza. Festa. O que que tem? Desde que eu vou falar o resto. Convite, festa em prol da Capela São Pedro, que é amanhã, lá no bairro Bela Vista. Será essa promoção no bairro Bela Vista. Estou convidando todo o pessoal para comparecer, né? E quem quiser reservar o almoço comigo, né? Até meio-dia, ligue para mim. Ligue para 999-31-8522. Tá bom, Wilson Oliveira? Wilson Oliveira. O Wilson Oliveira não falou mais com a gente, né? Wilson Oliveira, vamos na festa, vamos almoçar no Bela Vista. Entra em contato com a minha pessoa, né? Também o Braulino e a Rosa, estamos lá. O Nelson Machado também e a esposa estamos lá conosco, né? O Darcy Scheire e sua equipe está lá conosco, né? Então, a gente agradece todos os pessoal que estão almoçando lá amanhã na festa do bairro Bela Vista. E de tarde tem um matiné, né? Às 10 horas.

0: e carne suína, R$ 2,5 kg. Então, essa grande festa amanhã no bairro Bela Vista. No bairro Bela Vista. Então, tá. Amanhã no bairro Bela Vista, essa grande festa. Temos já alguma coisa aqui no celular. Bom dia, meu amigo Aldorindo. Hoje já estou na escuta do teu programa. Manda uma música para minha família Barroso dos Gauchinhos. Quero uma música dos Gauchinhos do Sul. De minha preferência, meu amigo. Da tua preferência. Lá em Bento Gonçalo, então estou mandando esse grande amigo Genuir Barroso, né? Seu pai, Euclides Barroso, e toda a equipe dos Barroso, né? Dos Barroso, né? Vamos ver aqui. Ah, o Darcy Scheire, né? Vamos ver o que, que ele fala aí pra nós. Vamos ver.
1: Bom dia,
0: bom dia, bom Marinho. Dia.
1: Tudo bem?
0: Tudo.
1: Manda uma música aí pra todos os ouvintes do nosso programa aí.
0: Que bom.
1: Um grande abraço a todos. E oferecer também o programa lá pro seu Gilmar Nandes, grande ouvinte desse programa, que tá sempre com o rádio ligado.
0: Que bom.
1: Grande abraço, tudo de bom e um bom final de semana.
0: E o Darcy Scheire estará conosco amanhã, ele é sua equipe, né? Ele é a esposa dele, a Terezinha, e a Terezinha, sua esposa, também o seu cunhado, Daltro, e sua esposa, que vem lá de Nova Erechim para essa festa ali no Bela Vista amanhã. Obrigado, meu grande amigo de coração, Darcy Scheire, parceiro da gente, né? E agora nós vamos ouvir uma música aí que o Braulino pediu, isso aí. Então vamos arrodear. Braulino, para você e a Rosa também estão conosco amanhã. Viu, Darcy Scheire? O Braulino e a Rosa, né? Vão junto com o Darcy Scheire e amanhã estarão lá na festa do bairro Bela Vista conosco, né? Então vamos ouvir aí a Menina Presa com Jacó e Jacozinho.

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Darcy, Braulino, todo mundo, né? 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Alô, meu amigo, meus amigos, Orilde Tavares, aí em Alpeste, o Pilo, aí em Alpeste, e o Nenão Pedroso. Nenão Pedroso, um grande abraço para você e todo o pessoal, né? E o Mário Lemes ali no São Pedro, ali no bairro São Pedro. Também estou oferecendo para Marzeli a dica, seu esposo Zagonello. E todo o pessoal ali da família Souza, minha comadre Celina, todo o pessoal ali, muito obrigado por estar sempre ouvindo o Grande Rodeio com Dá. Obrigado mesmo, de coração mesmo, muito obrigado. Alô, Irineu, a dona, teve de aniversário ontem, é professor de dança, né? Ah, tem um filho dele, gaiteiro, muito bom gaiteiro, por sinal, né? E bom amigo também. Bom amigo também, né, tia? Esse é o principal, né? Piazito manda uma gaita por demais. Filho do Irineu, a dona. A dona, parabéns pelo seu aniversário de ontem. Muita saúde, muita felicidade e muitos anos de vida. Viu, Irineu? Amanhã tem a festa no bairro Bela Vista. Amanhã tem a festa no bairro Bela Vista. Às 10 horas, Santa Missa, né? Estamos lá descontando um pouco dos pecados, né, Darcy Cheiro? Às 12 horas, almoço. À tarde, matiné com o grupo Mistura Legal. Quiser reservar almoço comigo, é pelo 999-318522. Ou com a diretoria, é 988-682420. Ou 988-07-7706. O 991-42-6595. Que beleza, né? Então, reserva de carne pelo telefone. Não é reservar, é comprar, né? 3 quilos de filé e alcatra, 160. 3 quilos de costela, 140. E costela suína, 2,5 kg, R$ 90. Essa festa é amanhã. No bairro Bela Vista. Vamos falando o que? Deixa que eu vou falar.
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Então eu falei terraplenagem, escavação em geral. É, esse é tal, velho, dos fortes, né? Vamos ver o que nós temos aqui. Olha aqui o Dorival Batista. Meu compadre Dorival Batista. O que, que ele diz aqui? Bom dia, meu compadre. Um abraço para todos os amigos de Chapecó. E muita chuva por aqui em Itajaí. De Itajaí. O compadre Dorival Batista, né? Um grande abraço para ele, para minha comadre, para todo o pessoal. Ô, compadre Dorival, vamos prosear bem certinho. Vamos prosear bem certinho. 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Vamos que vamos, dele que dele, a pedido do pessoal. Café no Bule com os gauchinhos do sul. Vamos ouvir.

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3: Alô, Ivanir. Ivanir é o jardineiro aqui do Grupo Condá. Um grande abraço pra você, tá? Um abraço mesmo de coração. E também tô mandando o programa para o pessoal, que todo o pessoal que tá ouvindo, mas o Luiz Menegildo e a sua esposa Zenaide, lá na Linha Feliz, em Guatambu, o popular Didio. Popular Didio, né? Encontramos ali no Mercado do Povo esse dia e proseamos um pouco, né? Valeu nossa prosa, viu? E o Selvino Boita e a Márcia, sua esposa, lá em Porto Seguro, na Bahia. Lá na Bahia, em Porto Seguro. Grande abraço, meu amigo. Amigo de muitos e muitos anos, né? Esse é da marca antiga, né? Esse é daquela marca antiga. Também estou mandando. Estou mandando para quem? Para o gaiteiro chasqueador. É lá de... É da onde? Ele é de Santa Terezinha do Iguaçu. Perto da Foz do Iguaçu. Um abraço para ele, né? E daqui um pouco, se der tempo, ele vai cantar hoje aqui também, né? E o Jair Amaral, lá em Araraquara. Muito obrigado pela audiência do programa. Também está mandando para o Andrei Valdecir Alves de Oliveira e a sua esposa Marilene Maria de Oliveira, em Barra Velha, Santa Catarina. E para o Jacir Lourenço, ali no bairro Santa Maria. Ali no bairro Santa Maria. Então, para todo esse pessoal, eu estou mandando um grande abraço, mas de coração mesmo, né? Vamos trazendo essa música, eu tô mandando lá para o Paraná, lá para Curitiba. Meu grande amigo Antônio Luiz Tonial, sempre na escuta, sempre ouvindo a gente. Né? Muito obrigado pela audiência do programa. Toledo, Zé Araújo em Toledo, também um grande amigo, que a gente fez amizade pelas redes sociais aí. E agora ele não para de tocar os gauchinhos do Sul lá. Ah, é, toca direto, todos os programas tá tocando. Então, eu tenho que agradecer de coração, né? Esses amigos fiéis que a gente tem, né? E eu sei que o Antônio Luiz Toniato também me indicou, né? Ele faz indicação de música, que ele entende muito de música. Ele não entende pouco, ele entende muito, muito, muito, muito, muito. Um grande abraço. E oferecer para minha esposa lá em casa, a Marini Vieira do Santo. Muito obrigado por estar ouvindo a gente, né? Sempre incentivando. Para minha filha, Daiane. Para o meu filho, Aldorim do Brasil, do Nascimento. Meu filho. É, meu filho de coração. Meus filhos de coração. É barra de ouro. Eu vi o Zé Araújo e Antônio Estonello. Não precisem lá tentear a barra de ouro. Eu já tenho em casa, as barras de ouro eu tenho em casa. Né? Tem a mulher, tem a filha, tem a neta, tem o meu filho Aldorino, Brasil Nascimento, né? São tudo, cada um deles é uma barra de ouro para mim. Ou muito mais, né? Então a gente fica feliz da vida, né, tchê? A gente fica feliz da vida. Muito feliz da vida. Vamos trazendo essa música que é muito linda, essa música. Quando eu ficar velho, Braulino, né? Que tá quando nós ficar velho? Vamos que vamos, e dele que dele.

Levanta um pouco o volume dessa música aqui. Vamos ouvir, vamos ouvir. É. Casamento contrariado? Escapuliu? Casamento contrariado? Escapuliu? Então tá, Natan. Um abraço, Natan. Convite para a festa em prol da Capela São Pedro amanhã. Será no bairro Bela Vista, na comunidade Nossa Senhora Aparecida. Às 10 horas, Santa Missa. Às 12 horas, churrasco. À tarde, matiné, com o grupo Mistura Legal. Reserva de carne, 988-68-2024. 988-07-1706. 991-42-6695. Então, amanhã, quem quiser e almoçar na nossa equipe, na minha equipe, né? Ligue pra mim. Ligue pra mim, daí nós proseamos, né? Nós proseamos. Ah, tu não sabe qual é meu telefone, mas aí sim, rapaz. É 999-31-8522. O Gilmar não sabe. O Darcy Cheire sabe também, né, tio? O Braulino também sabe. A Rosa, a esposa do Braulino, né? E você não sabe. Você é velho e não sabe, né? Mas tá bom, tá bom. Nós prosseguimos, vamos prosseguindo, né? O Wilson Oliveira também sabe. Sabe, mas não liga, né? Não liga por quê, homem? Por que não liga? 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Que tal? Será que ele vai estar na festa com nós amanhã no Bela Vista? Ah, sei lá. Eu não sei se tá ou não tá. Não posso te dizer nada. Vamos mandando para o Adelino e a Irene ali no Esplanada. Muito obrigado pela audiência do programa. Muito obrigado mesmo ao seu Iraci e a dona Celda também que estão ouvindo nós. Obrigado de coração a essa gente aí. Muito obrigado, parceiro, parceiro, parceiro. E para Orlando Reis e família em Bento Gonçalves. E para o Jair Guidin, em Gravataí. É em Gravataí, o Jair Guidin, que está lá em Gravataí ouvindo a gente. Um grande abraço e muito obrigado a esse pessoal maravilhoso, que estão sempre incentivando. A gente se sente animado, né? Alô, Claudir de Souza, em Guarabira, Paraíba. Em Guarabira, Paraíba. Alô, Esquina Bar, ali do Neri, Viticoski, ali na Baronesa da Limeira. Alô, seu Luiz Valdecir Teixeira, que sempre está ouvindo a gente. Alô, meu irmão, mas é irmão mesmo, né? O Dari e a Ivani, sua esposa, no Top da Serra, lá em Planalto Alegre. Também quem está ouvindo nós é o Filipão, lá na Santa Lúcia, Nova Itaberaba. E o João Toledo, aí no seminário. Vamos amanhã lá no Bela Vista, homem. Liga aí para mim, vamos almoçar lá no Bela Vista, tá bom? 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Então, lá no Chopin na casa de show, na terça-feira,
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Vamos ouvir aí, Último Assalto, Dinosete e... primeiro é Divino, depois é Donizete, né? Último Assalto, vamos ouvir, vamos ver.

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3: Beleza, beleza, Darcy Scherer. Darcy tá conosco amanhã na festa no Bela Vista. Ele e a dona Terezinha, sua esposa. Vamos falando. Falando o quê? 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Tem alguma coisa aí no WhatsApp da rádio aí? Manda para o ar para nós. Faz um favor. Meu amigo Lucas, grande profissional, né? Bom, se tem, ele vai falar. Se não
4: bom
3: tem,
4: dia,
3: ele não tem
4: o que falar, né? É a Dercy Zambon, do Planalto Alegre. Tô aqui escutando esse programa. Tá na hora do mate, pra tomar com meu esposo, com o Juca. Podia mandar uma música das de vocês aí, pra nós escutar. Bom final de semana pra vocês.
3: Obrigado.
5: Bom dia, meu amigo Aldorindo. Estamos aí na escuta do programa.
6: Muito obrigado pela audiência do programa.
5: Morador aqui da linha São Roque.
6: Toledo,
5: opa. Se possível, tocar uma música para nós aí.
6: Que a gente fez amizade pelas redes sociais aí.
5: Qualquer uma da tua escolha aí dos gauchinhos, oferecer pro meu amigo.
6: Toca.
5: O José Lemes.
6: O programa tá tocando, então.
5: Gaiteiro.
6: Eu tenho que agradecer de coração.
5: E muito, amigo, muito bom teu programa aí. Né? Parabéns.
6: E eu sei que
5: estamos sempre na escuta aí.
3: Obrigado esse pessoal aí, ó. Tocar uma música nossa, né? Tocar uma música, gravação dos gauchinhos. Vamos ver aqui se tem alguém no Face, né, Tê? Parece que tem alguém. Parece que tem alguém. Opa! Pulou aqui. Pulou por quê? Não tem problema. Se pulou, nós vamos atrás, né, Tê? Vamos ver. Uia! Aqui, bicho, vai. O Luiz José Nunes de Oliveira, do Dombir. Obrigado, Luiz. Um grande abraço ali do Dom Bir, que está nos ouvindo, né? É, Antônio Cláudio Nascimento também está nos ouvindo. Nair Rigo também está nos ouvindo, está no Face, né? Carlos Roberto e João Silvio Oliveira também está nos ouvindo, né? É, tem bastante gente, né? Uia, mundo velho, aqui tem mais, né? Aqui tem mais. Dorival Batista está nos assistindo, e o meu compadre lá em Itajaí. E Janete de Fátima, de bairro, está assistindo lá em Bento Gonçalves, lá no Rio Grande do Sul, né? Então, muito... Mas homem não era. O Antônio Carlos mandou aqui, não sei o quê. Vamos ver Antônio Carlos. Antônio Carlos, um abraço para você, né? Antônio Carlos. Barbosa, Lago da Agropecuária Chapecoense. Antônio Carlos Barbosa, da Agropecuária Chapecoense, está nos assistindo. Obrigado. Obrigado mesmo de coração, Antônio Carlos Barbosa. E vamos ouvir agora o que que diz aqui. Vamos ver o que que ele fala aqui. Ou nem fala, só diz. Cartão da Agropecuária Chapecoense, temos aí. Aqui tudo, bicho velho. É, fotografia do rádio, mais o retrato da Agropecuária Chapecoense, que é exemplo. Uma empresa de exemplo de Chapecó de qualidade, né? Grande abraço, meu amigo Antônio Carlos Barbosa, tio Chico.

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3: 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Amanhã e terça-feira, matiné aqui até às 4h30, o povo não paga ingresso. Portanto, se você participar nas terça-feiras, né? Até às 4h30 você não paga ingresso. Então, tá. 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Tá bom? Então tá. Ah, o que que tem? 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Ah. Mas aí, né? Nasci Dona Terezinha, Dalto e Companhia Limitada. Todo mundo amanhã na festa Bela Vista. Coisa linda, né? Coisa linda. 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Maquetar o menino, né? Vamos falando. 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Tá. 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O Zé Araújo disse que vai comprar, não sei se é verdade, mas ele falou que vai comprar, vai investir em Chapecó. O Antônio Luiz Tonial também disse que vai investir em Chapecó. O tio Chico, talvez sim, talvez não, né, tio Chico? Mas de repente, né? O Dari Ferrari, que já é de Chapecó. E ele tá interessado, né? Vamos ouvir uma música aí com os Tauro, os velhos Tauro, que estão. Tão bom demais, tão demais de bom. Vamos ouvir.

0: Obrigado a Carolina Kijeski, lá do Auri Bonanês, que ganhou aqui o kit da rádio aí, do programa do Johnny, né? Do Galpão Farroupilha. E tá faceira. A menina tá faceira. Que beleza. Me mandou aqui pra mim, né? Mandou aqui pra mim a cuia. Um kit aqui da... Ah, obrigado, ó. Tá dizendo obrigado. Vamos ver se dá de pôr no ar, né, Luco? Vamos ver. Vamos começar de novo. Vamos lá.
1: Pelo brinde.
0: Ah, viu?
1: Maravilhoso o seu programa. A música do Velho Sauras, a valsa da saudade. O clipe nas ruínas de São Miguel.
0: Tipo,
1: 20 tipos de produtos da Apt, tudo 100%.
0: Que tal? Vai ser, né?

um programa Bombacha e Viola, né? Eu e o Lucas. De novo eu e o Lucas, né? E um grande abraço para vocês e fica aí a pedido, muitos e muitos pedidos de músicos gauchinhos do Sul, em gravação e Morena Faceira. Aquele abraço e até daqui a pouco no Bombacha e Viola.

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Um abraço a todos, nosso buenos dia, Aldorim do Brasil do Nascimento. E o Lucas. Oi, Lucas, né? Esse é trabalhador. Foi me acordar porque, Lucas? Tava tão bom de dormir, homem do céu. Mas temos compromisso, né? Nós temos compromisso, não posso dormir quando não é hora de dormir. Né? Um abraço, meus amigos. Estou novamente aqui no lugar do Chiro Pompeu, né? Fazendo o que eu posso e o que eu posso dar para vocês de melhor no Bombacha e Viola. Né? Um abraço a todos, muito obrigado pela audiência, pelos ouvintes, pelos patrocinadores do Chiro Pompeu. E vamos abrir com os Bertucci, cancioneiros das coxilhas. E depois a sertaneja Cavalo Enxuto com Tchon Carreiro e Pardinho. Vamos ouvir.

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1: Muito obrigado a você que está na sintonia do Bombacha e Viola. Um abraço, meu amigo Chiru, a sua esposa, está lá se recuperando de gabarito, não mais, e ouvindo a gente, né? Um abraço, Chiru. E também para minha esposa lá em casa, que está nos ouvindo. E para todos os ouvintes, estamos mandando lá para o Braulino, para a Rosa, que estará conosco amanhã, lá na festa do Bela Vista. Também para o Adelino, para a Irene, que está nos ouvindo. E o pessoal ali do Esplanada, o seu, a dona Celda, seu Iraci, todo o pessoal. E olha um convite aí, festa implora Capela São Pedro, que será amanhã no bairro Bela Vista. Às 10 horas, Santa Missa. Às 12 horas, almoço. À tarde, matiné. Com o grupo Mistura Legal. Reserva de carne pode ser comigo mesmo. O 999-31-85-22. Ligue para mim que nós trazemos, né? Se não, pelo 988-68-20-24. O 988-07-7706. O 991-42-61-95. Prozeio com o pessoal, né? E a comunidade precisa da sua ajuda, de você participar, de você colaborar. E vamos ouvir com Os Mateadores. Dele que dele vaneira. Os Mateadores. E depois vem com O Menino e a Rosa, com Irídio e Irineu. Vamos ouvir.

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1: Beleza, beleza. 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Obrigado, Chiro Pompeu, que confia na gente de fazer um bom trabalho. Não que nem ele, né? Mas a gente tenta fazer, né, Lucas? Tenta fazer, né? Que ele é o principal do programa, ele já faz há muito tempo e daí ele tem mais prática, né? Mas a gente tá fazendo. E com a permissão dele eu posso convidar, né? Festa amanhã no bairro Bela Vista, em prora a Capela São Pedro. Estamos convidando todo o pessoal. Às 10 horas, Santa Missa. Às 12 horas, almoço. À tarde, matiné. Com o grupo Mistura Legal. Reserva de carne pelo 988-68-2024 ou 988-07-7706 ou 991-42-6595. Aí o pessoal estão participando. Aqui do programa, né? E você também pode participar. Liga aí pra gente, né? Liga aí pra gente que a gente tá atendendo o pessoal. A Carolina, que Jéssica já deu bom dia, né? E mandando o programa para todo o pessoal que estão na audiência do programa, lá pro Dioro, o Dioro e Diorinho. Depois vamos ver se achei uma música, eles vão tocar, né? Manda pro Dioro e o João Adilson, lá no Porto Chalana. Cheirosada buena, cor demais, né? Vamos trazendo agora Cavalo Tostado. Escolhemos aí com Porca Véia, né? Isso, grupo Cordiona. E depois, o que tem depois? Depois tem uma sertaneja. História do João de Barro.

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1: 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Obrigado. É, com mistura ou sem mistura? Não? Não quer falar aqui no microfone, meu Danilo? Não? Como você vai ser locutora? Aí você apresenta o programa do Chiru aqui. Ah, quando ele precisar, né? A dona Elzita, uma panela cheia de café aí pra gente, né? Obrigado. Obrigado mesmo. 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Mas vamos ouvir aí o pessoal aí que está nós participando, né? Participando. Vamos ver aí. Um abraço. Bom dia, Aldorino. Uia, mundo velho! Bom programa, Bombacha e Viola. Vamos mandar. Rosalina, aí no bairro Saic, também pro meu padrinho João, e pra dona Leontina, aqui no bairro Universitário, tá? Vamos mandando aí pro pessoal que são o 20 do Bombacha e Viola. A dona Rosalina, lá do bairro Saic, o João, né? E todo o pessoal que estão na escuta aí do Bombacha e Viola, né? E lembrando que amanhã a grande festa no bairro Bela Vista, Estamos mandando aí para todo o pessoal que está na escuta do programa. E vamos dizendo. Estamos dizendo que amanhã a festa no bairro Bela Vista, convidando aí todo o pessoal, né? Quem quiser ir lá até meio-dia, entre em contato comigo aí que não tem problema, que nós estamos lá com o pessoal, né? Amanhã lá no bairro Bela Vista, se o Chiru tivesse mais melhor, ele já tá bom, já tá, daqui uns dias ele já tá cantando por aí, já tá, né? Já tá fazendo suas programações, tá indo pra cá e pra lá, o Chiru. É. Vamos trazendo o velho milongueiro e depois Rick e Rene no Bombacha e Viola. Vamos ouvir.

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2: O programa Bombacha e Viola. Tô mandando o programa lá para o Darcy Cheire, a dona Terezinha lá da Esquadrilha Cheire, que estão conosco amanhã lá na festa do bairro Bela Vista. Tô mandando para todo esse pessoal maravilhoso, para o Nelson Machado, a sua esposa, tá? Tô numa equipe grande amanhã lá. E também tô mandando para todos os ouvintes do Bombacha e Viola, né, de cadeneta anotado, a Rosalina e o seu João, que são os padrinhos do Chiro Pompeu, ali do bairro Saíque, e a dona Leontina, do bairro Universitário. A toda essa gente, muito obrigado pela parceria, por estar ouvindo o programa. Eu agradeço em nome do Bombacha e Viola, em nome do Chiro Pompeu. Convite para a festa amanhã no bairro Bela Vista, a grande festa em prol a comunidade do bairro São Pedro, não, é da linha, é lá para a banda Vaticana do Alto. Acho que nem a linha não é, mas é a Capela São Pedro. Às 10 horas, Santa Missa, ao meio-dia, churrasco, à tarde, matiné, com o grupo Mistura Legal. 988-68-2024 é o telefone para reserva de carne. O 988-07-7706. O 991-42-6595. Hoje até meio-dia pode ser comigo mesmo. Pode ser comigo mesmo, né? Mas vamos trazendo música no Bombacha e Viola. Vamos trazendo música da boa. Vamos trazer o Mano Lima, Sem Pai e Sem Fumo. Muito linda essa música aí. E depois, Sozinho Pelas Madrugadas, Os Dois Mineiros. Vamos ouvir.

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1: Beleza, beleza, beleza, né? Ai, tá só no chimarrão. Que bom, né?
2: Muito bom. Bom demais, demais de bom. 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E estão mandando um grande abraço. Um grande abraço lá para o João Rosa, lá na linha diarista, na Cordilheira, que está ouvindo a gente. Muito obrigado, João Rosa. Ouvinte do Bombacha e Viola também. Um grande abraço e muito obrigado pela audiência do programa, né? E ele pediu uma música aí que dá de nós tocar, né? Primeiro vamos ouvir com o João Luiz Correia. Tô grandão, maquetão. João Luiz Correia, eu sei que tá grandão, né? Tá grandão, tiro, grandão, grandão mesmo, de verdade. E daí vamos ouvir Cabelos de Trança com Tonico e Tinoco. Vamos ouvir.

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10: É, e o Mauro já tá por aí, né, Mauro Beck? É? Beleza, né? Tá tomando um chimarrãozinho e esperando o horário das 8 para o seu programa do sábado de manhã. Convite para a festa. Então, convidando o pessoal para a festa amanhã no bairro Bela Vista, em prol da comunidade, de uma nova comunidade que está surgindo lá para a banda de Faxina dos Rosas, né? Às 10 horas, Santa Missa, às 12 horas, almoço. Senta aí, Mauro, vamos para você um pouquinho, né? Eu gosto de ouvir a tua voz. Nem que você não goste de ouvir a minha, eu gosto de ouvir a tua. Às 10 horas, Santa Missa, às 12 horas, almoço, e à tarde, matiné, com o grupo Mistura Legal. 988-68-2024, 988-07-7706, e 991-426-591. Você não com esse que tá falando. Aldorim do Brasil do Nascimento. Que torte. E aí, Mauro?
11: O nome de artista.
10: 100% 99,9.
11: Mais ou menos até.
10: Mais ou menos.
11: Passei a noite de cama.
10: Rapaz, de novo?
11: Dormiu bem? Dormindo. bom dia, pessoal. Tudo certo? Tamo aí, né? Se preparando para daqui a pouquinho mais... Da largada,
10: Rodaca,
11: nesse sabadão aí.
10: Rodaca era sertanejo bem boa, né?
11: Fazia um barulhão.
10: E se tu errar, dá uma dedada aí numa dos gauchinhos que eu tô sempre não escutando.
11: Tá valendo?
10: Mas tá valendo.
11: Coisa boa.
10: É bom, né, Mauro?
11: Isso aí. Certo. Mandar um abraço também pro Chiru, né? Por casa, escutando Chiru, nós aí.
10: A esposa do Chiru, né?
11: Isso.
10: Pra todo o pessoal, os ouvintes dele, né?
11: Isso aí, um abraço pra isso, pra esse povo querido que está sempre na escuta.
10: E ele sempre tá mandando lá pro pessoal da Xalana. Pessoal da Xalana. Manda pro Atajiba da Luz lá na Cachoeira. E pra Gabi, a esposa.
11: Eita.
10: Tá mandando lá pra ele.
11: Oi, ele.
10: Bom, sempre tem gente escutando, né, tia? Pensa
11: aí
10: que é o Chiru que tá apresentando e... e daí liga é o Aldorinho do Brasil do Nascimento, o gauchinho, né? O gauchinho. Mas tá bom demais ou tá demais de bom?
11: Graças a Deus, tudo em ordem, né? Tudo maravilhoso, acho que a gente é. As peleias do dia a dia a gente vai dando os tombos conforme pode e seguindo em frente.
10: Vai que tal eu ver você e a tua esposa lá no Bela Vista amanhã na festa?
11: Olha só.
10: Mas barbaridade.
11: Mas...
10: almoçar com nós lá, homem.
11: É, eu prometi coisa de
10: não, prometeu, tem que cumprir, não, né?
11: É, então... é... mas nós estamos com um compromisso amanhã. Um compromisso?
10: É.
11: É o meu gurizito, tá se embarcando para Portugal amanhã.
10: Opa!
11: E aí a gente tem o compromisso de levar eles aí para pegar o voo. Então, amanhã é um dia que a gente reservamos para isso, né?
10: Já tá compromissado.
11: É negócio de família, daí tu sabe que depois tem a parte do chororô, né? Porque saudade vai bater.
10: Pois é, os filhos dessa gente rica só vai para Portugal, para Alemanha, para...
11: E tu sabe que esse negócio de falar de gente rica, eu gosto que ache que eu ganho bem, sabe? É. Porque quando precisa uns trocos emprestados, não, pode emprestar para ele que ele ganha bem. É.
10: Você vai lá na Cressola e tira.
11: E dá um jeito.
10: Passa o cartão.
11: Fala com o gerente.
10: Passa o cartão. Passa o cartão lá. Tá bom. Olha, eu já fui na Argentina, já fui no Paraguai, já fui no Uruguai, mas tudo por aí, né?
11: Mas
10: aonde dá de a pé ou de ônibus.
11: É, mas muito
10: pra frente eu não fui.
11: Já tive a oportunidade de conhecer boa parte da Argentina também. É maravilhoso, é muito bonito.
10: Bom.
11: E quem pode e não se gasta muito, né?
10: Pois é, o meu filho já tem apenas 33 anos, já viajou quase pelo mundo. Né?
11: Olha aí.
10: De avião. De avião pra cá e pra lá, é claro, não tem outro jeito aí, né? E eu passou de ir de ônibus, não vou mais.
11: Oi?
10: Vou até ali, tchau pro Bilo. Tchau, Bubilo. Paro por ali. Paro por ali.
11: Mas no Bela Vista tu vai.
10: No Bela Vista, mas se Deus quiser.
11: É isso aí.
10: Carne de primeira. Capricha. Qualidade, né? E tem uma equipe ali de umas 20 pessoas que vão sentar tudo bem por perto. Quando tá caos, menos na hora do almoço. Na hora do almoço não tem caos. Mas antes do almoço tem chimarrão. É. Vai ter detalhe matiné. E estamos lá. Deus quiser.
11: Coisa boa, então.
10: Obrigado, Mauro.
11: Valeu, Durino.
10: Eu não sou
11: forte. O Marte é pra ti, tá? Daí
10: bom. Né? Obrigado, né? É erva da boa.
11: Da boa, né? Dona Osmilda prepara um mate bem
10: no capricho,
11: né?
10: Dona Osmilda é campeã pra fazer chimarrão.
11: Essa não é fera. É.
10: Muito obrigado. Tá bom. Grande abraço. Daqui um pouco tu volta. Né? Manias de namorador com os três. Chiru e Barraca Armada, acho que é. Baile de Barraca com Jacó e Jacozinho. Vamos ouvir.

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1: Um abraço, meu grande amigo Sérgio Paduan, Cláudio Paduan, o Dalmiro lá na Ternavila, né? Muito obrigado pela audiência do programa e mais uma vez chegamos ao final do Bombacha e Viola, agradecendo a todos vocês, muito obrigado pela companhia, muito obrigado Lucas. Muito obrigado, Lucas. Muito obrigado, Chiru Pompeu. Muito obrigado a todos vocês. Um grande abraço e sábado, a partir das 7 horas da manhã, o Bombacha e Viola novamente. De repente o Chiru já volta, de repente eu apresento, mas o Bombacha e Viola é o programa que você ouviu até agora. Muito obrigado, pessoal. Um bom final de semana e até sábado com o Bombacha e Viola. Bueno dia. Aquele abraço.
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Vamos que vamos, né? Vamos que vamos. Bom dia, meu povo querido. Bom dia pra você ligado na Conda FM. 8:05 da manhã de sábado, 15 de agosto de 2026. Que maravilha de dia, hein? Tem sol na capital do Oeste Catarinense. É, nessa manhã, amanheceu aí com algumas nuvens, previsão do tempo de tempo. Daqui a pouquinho vamos olhar, né? Tem uma previsãozinha aí de chuvisco pra hoje de tarde. Ademais, é tempo bom pro final de semana, né? Bom demais, precisando aí. Pessoal do interior também, né? Precisando plantar. E o tempo vai, acho que vai se alinhando, não adianta, né? É assim, ano mais chuvoso, é mais difícil pra lida do campo aí. Mas também pro dia a dia, né? Correria e demais, aí trânsito fica mais complicado, né? Embaça vidro, por aí você vai e tem que ter mais cuidado, né? Mas faz parte do BRIC, já estamos em agosto, começa a alongar os dias, começa também aí amanhecer mais cedinho, né? O sol vai vindo mais cedo. E como é bom também, né? Depois de uns diazinhos meio nebuloso de chuva aí, um solzinho, né? Coisa boa. A botar ainda mais no fim de semana, que daí tem aquele tempo das patroas aí lavar a roupa, né? Dar organizada na casa. Lá em casa tem bexaria, tem roupa pra dedéu aí, que a semana foi puxada, né? Aí não seca direito, e põe na secadora, e tira da secadora, e não dá conta do recado. Hoje a patroa se diverte por lá, né? Hoje a noite tá bom. Mauro Becker por aqui, na manhã de sábado especial pra você! Hoje daqui a pouquinho a gente vai falar melhor disso, né? Mas eu fiz uma bagunça agora aqui no estúdio. Eu fiz uma bagunça. Pera aí, eu vou ter que dar uma organizada aqui.

Deram meio uma papelada aqui, mas já tá resolvido. Tá tudo certo, né? É, tava falando da nova programação, né? A partir de sábado que vem, daqui a pouquinho a gente anuncia pra você aí que tá ligado com a gente. A gente tá aqui na programação especial, nesse quarto sábado de programação especial de sábado. E a partir de sábado que vem, oficialmente então, né? Oficialmente aí, a nova programação de sábado aqui da Conda FM. Muita coisa boa vem por aí, hein? Fica ligadinho que daqui a pouquinho a gente anuncia pra você, tá certo? E você que tá aí do outro lado do radinho, participe com a gente, 3361-3110, nosso WhatsApp. É, você já sabe, já tá gravadinho no teu celular? Não tá? Salva aí, 3361-3110, WhatsApp aqui da rádio. Manda o seu recadinho pra gente, participe, porque hoje também tem sorteio daquela cesta especial maravilhosa da Credifácil. 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E também dois espetos de carne pra festa do Belvedere, né? Daqui a pouquinho vamos anunciar a festa do Belvedere também aí pra você que tá do outro lado do radinho, escutando a gente por aqui na programação especial de sábado, tá certo? 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Tem sorteio, tem André de Lázari daqui a pouquinho com informações também do jornalismo. E, claro, a sua participação por aqui. E nós vamos com música bonita, especial, sábado é dia de alegria, dia de festa, de descontrair, né? Tem o quê? Música boa por aqui, começando a programação do nosso sábado especial. Eu vou fazer o seguinte, eu vou inverter aqui, vou rodar essa aqui primeiro, ó. Essa aqui, ó, é muito bonita. Abrindo a parte musical aqui do super sábado especial da Conda FM. João Paulo e Daniel.

0: Gilberto e Gilmar. Paixão. Começando bem amanhã de sábado, especial por aqui na Conta FM. Também tivemos aí abrindo todas João Paulo e Daniel com Dia de Visita. 3361-3110, participe com a gente, concorra hoje uma cesta lindaça, lindaça, da Crede Fácil.
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2: Bom dia!
0: É, e além da cesta da Crede Fácil, tem também dois espetos de carne pra você aí participar da festa do Belvedere, né? Daqui a pouquinho a gente fala um pouquinho mais sobre a festa que tem maravilhosa amanhã, né? O pessoal tá por lá organizando aí, um abraço pro pessoal da comunidade, organizando tudo por aí. E tem dois espetos de carne, tá? Então é só participar com a gente aqui no 3361-3110. E a gente sorteia lá no finalzinho do programa, né? Lá pelas 11h40 da manhã a gente sorteia aí esses dois espetos de carne e a cesta também da Cred Fácil pra você.
3: Podemos sair por aí.
0: Sábado de sol, 17 graus a temperatura. Tá gostoso, né? Tá gostoso. A temperatura, pelo que eu tava olhando a previsão do tempo hoje cedinho, antes de sair de casa, é pra chegar aí na casa dos 25, 26 graus hoje. Até uma temperatura legalzinha, né? Gostosa já, né? Não é aquele calorão, né? Uma temperatura bem boa. Pra você que tá aí por casa, você que já... manda um abraço pro pessoal do interior aí, né? O pessoal que levanta cedinho, né? 4h30, 5 horas da manhã, 6 horas da manhã. Aqui também, na cidade também, muita gente, né? Levantando cedo. Manda um abraço aí pro pessoal do interior que já tomou seu chimarrão, já foi pra lida. Tem uns que tomam o café da manhã mais cedinho, tem outros que vão tomar depois, né? E assim vai indo, né? Vai sendo... É, cada um se ajustando na sua rotina. E aproveitando, falando de clima e demais, chamar atenção para você que está pegando estrada. É, aqui, ou daqui, a visão que eu tenho da cidade aqui é plenamente limpo, não tem serração e nada. Mas para quem vem do centro, sentido aqui a Seara, aí pela estrada, tem uma serração muito fechada. E me chamou a atenção o seguinte, gente. É muito farol. Quando você circula, já é de obrigação, né? Andar com farol aceso, né? E muito farol não é apagado, mas só ligado à sinaleira. Então é ruim a visibilidade. Visibilidade, assim, ó, para vocês terem uma noção da serração que está aqui na rodovia. É, não dá assim visibilidade de mais de 20 metros, tá? Tá bem perigoso. E aí o pessoal ainda anda com a luz desligado, farol desligado ou farol baixo, é perigosíssimo, tá, gente? Então, pedir pra você que tá no trânsito aí, né? Tá pegando a rodovia daqui a pouco, porque nesse período aqui são manchas, eu chamaria assim, né? De serração, não é aquela serração parelha que pega toda uma região, né? Pega manchas. E importantíssimo aí o farol ligado para evitar qualquer problema, né? Então fica a dica aí, por mais que se saiba, por mais que se repete esse assunto sempre, né? Ah, não é o Mauro, não é o primeiro que vai falar isso no rádio. Mas a gente vê ainda no trânsito, gente, circulando aí com o farol desligado. Então, atenção, tá?

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Que bom, que bom. 8h23, participação por aqui. Meu chapéu, já tô atrasado, né? Vamos lá, quem tá com a gente aqui? Deixa eu só ajeitar a tela que tá um pouquinho virada. Aí, agora ficou melhor aqui pra mim. Belezinha. Quem tá comigo, bom dia! Dona Carolina Kinjerski, ligadinha com a gente. 98.9. Forte abraço, Dona Carolina. Tudo de bom pra senhora. Você.

0: Ação. Quem tá com a gente aqui? Alô, bom dia!
1: Bom dia, Rádio Cundá.
0: Oi!
1: É Ivanir Garbosa do Cristo Rei.
0: Oi, Ivani.
1: Eu quero concorrer ao espeto de carne da festa de amanhã.
0: Oi, ali,
1: tá
0: ó.
1: Tá bom? Feito, se eu ganhar, fico muito feliz.
0: Mas,
1: um abraço.
0: Valeu, um abração, tudo de bom, tá participando sim, tá bom? Que bom! Quem tá comigo? Alô, bom dia!
2: Bom dia, essa Mauro aqui. Mauro Beck aqui, pé.
0: Opa!
2: Caralho, tá junto e misturado.
0: Ah, zá, bicho velho.
2: Deus com vocês da rádio, com todos que estão na escuta.
0: Isso aí.
2: Manda um abraço pro seu Nerso que tá lá e tá cuidando do pai dele.
0: Ah, verdade.
2: Semana que vem jogar sinuca, vem junto aí dar uma treinada, tchê.
0: Eu vou ver se ele me convida.
2: Eu na frente sempre. Aleluia, amém.
0: Valeu, caralho. Forte abraço e um abraço pro Nelsinho, né? Isso mesmo. Hoje o Nelsinho... Ah, o Nelson Kronbauer não apresenta show de bandas, né? Hoje vai ser o Xará. Essa semana eu tava conversando com o Nelson. Essa semana eu tava falando com o Nelson, ele tava me contando. Tá cuidando do pai dele, né? Mas tá corradinho ligado por lá, né? Daqui a pouquinho ele manda um recadinho aqui pra nós, né? Viu, cararo? O problema deu e aí é que o Nelson não me convida. Ele só me manda os vídeos e as fotos depois que ele foi aí, né? Eu acho que ele tem medo de perder pra mim na sinuca. Eu acho que é isso. Nelsinho, vem me convidar, homem do céu. É, já tô devendo essa pro cararo, já tem tempo, né? Tá ficando até feio já. Ei, ei. Valeu, cararo. Abraço, tudo de bom, tá? Bom final de semana. Quem tá comigo, alô, bom dia.
3: Bom dia. Aqui é Augusto do Universitário. Queria pedir uma música aí da escolha de vocês aí, participar do espeto de carne aí do sorteio.
0: Opa!
3: E um bom sábado pra todo mundo aí.
0: Valeu, meu amigo! Um abraço, obrigado pela participação. Quem tá comigo aqui, alô, bom dia!
4: Bom dia, Mauro Becker!
0: Bom dia!
4: É o Nival aqui do bairro Bela Vista.
0: Alô, meu querido.
4: Toda escuta.
0: Que coisa boa.
4: Sábado aí.
0: Isso aí. Todos
4: os teus programas aí, todo dia. Tô na escuta aí.
0: Que coisa boa.
4: Tá bom? Feliz final de semana pra todos os ouvintes.
0: Obrigado pra você também, né?
4: E vamos participar desse sorteio hoje aí, né?
0: Isso aí, ó, seu Nival. Valeu, tá participando, tá? Obrigado pela participação. Quem tá comigo, mandou só recadinho, mandou o nome, pediu música aqui, quem que é, deixa eu ver se eu consigo ver aqui, Valecir, um abraço, daqui a pouquinho eu rodo pra ti, tá? Bom dia, meu nome é Nelson Machado, gostaria de participar do sorteio, tá participando? Bom dia, quero participar do sorteio, é o Lourdes do Simoneto, sempre escutando, oi Lourdes, tá participando querida? Abração, tudo de bom, tá? Quem tá comigo, alô, bom dia, bom dia! Tamo na escuta, me coloca no sorteio Euclides e a Ana Sela, do Presidente Médici do Espeto de Carne da Festa do Belvedere. Mas que tá, seu Euclides e a Dona Ana? É isso, né? Dona Ana, é isso aí. Um abração pra vocês, tá? Tudo de bom, obrigado pela participação de vocês. E falar em Sela, mandar um abraço pra família Sela. Agora eu vou mentir aqui, mas eu acho que é linha Laranjeira ali, né? Eu sei que eles estão com o radinho ligados lá. Essa semana fiz uma visita pra eles. Um abraço aí pra Ana, Dona Terezinha, pro André, pro Leonardo, toda essa turma querida. Eles trabalham na produção de leite e eu tava lá, a gente tava na casa e o radião mais a mil lá no estábulo, né? E aonde? Aonde? Na Condá FM, gente! Um abração pra vocês aí, tá? Tudo de bom. Vou esperar o recadinho de vocês, hein? Manda um recado pra cá, 3361-3110, tá bom? Abraço, obrigado pela audiência de vocês e o carinho também, a receptividade dessa semana aí, tá bom? Bom dia, programa maravilhoso, Edith, oi Edith, obrigado querido, obrigado, tá? Feliz demais de receber, é sempre bom receber, né? Aí o carinho de vocês, tá? Deixa eu ver o recadinho aqui, como é que é? Ah, vou pedir pro meu amigo ouvinte, deixa eu só ver aqui, ó. Pedi pra me passar uma localização aqui. Eu vou pedir pra vocês, se tem alguém aí da Guarda Municipal, por gentileza, fazer um contato com a gente aqui. Porque tem uma moto abandonada, tá? Tem uma moto abandonada, o pessoal passou aqui. Então, se tem alguém da Guarda Municipal ligado com a gente aí, faça contato aqui com a emissora. Eu vou fazer o seguinte, vou mandar pro André de Lázaro. André, dá uma olhadinha nesse recado aqui, tá? Uma moto abandonada aí. E eu sei que tu tem o contato do pessoal aí. Faça o contato com a Guarda Municipal, por gentileza, tá, André? Obrigado aí. Quem mandou o recadinho aqui?

0: Não tem o nome, né? Mas não tem problema, não tem problema, tá? A gente vai fazer contato aí pro pessoal estar averiguando. Mandou a localização aqui certinho, show de bola, tá? Bom dia, seu programa é nota... Meu Deus, gente, o que, é isso? Gostaria de participar do sorteio, a Zilda Piccoli do Universitário. Agradeço se for atendido. Claro que sim, tá participando. Obrigado, obrigado pela audiência, obrigado pelo carinho, tá? Mandar um abraço também pra quem? Alô, bom dia!
1: Bom dia, Mauro, tudo bem?
0: Bom!
1: É o Orizinho das Facas. Como é que tá? Baita programa, pia véio.
0: Obrigado, homem
1: velho. Você poderia tocar Zezé de Camargo e Luciano.
0: Qual?
1: Quando sair de casa.
0: O dia que
1: fica bem, tenha um bom final de semana aí na rádio. Pia.
0: Valeu, meu amigo, abraço forte, obrigado, obrigado de coração, obrigado pela audiência aí também, tá? Claro, antes da música, claro, vamos lá, vamos com ele, né? André de Lázari com informações.
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0: Chegando aí, direto do jornalismo da Condá FM, André de Lázari nessa primeira intervenção aqui da manhã super especial de sábado para você. Bom dia, André!
3: Bom dia, Mauro Becker, e a você que acompanha o sábado especial na Condá. As provas do atletismo abrem a 19ª edição do Parajasque hoje no Complexo Esportivo Verdão em Chapecó. As disputas serão das 8h30 da manhã ao meio-dia e das 2 às 5h30 da tarde. No domingo, a programação vai das 8h15 da manhã ao meio-dia e meia. Uma das novidades é a pista sintética que já foi utilizada no JASC do ano passado, mas que foi finalizada posteriormente e será inaugurada neste Parajasque. O investimento é superior a R$5 milhões. Também foram realizadas outras melhorias na infraestrutura do Verdão e também nas demais praças esportivas para sediar o evento que será disputado até o dia 23 de agosto. Os Parajasques são a principal competição paradesportiva do estado, promovida pela FESPORTE e que, nesta edição, conta com a parceria da Prefeitura de Chapecó e esta será a quarta vez que o município recebe o evento. A competição reúne atletas com deficiências física, auditiva, intelectual e visual em 14 modalidades. A previsão é de receber 5 mil pessoas durante o evento, sendo 2.200 atletas e 500 dirigentes de 74 municípios. Chapecó, que já tem 5 títulos, tem uma equipe com 280 integrantes, entre atletas, técnicos e dirigentes. A abertura oficial dos Parajasque está marcada para o dia 19 de agosto, às 7 da noite, no pavilhão 3 do Parque de Exposições Valmor Lunardi. Além das delegações, cerimônia de abertura e apresentações locais, haverá o show nacional da Família Lima. E um acidente de trânsito envolvendo um Fiat Strada e uma moto Honda B125 ocorreu por volta das 5h30 da tarde de ontem no trevo do supermercado Zatti em Ponte Serrada. Ao chegar ao local, o Corpo de Bombeiros encontrou uma mulher condutora da moto com ferimentos e escoriações pelo corpo, além de suspeita de lesão na região da pelve. Conforme informações obtidas no local, o Strada transitava pela via paralela, no sentido ao posto Grisa, enquanto a moto saía da BR-282 pelo trevo, no sentido da via paralela, quando ocorreu a batida entre os veículos. A mulher foi conduzida ao Hospital Santa Luzia para atendimento médico e os demais envolvidos saíram ilesos. Daqui a pouco eu volto com mais informações.
0: Valeu, André de Lázari, obrigado pelas informações direto do jornalismo aqui da Condá FM. André de Lázari. 3361-3110, nosso WhatsApp, participe com a gente, que hoje tem o sorteio de uma lindaça, mais uma linda de uma cesta da Crede Fácil, é fácil ser feliz. E também dois espetos de carne para a grandiosa festa do Belvedere, gente. Olha, tem a festança amanhã. Falar para você aqui, ó. O pessoal tá por lá preparando tudo, né? E o convite para você, né? A comunidade do bairro Belvedere convida para tradicional festa em honra ao padroeiro São Roque, neste dia 16, amanhã domingo, então. Uma programação de costume, tá? 10 horas Santa Missa, meio-dia churrasco com serviço de copo e cozinha. Às 13h30, 1h30 da tarde, matiné com animação da banda Eclipse. Reservas de churrasco. Aí você pode chamar o Júnior, no 8813-1828, ou o Hamilton Pedroso, no 9981-8004, tá? Festança maravilhosa amanhã, não perca essa, minha gente. lá no bairro Belvedere, né? Em honra a São Roque. E sabe que aquele churrasco de festa louco de especial, né? O jeito que você... Tá tudo organizadinho, tudo preparado pra você fazer aquela festa bonita por lá. Um abraço pro pessoal aí do Belvedere, que tá preparando essa festa maravilhosa. Um abraço pro Gregory também, né? Ontem tava trocando uma ideia com ele aí, já estão... É dias que estão lidando, né? E aí ele me dizia, tá uma correria, mas vai ficar no capricho, hein? Parabéns aí, gente. Parabéns aí. Que seja uma festa linda mesmo, tá? É, mais participação? Vamos lá. Alô, bom dia.
4: Bom dia, Mário. Aqui é o trovador, o Márcio D'Antoia. Eu quero participar do espeto de carne lá da festa.
0: Mas tá
4: vamos
0: participando.
4: Essa carne gorda da festa.
0: É isso
4: lá,
0: aí.
4: Da festa boa lá. É o trovador, o Márcio D'Antoia.
0: Valeu.
4: Um abraço.
0: Valeu, trovador, bicho velho. Ah, que coisa boa, né? E vai ser no capricho a carne aí. Rapaz do céu, vai ser no capricho. Bom dia, meu amigo Mauro. Gilberto Fagundes por cá, pedindo música bonita por aqui. Obrigado, me coloca no sorteio. Valeu, querido. Abraço forte aí, tudo de bom. Bom final de semana. Quem tá com a gente, bom dia, Darcy Luz, do Engenho Brown. Me coloca no sorteio aí também. Claro, bicho velho. Sim, beleza, feito o break, né? Quem tá comigo, alô, bom dia.
5: Bom dia, Marlon Becker.
0: Oi.
5: É a Miriam de Oliveira, Passos Forte.
0: Oi, Miriam.
5: Escutando o nosso programa, muito bom, maravilhoso.
0: Que bom, querida.
5: Uhum, as músicas são muito boas.
0: Obrigado.
5: E roda a música. Adeus, Mariana.
0: Adeus, Mariana.
5: Ou, se não, Tropeiro Velho.
0: Aham. Uhum.
5: Ofereço para vocês a rádio para quem estiver escutando.
0: Obrigado, obrigado.
5: Obrigado se for atendido.
0: Valeu, claro que sim. E esse chimarrão bonito aí? Ei, coisa boa, hein? Um abraço, tudo de bom, obrigado. Bom sábado para vocês. Quem tá comigo, alô, bom dia.
6: Bom dia, Mauro Becker.
0: Opa!
6: Eu sou Fernando Carmes, aqui do bairro Líder.
0: Ô, bicho velho.
6: Gostaria muito de participar do churrasco do Belvedere.
0: Tá participando.
6: Bom dia, um abraço, bom fim de semana.
0: Igualmente.
6: Um abração bem forte.
0: Valeu, valeu, tá participando sim, com certeza, né? Vamos trazer música pra esse povo. Agora são 8 horas 37 minutos. Essa manhã maravilhosa de sábado, obrigado pela sua companhia. É bom ter você aí do outro lado do rádio. Lembra dessa aqui? César e Paulinho, Saco de Ouro. Depois tem Teixeirinha. Não sei.

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1: Que é isso, minha gente? 8 horas 43 minutos, manhã de sábado aqui na Conta FM, esse sábado especial. Hoje a programação aqui é como se fosse uma finaleira, assim, né? Sábado que vem começa a nova programação, tem muita coisa boa vindo por aí, tem muita coisa nesses 50 anos de história aqui da Conda FM, e uma delas é a nova programação do sábado de manhã aqui na Conda. Eu acho que eu vou contar daqui a pouco, né? Eu vou fazer mais um suspense, né? Eu vou ver se a Rose me manda recado e me diz, ah, pode falar, agora pode falar, né? Ai, ai, ai. Não, mas eu daqui a pouquinho, tá? Daqui a pouquinho eu mando um recadinho aí, tá? Tem coisa boa, tá? Vamos participando por enquanto, daqui a pouquinho, anuncio. Eu vou continuar por aqui, né? Meio dia e meio, às 14h, com o Som da Terra, tá? Continuo na programação. Mas vem coisa nova aqui no sábado de manhã, tá? Agradecer já, é claro que já estava programado para fazer lá no final, mas já que estão falando, né? Agradecer aqui a confiança também aí da Rose Cibulski, né? Dona Raquel, doutor Alfredo aí, por nos permitir estar aqui comandando esse sabadão, né? E que bom que tá alegrando vocês, deixando vocês aí facerote, dizia meu nono, né? É bom demais, hein, gente? Um abraço aí, então, um agradecimento bem, bem especial aí pra Rose, né? E pra dona Raquel, doutor Alfredo aí, pela confiança na minha pessoa, tá bom? Um abraço também pra dona Osmilda, que tá ali caprichando com a samambaia, né, dona Osmilda? O radinho ligado lá, fez o chimarrão bem no capricho antes aí. O Dorindo tava por aqui, no lugar do Chiru Pompeu, né? Chiru que tá se recuperando aí de uma cirurgia, né? E o Aldorinho tava por aí, mateamos um pouco, já proseamos um pouco também, né? Assim nós vamos indo na lida por aqui, né? Fala pra você também que tá ligado com a gente da Saquete Relojaria. 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Participação por aqui, quem tá comigo? Alô, bom dia!
2: Dia, Índio Condá. É Lorenir do Santo Antônio. Gostaria de participar do sorteio do espeto de carne.
1: Tá participando, minha amiga. Um abraço, obrigado pela participação. Quem tá comigo? Bom dia, tudo bem? A Janete do Bairro Paraíso. Estou na escuta e gostaria de participar do sorteio. Um abençoado final de semana a todos. Valeu, Janete. Um abração, obrigado pela participação. Quem tá comigo? Edith, gostaria de participar do sorteio. Valeu, Edith. Tá participando, querida. Um abração. Olá, bom dia pra nós aqui, a Itacir de Chapecó. Fala, meu irmão. Tudo certinho, dominado? Abração aí, obrigado pela audiência. Quem tá comigo? Alô, bom dia.
3: Bom dia, Pia Velha. Temos te ouvindo aí. Parabéns pelo programa, Moacir Lé, do bairro Maria Goreto. Um abraço pra ti, tudo de bom. Bom final de semana. Larga essa carne aí pra nós comer amanhã. Exato. Beleza, Pia? Me coloca no sorteio.
1: Claro que sim.
3: Pra ti. Bom trabalho, Piazinho.
1: Valeu, obrigado. Obrigado pelo Piazinho, né? Tava escutando o Dorindo antes falar ali do guri deles. Ele, meu Pia, 33 anos, né? Você quase tá na minha idade, né? Agora me chamar de Piazinho? Ei, ai, ai, valeu, tá participando sim. Um abraço, Moacir, tudo de bom. Quem tá comigo?
4: Bom dia, meu amigo Mauro Becker.
1: Opa, bom dia.
4: Tudo certo, meu amigo?
1: Bom demais.
4: É o seu básico aqui de FAP. Escutando o programa, que é bom demais.
1: Obrigado, obrigado mesmo.
4: E um ótimo fim de semana pra você.
1: Pra todos nós,
4: né? Pra todo o pessoal aí da rádio.
1: Beleza.
4: E vamos que vamos, Chape.
1: Vamos lá, né?
4: Amanhã. Ganhemos do Bahia.
1: Se arranquemos vamos, três pontinhos.
4: Com vontade de ir assistir amanhã, vamos ver.
1: Mas valeu, vamos lá, mano. Vamos torcer,
4: bota
1: né?
4: Bota nós no sorteio aí.
1: Com certeza, ô seu.
4: Um abraço e tudo é bom. E é um ótimo fim de semana.
1: Valeu pra vocês também aí, um abração, tá? Vamos lá, vamos de chapa, né? Vamos firme, né? Não tá 100%, mas vamos lá. É, não afrouxemos, né? Os dias nossos também são assim, né? Às vezes correria, trabalho, coisa errada aí, né? Depois as coisas se organizam, né? É o time do coração, tem que torcer pra ele. Não adianta mesmo que a fase não tá tão 100%, mas, gente, não vamos abandonar a camisa, né? Quem tá comigo, bom dia!
5: Bom dia, Mauro Becker.
1: Opa. Aqui é
5: Oswindo Locatelli.
1: Fala, seu Oswindo.
5: Viram a música do Roupa Nova, Força do Amor.
1: Força do amor. Vou pensar no teu caos. Vou rodar sim, daqui a pouquinho, tá? Daqui a pouquinho. Ai, ai, brincadeira. Ai, ai. Bom dia, Mauro. Roseli da linha Tomazelli, me coloca no sorteio, tá participando.
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1: Zilda, querida, um abração, tudo de bom, tá? Deixa eu ver aqui. A Salete Lemberger, bom dia, quero participar do sorteio, Euclides Limberger também, toda essa turma aí, né, mandar um abração aí pro Euclides, o Gilson, a Ana Paula, o... é Juan a pronúncia deve ser, né, Juan Pablo, isso, Juan Pablo Pereira. Tá bom então, gente, estão participando, hein, um abraço pra vocês, obrigado pela audiência, quem tá comigo, alô, bom dia.
7: Bom dia, eu não sei quem é que é, o doutor da rádio de Condá agora.
1: É o Mauro Becker.
7: Aqui é o Isaquiel Escoba.
1: Opa!
7: São José do Capinzal. Então eu peço uma música do Baitaca.
1: Do Baitaca?
7: Fundo da Grota.
1: Mas
7: pode tocar ela?
1: Claro.
7: Agradeço. Depois no sorteio.
1: Tá bueno então, daqui a pouquinho rodamos pra ti, tá bom, amigo? Tá no sorteio sim, com certeza. Alô, bom dia!
8: Bom dia, Mauro Becker.
1: Oi!
8: Eu quero participar do sorteio de hoje.
1: Tá participando.
8: Eu sou a Marilice do bairro Santo Antônio.
1: Valeu, Marilice. Um abraço. Tá participando do sorteio sim, querida. Quem tá comigo é... Deixa eu ver aqui. Aqui. Deixa eu só ver aqui. Deixa eu ver que agora eu mexi aqui. Fiz uma bagunça aqui, né? Agora sim, vamos lá.
9: Bom dia, Mauro Becker.
1: Bom dia.
9: Filho da linha pequena.
1: Opa!
9: Tá indo pra chácara do amigo meu e ouvindo essa programação maravilhosa, hein?
1: Coisa boa.
9: Coloca aí no sorteio, hein, meu amigo?
1: Claro que sim.
9: E abração.
1: Um abraço.
9: Passando aqui em frente ao comandado São Roque, tá ficando bonito, tá ficando caprichado, vai dar aquela festa.
1: Que coisa bonita, né? Que imagem bonita me mandou, hein?
9: Valeu, meu amigo. Aquele abração.
1: Valeu. E a gurizada trabalhando firme lá, né? E corradinho ligado com certeza, né? Um abraço pra ti também, tá? Bom passeio aí pra vocês, né? Bom dia, Mauro, me coloca no sorteio, é o Beto da EFAP, tamo na escuta, se for possível, pedindo música bonita por aqui, tá? Daqui a pouquinho a gente roda, tá bom, querido? Olha música por aqui, agora são 8h52 da manhã, de sábado, por aqui na Conda FM, chegando! João Luiz Correia. Depois tem Bob Robson pra matar a saudade por aqui.

Gabi Robson. Quer mais o que que essa pancada aqui? 8h59 da manhã na Conda FM, 50 anos de história e essa música, meu Deus do céu. Menina da loja de discos.

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0: 50 vem por aí, com certeza, quando a FM, 50 anos de história e você faz parte disso. 9:05 da manhã de sábado, na programação especial do seu sábado por aqui. Sigo eu, Mauro Becker, até o meio-dia, com você e a participação. E claro, sorteio de uma linda cesta da Credit Fácil. É fácil ser feliz. E também tem o quê? Tem o quê? Ah, dois espetos de carne. Dois espetos de carne para a festa no Belvedere, né? Que eu queria entrar nesse sorteio e não vai dar. Como é que eu vou ganhar? É, não tem jeito, né? Eu faço só sorteio aqui, né? O pessoal da comunidade, lá, se quiser doar um espeto de carne aí para uma criança, coitada. Ai, que vergonha. Ai, ai, ai, pedi, não, pidão, né? Daqui a pouquinho rodar o pidão pra quem? Pro locutor, né? Ai, ai. Festona aí no Belvedere, né? Mandaram uma foto agora há pouco aí, gente, tá bonito demais o espaço, hein? Tá legal, tá tudo organizado por lá. E tem festa também, pra você que não fica um pouco mais distante, tem aqui no Bela Vista também, né? Amanhã tem festa aí, o Aldorindo me deixou o convite aqui, amanhã festa no Bela Vista aí, programação também, 10 horas Santa Missa, meio-dia aquele almoço no Capricho, e à tarde um matiné com o grupo Mistura Legal, tá? 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Um abraço pro Aldorindo, que tá por casa escutando a gente, né? Sabe, show, véi. Falar pra vocês também, então, né? Prometi que ia ser um pouquinho mais tarde, mas também não tão mais tarde, né? A programação aqui tá muito boa, tá? Especial, são 4 finais de semana já que eu tô aqui fazendo essa programação especial de sábado. E agradecer o carinho de vocês, vocês mandam mensagem dizendo que tá legal, tá bonito, mas vai ficar melhor, tá? A partir de sábado que vem, então, a nova programação aqui da Condá FM. Anunciando aqui pra vocês, então, vai vir por aqui quem vai estar aqui das 8 ao meio-dia fazendo a programação legal, divertida, com muita música, muita alegria, muita energia pra vocês. Eduardo Prado e o Felipe, o Felipe Creus, né? Eduardo Prado e Felipe Creus, a partir de sábado que vem, aqui na programação de sábado com o Alô Prado. Pradão por aqui nas manhãs de sábado, tá certo? Eu continuo, né? Meio-dia e meia, às 2 da tarde, som da terra, tá? Mas o Pradão vem pra cá, vem pra cá, vem pra frente do microfone do sábado aí pra levar alegria e energia pra você. Um abraço aí pro Eduardo Prado, tá ligado com a gente, tá por casa, né? Curtindo aí, Pradão. Olha, eu tenho que dizer, cara, essa galera aqui é maravilhosa, maravilhosa, querida demais, tá? Tu vai estar bem acompanhado, hein? Abraço aí, Pradão. Tá sucesso na nova empreitada aí. Bom, de participação por aqui, bom dia. Ótimo programa, me coloca no sorteio, Ari Papis. Valeu, Ari, tá participando com certeza. Quem tá comigo, alô, bom dia.
1: Bom dia, Super Condá, Mauro Bex, meu grande amigo.
0: Fala, bicho, velho.
1: Obrigado pela força da festa e agradecer o povo que teve lá na festa, lá no sábado passado.
0: Opa, legal.
1: E dizer que foi muito boa a festa. Beleza, tudo de bom pra vocês aí.
0: Obrigado.
1: E você me faz um favor de colocar eu no sorteio aí da festa da Belvedere.
0: Com certeza.
1: E daí eu já encomendei um espeto de carne lá. Se tu puder ir almoçar com nós lá, vamos te levar lá pra tu almoçar lá com nós lá. Beleza, meu amigo?
0: Obrigado,
1: convite. E a música é a tua escolha aí, ó.
0: Tá bom demais.
1: É o José da festa ali do aeroporto.
0: Fechou, meu querido.
1: E fico muito agradecido ao povo também que teve lá. Obrigadão pra vocês aí.
0: Que bom, né? Que bom. A festa aí, ela foi... deixa eu só pegar aqui. Relembrar aqui, a macaronada beneficente em prol do Eric, né? O bebezinho aí de 6 meses que tem... me esqueci aqui, só abri aqui e já vejo, né? Fibrose cística, né? Um problema aí nos pulmões. E foi sábado passado, então que bom que foi assim... a contento, né? Diante daquilo que vocês esperavam. E obrigado a cada um que participou, né? Vocês fazem a diferença na vida aí das pessoas, com certeza, tá? Um abraço, José. Obrigado pelo convite também para amanhã, José. Mas eu tenho um compromisso, meu filhão, minha nora estão indo pra Portugal morar, né? Estão lá em casa, estão na escuta aí, estão indo pra Portugal morar e a gente tem um compromisso de levá-los ao aeroporto amanhã, nesse horário coincidente aí de almoço, né? Então fico agradecido de coração pela manifestação de vocês, tá? E com certeza, se não fosse compromisso, a gente combinava e ia assim lá participar com vocês, tá? Mas boa festa pra vocês, tá? Obrigado pelo convite. Quem tá comigo, bom dia!
2: Bom dia, São Mauro.
0: Oi!
2: Que Deus abençoe seu dia aí.
0: Amém, o nosso.
2: A gente tá triste, né? Porque se tiraram o seu Ivan dali também, seu Ivan saiu, né? Que tiraram, seu Ivan saiu sim, dali.
0: Mudanças, né?
2: E se o senhor sair, como que vai ficar daí?
0: Mas eu vou estar aqui.
2: Todo dia?
0: Eu vou estar aqui.
2: Olha, tomara a Deus que chegue, venha alguém que pelo menos não alcance a altura de vocês, mas que chegasse nos pés do seu Ivan, já estaria bom, né?
0: Porque Deus, Olívio, o que é
2: o
0: isso?
2: O seu Ivan é uma pessoa do bem,
0: sim,
2: sempre ajudou muita gente.
0: Com certeza.
2: E eu sempre peço para Deus que sempre coloca Deus na frente de todos, né? Mas eu isso peço aí a Deus que
0: mas vem, gente,
2: abençoe
0: boa aí, tá?
2: A vida do seu Ivan, do senhor.
0: Obrigado.
2: E que venha uma pessoa, né? Que alcançar vocês não vai alcançar.
0: Que é isso, né?
2: Chegando nos pés de vocês, como eu falei, já tá bom, né?
0: Que é isso? Obrigado pelo carinho, tá? Eu chego a me emocionar, tá, gente? Feliz demais que vocês gostam da gente, da programação, né? Eu já vim com esse propósito aqui para o sábado de manhã, tá? De ficar por alguns finais de semana, para a gente conseguir organizar, né? E fico agradecido demais, já falei antes aqui, agradecido a Rose, a Raquel, o doutor Alfredo aí pela oportunidade. Eu sigo por aqui, tá? Tenho minha programação todo sábado, 12h30, às 14h, com o Som da Terra. Mas vem Eduardo Prado, gente. Vem Eduardo Prado, gente. Vocês vão estar em casa, né? Fiquem tranquilos, tá bom? Um abraço, obrigado pela audiência. Quem tá comigo?
3: Bom dia, Laura, tudo bom?
0: Bom?
3: Tô na escuta, Gilberto Santos, quero participar do programa.
0: Tá participando, meu amigo, um abração, tudo de bom, bom final de semana. Bom dia, aqui é a Santina Mello do Passo dos Sortes. Oi, Santina. Estamos ligados na programação, tomando um chimarrão basquetal. Também tô mateando aqui. De vez em quando, sabe o que acontece quando a gente tá tomando chimarrão no estúdio? Primeiro que tem que cuidar para não derrubar em cima da mesa, né? Que senão tá feito o fiasco, né? Mas a cuia fica do lado, tu toma metade, põe pro lado, tem que falar no microfone. Quando tu volta, tu olha pra cuia assim de lado aqui, ó. Que nem eu tô fazendo agora, né? Tomando, enfim, a metade da cuia ainda. Mas tudo bem, tô só eu, né? Não tem problema, né? Ótimo final de semana, abençoado a todos aí. Valeu, Santina. Um abração, querida. Tudo de bom, tá? Bom mate pra vocês aí. Obrigado pela companhia. Bom dia, Mauro Becker. Tamo junto. Me coloca no sorteio, Gilmar. Valeu, Gilmar. Tá participando, sim, querido. Um abraço. Bom dia, meu nome é Iracema Galão. Gostaria de participar do sorteio. Tá participando, Iracema. Um abração. Obrigado pela audiência. Bom dia, Mauro. Tudo bem? Tudo ótimo? Sábado, queria ganhar esse espeto de carne. Abraço a Delfina. Ô, Delfina. Tá bom, então. Eu também queria ganhar. Abraçando a Delfina, tudo de bom? Bom final de semana pra vocês. Quem tá comigo, alô, bom dia.
4: Bom dia, Mauro Beck.
0: Opa!
4: Eu tô no da Venga do Santo Antônio, quero participar do sorteio.
0: Tá participando? Valeu, Antônio do Santo Antônio. Quem tá comigo, bom dia.
5: Bom dia, Mauro Becker.
0: Opa!
5: Deve ser parente do meu vizinho aqui do lado, que é Jardim do Lago, é Jamir Becker.
0: Tem que ver se ele tem os pila, né?
5: Eu gostaria de
0: que aqui tá feio.
5: Tocasse uma música pra mim aí do Gildo de Freitas. É assim que eu sou. Moro aqui na IFAP.
0: O velho Gildo.
5: Escuta quando dá todos os dias.
0: Que coisa buena.
5: E mas coloca no sorteio.
0: Tá bom então, tá participando. Abração aí, tudo de bom. Parente, vocês me arrumem parente com os pila, tá? Porque de apertado chega eu, gente. Ai, ai, alô, bom dia.
6: Bom dia, Mauro Beck. Carlos dia. Gonçalves de Rímel, da Linha das Palmeiras.
0: Ô, Carlos.
6: Participar do sorteio.
0: Tá participando, um abraço, tudo de bom, um abraço pro pessoal aí da linha das Palmeiras. Bom dia, Jandira do Passo dos Fortes, coloca no sorteio da festa do bairro da Coca-Cola. Tá participando então, um abração, tá? E aí você que quer participar é 3361-3110, manda seu recadinho pra cá, tá? Tem mais gente por aqui, alô, bom dia!
7: Bom dia, Mauro.
0: Bom dia!
7: Parabéns pelo programa.
0: Obrigado!
7: Somos ouvintes de todos os sábados.
0: Que coisa boa!
7: Gostaria de participar do sorteio.
0: Tá participando.
7: Fátima Tessaro, da EFAP.
0: Valeu, Fátima.
7: Bom final de semana a todos os ouvintes.
0: Valeu, um ótimo final de semana pra vocês. Obrigado pelo carinho e pela audiência. E tá comigo, bom dia.
8: Bom dia, Mauro. Irene, pescadora do Bairro de Santo Antônio.
0: Oi, Irene.
8: Participar do sorteio.
0: Tá participando.
8: E queria oferecer o programa de hoje pro meu filho Eduardo.
0: Uhum.
8: Coloca ele no sorteio, Eduardo Pescador.
0: Tá legal, tá participando sim, querida. Um abraço forte aí. É, quem tá comigo, bom dia. Tamo ligadinho na conta. Quem que é? A Marizete. Oi, Marizete. Abraço, querida. Tudo de bom. 9 horas 16 minutos, a temperatura na casa dos 18 graus. Esse é o sábado super especial aqui na Conda FM com Zezé de Camargo e Luciano.

0: O que? O que? O que que é isso, Mariana?
1: Aquele mesmo tempo que mulher não usava calça. E aquelas que usava era feita de bolsa de farinha de trigo.
0: Grande os
1: bila. Então ela saía assim na rua, dava aquele evento, a saia levantava, aparecia bem na bunda assim. Moinhos, Rio Grandense S.A. Era coisa feia.
0: E é verdade.
1: Não acontecia. Ô, Mariana, quanta saudade.
0: Oswaldir Magrão.
1: Daquele nosso tempo que a gente deitava cedo, lembra? Você me chamava como prechego.
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0: Vou pegar. Ah, Mariana, os caos de antigamente, né? Mas essa da bolsa de farinha aí, de fazer as vestes, as vestes de baixo aí, é verdade, né? Tem o Fiorese. O Fiorese tava escutando lá em Nova Itaberaba, né? Fiorese, gás. Um abraço, Fiorese. Tá corradinho ligado por lá na programação, né? É, ele tem uns causos, né? Tu podia me mandar umas histórias aí, né? Me grava um áudio dessas histórias das roupas ali, como é que eram as escritas, Fiorese.
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0: mas... um abraço, Fiorese aí. Ligadinho com a gente, né? Mandou um recado por aqui. Que coisa buena, né? Coisa buena. É, mandar um abração aí. Bom trabalho pra ti, né? Podia pagar uma carne uma hora dessa também, né? Não só ficar mandando recado na rádio. Fioreza, velho. Quem tá comigo? Alô, bom dia!
5: Bom dia, meu amigo Mauro Becker. Tudo bem?
0: Bom!
5: Ótimo programa. Ótimo sábado. 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

0: 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Quem tá comigo?
1: Bom dia, Mauro, tudo certo? Tudo tranquilo aí?
0: Beleza,
1: estamos na escuta, hein? Estamos tentando tirar o barro dos caras para depois pôr de novo, porque chove de novo,
0: passar, né? Passar o lava-jato.
1: Um abraço para vocês, se quiser botar no sorteio,
0: claro
1: aí também.
0: Claro que
1: tudo
0: sim.
1: Tudo certo? E diz pro teu rapaz da tua nora lá que uma boa viagem.
0: Obrigado.
1: Pra
0: obrigado.
1: Portugal.
0: Isso
1: olha
0: aí.
1: Lá que coisa boa.
0: É logo
1: beleza?
0: Ali.
1: Tudo de bom, Mauro.
0: Um valeu. Abraço. Tudo de bom.
1: Ô, Mauro, esqueci de dizer teu, o meu nome, mas é o Gentil aqui do Alto Acero.
0: Aí, Gentil. Valeu. Obrigado pela audiência, Gentil, pelo carinho também, tá? Abração pra vocês aí, tá no sorteio sim, tá? Tem recadinho por aqui. Quem tá comigo? Ivete. Oi, Ivete, diga lá.
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0: 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Valeu, Ivete. Um abraço, obrigado pela audiência, pela participação e pelo recado. 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
0: 9h28, participação por aqui. Quem tá comigo? Bom dia!
4: Bom dia! Quero participar do sorteio. Neucinda Schneider do Belvedere.
0: Oi, Neucinda. Participando, querida. Abraço. Obrigado pela audiência. Bom dia. Aqui é a Nilva Belé do bairro Belvedere. Quero concorrer ao churrasco da festa do Belvedere. Se for atendido, agradeço. O programa nota mil. Obrigado. Abraço pra vocês aí do Belvedere. Ligados com a gente. Quem tá comigo? Quem tá comigo aqui? Deixa eu ver. Aqui, alô, bom dia.
5: E esse é o Mauro Becker.
0: Opa!
5: Tudo tranquilo, aqui o Nero, bairro Maria Morete.
0: Ô, Nero.
5: Pedi uma música. Pode ser com Tunico e Tinoco, qualquer uma deles.
0: Qualquer uma deles.
5: Deles aí, que é todas boas.
0: Uhum.
5: Se oferecer para todo mundo que tá na escuta, que é... Os ouvintes aí.
0: Valeu, seu Nero.
5: Seu Becker.
0: Ah, diga.
5: Se acaso der um azar de eu ser sorteado com espeto de carne.
0: Se der azar, não der sorte.
5: Já esqueci antes. Não me bote no sorteio pro
0: Aham,
5: pra espeto de carne.
0: Tá bom.

0: pela...
1: Só da sexta?
0: Sexta base, sexta lá da...
1: Da Crédito Fácil.
0: Da Ivete lá.
1: Fechou, tá então.
0: Obrigado.
1: Valeu, seu Nero. Quem tá comigo? Quem tá comigo? Bom dia! Sou Davino, do Jardim América. Me coloca no sorteio. Parabéns pelo programa. Obrigado, Davino. Um abraço, querido. Tudo de bom. Oi, aqui é a Ana. Tá pedindo música. Ah, sim. Tá bom, Ana. Eu vou ver se encontro a tua. Tá bom? Tem quem? Ah, André De Lázari, né? André De Lázari tem informações. Agora são 9:30, 9:30, chegando com informações do jornalismo.
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1: Tá contigo, André De Lázari.
3: Muito bem, Mauro, seguimos com as informações. O Corpo de Bombeiros de Quilombo foi acionado para atender um capotamento por volta das 2 da manhã de hoje na linha São Brás. O menino, passageiro do carro capotado, teve cortes na região do rosto e da cabeça, além de queixa de dor no braço esquerdo. Ele foi conduzido ao Hospital de Quilombo para atendimento médico e o condutor do veículo saiu ileso. A Polícia Militar atendeu uma ocorrência de porte ou posse de arma branca ou simulacro no final da tarde de ontem no centro de Abelardo Luz. A guarnição foi acionada após receber informações de que 2 adolescentes estariam discutindo em via pública. No local foi informado que um dos adolescentes, de 16 anos, durante a discussão, declarou estar portando um canivete no bolso da calça. Segundo o relato do envolvido, ele teria ido de Bom Jesus até Abelardo Luz com a intenção de confrontar o outro adolescente em razão de um desentendimento relacionado à sua namorada. Durante a discussão, informou estar portando canivete, o objeto foi localizado com ele pela PM e, portanto, foi acionado o Conselho Tutelar e o adolescente foi apreendido em flagrante, sendo levado até a Delegacia de Polícia. Por volta da 1 da manhã de hoje, o Corpo de Bombeiros e o SAMU de Maravilha foram acionados para ir até a BR-282, próxima à entrada para a linha Humaitá, para atender uma saída de pista seguida de capotamento. As guarnições encontraram um Renault Symbol capotado no acostamento da rodovia. O condutor, um homem de 59 anos, teve um corte na região superior do crânio. Ele foi encaminhado ao Hospital São José para atendimento médico. E a Polícia Militar atendeu uma ocorrência de ameaça e lesão corporal no âmbito da violência doméstica na noite de ontem em São Domingos. A guarnição foi acionada após uma mulher de 40 anos relatar que seu marido teria iniciado uma discussão e tentado agredir a filha do casal de 7 anos. Ao intervir, a mulher teria sido agredida com socos e chutes pelo homem, que depois usou uma faca e atingiu a testa da mulher com a ponta do objeto. Ela apresentava, além do corte na testa, escoriações no rosto e vermelhidão nos braços e nas pernas. A criança também tinha sinais de agressão e estava bastante assustada. As vítimas receberam atendimento do Corpo de Bombeiros e foram encaminhadas ao Hospital de São Domingos para atendimento médico. Durante o atendimento, o autor, que havia fugido antes da chegada da PM, continuou realizando ligações e enviando mensagens de texto e áudios com ameaças à vítima. Foram realizadas buscas, porém esse homem não foi localizado. Daqui a pouco eu volto com mais informações.
1: Combinado então, André. Daqui a pouquinho de volta aqui na programação desse sábado especial da Condá FM. André De Lázari, o gigante da informação na sua Condá. 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
1: Pra quem tá ligadinho com a gente, um abraço, obrigado pra você que tá aí por casa, tomando chimarrãozinho, né? Você que tá fazendo aquela faxina, aproveitando o sol hoje, botando a roupa pra fora pra secar. Você que tá limpando seu apartamento, que tá com o rádio ligado. Você que tá trabalhando, obrigado pela audiência. Pra você que tá aí no centro da cidade, circulando. Você que tá aí no interior, dando aquela caprichada aí na propriedade, ou fazendo que nem meu amigo Gentil, né? Tirando o barro do carro, porque senão não vai ter espaço pra botar barro novo, né, Gentil? É, que essa chuvarada é assim, né? Mas você que tá na escuta aí da programação, você que tá trabalhando, você que tá na rodagem, meu amigo produtor rural, meu amigo caminhoneiro também aí, você que leva ração, que transporta suínos, você que transporta leite, tá com o radinho ligado aqui na programação da Conda FM. Abraço forte pra vocês, obrigado pela audiência e bom trabalho pra vocês! Quem tá comigo? Alô, bom dia!
5: Eu sou Mauro.
1: Bom. De
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1: Valeu, Paulinho. Um abraço aí, Paulinho Pinturas. É, dá uma esticada, segura até as 3 da tarde essa inauguração aí, pra nós poder cruzar por aí, né? Valeu, Paulinho, sucesso aí nessa empreitada nova, tá? Bom dia, bom trabalho, coloque no sorteio. A Mari tá participando. Mari, um abração. Quem tá comigo, alô, bom dia.
6: Bom dia, seu Mauro Becker.
1: Bom.
6: É o Pedrinho.
1: Fala, Pedrinho.
6: Pinheirinho.
1: Bom demais.
6: Depois no sorteiozinho.
1: Claro.
6: Se for atendido, meu, muito obrigadinho.
1: Valeu, Pedrinho, um abraço aí, tudo de bom. Tá participando do sorteio, sim. Bom dia, Mauro, tudo certo? Ivete Flores do Quedas. Oi, Ivete. Mauro, tá pedindo música aqui com o Rick Renner, né? Bonita. É, ótimo final de semana pra vocês aí da Super Condá. Nós vamos encaixando as músicas aqui, tá, pessoal? Vamos encaixando as músicas aí. Um abração, obrigado pela participação. Quem tá comigo?
7: Bom dia, Mauro. Bom dia. Com alegria.
1: Com muita alegria,
7: e
1: né?
7: Eu quero participar do sorteio da Loiva Marafon de São Cristóvão.
1: Ô, Loiva.
7: E um bom fim de semana para todos nós.
1: Isso
7: e,
1: aí.
7: Que Deus abençoe. Um abraço. Tchau, tchau.
1: Valeu, abração. Tudo de bom.
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1: Vou trazer música pra esse povo aqui, prometi, Fiorese, essa aqui tu vai gostar, Fiorese. Sobe o som desse radinho aí no Fiorese Gás da Itaberaba pra escutar essa. Se eu pôr no ar, né? Se eu pôr no ar, Fiorese, porque eu fiz agora... Ah, tem que acertar os botões aqui. Fiorese, tu já trabalhou em rádio, tu sabe como é que funciona o esquema aqui. Agora vai pro ar! Mari Cristiano na programação de sábado do seu Super Sábado Especial na Condá. Alô, meu Mato Grosso!

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2: Bom dia!
1: Bom dia pra você que tá do outro lado do rádio, pra você que tá ligadinho aqui na Condá FM, 50 anos de história! Essa é a programação especial de sábado aqui na Condá FM. Até o meio-dia, e hoje é dia de sorteio. Participe com a gente, 3361-3110. Temos o sorteio de uma lindaça cesta aí da Crédito Fácil. É fácil ser feliz. E também tem dois espetos de carne pra você aí participar da bela festa aí no Belvedere, né? Festança da comunidade aí São Roque, no Belvedere, amanhã domingo. Tá? Lá no Belvedere, a comunidade aí convidando você para a tradicional festa em honra ao padroeiro São Roque, tá? A programação de costume, 10 horas Santa Missa, ao meio-dia churrasco com serviço de copa e cozinha, 1:30 da tarde começa aquele matinezão com a animação da Banda Eclipse. E as reservas de churrasco você faz aí com o Júnior Marim no 8813-1828 ou com o Hamilton Pedroso no 99818004. Ao convite aí para festa no Belvedere, tá em honra ao padroeiro São Roque, amanhã domingo, aquela festa maravilhosa. E tem sorteio de dois espetos de carne para você aí que tá participando, que participar com a gente aqui na programação especial de sábado. Lembrando você que a partir de sábado que vem começa a nova programação de sábado por aqui na Condá FM com Alô Prado. Com ele, Eduardo Prado e o Felipe por aqui na programação da Condá FM. Alô Prado. Prepare-se, vem coisa boa pro PE, vem coisa boa, né? Um abraço aí pro Eduardo Prado, ligado com a gente lá. Tá por casa, né? Curtindo a folga, né? Sábado que vem é cedinho, né? Cedinho, mas ele vem cedo, né? Todo dia ele tá aqui cedinho. Um abraço aí pro Eduardo, pro Felipe. Sucesso na nova jornada, tá? Sucesso pra vocês. Quem tá comigo, bom dia!
3: É a Maura, aqui é a Lourdes Gramosky do Monte Castelo.
1: Oi, Lourdes!
3: Você me coloca no sorteio, se for atendido, agradeço, claro, de coração, desejo um bom dia. Eu também escuto todo sábado, escuto seu programa.
1: Obrigado!
3: Se for atendido, agradeço de coração e um, claro, bom dia pra vocês, uma boa final de semana.
1: Pra você também, dona Lourdes, tá participando do sorteio, sim, um abraço, querida, tudo de bom! Quem tá comigo... Bom dia, Mauro. Quero participar do sorteio. Nelson Zelame. Tá ligadinho com a gente. Um abraço, Nelson. Tudo de bom? Tá participando, sim. Bom dia, Mauro. Parabéns pelo programa. Muito, muito bom. A Ilma, Lina, sempre ligada. Me coloca no sorteio. Bom final de semana pra todos. Tá participando, Ilma. Um abraço. Obrigado pelo carinho. Quem tá comigo, alô, bom dia.
4: Bom dia. É Morigi do Jardim América.
1: Oi, Morigi.
4: Quero participar do sorteio do churrasco do Belvedere.
1: Tá participando.
4: Ele toca música com Teixeirinha. Gaúcho de Soledade.
1: Gaúcho de Soledade. Vamos ver se nós conseguimos rodar, porque rodamos agora há pouco o Teixeirinha, tá? Mas eu vou deixar no esquema aqui, tá bom? Um abraço, obrigado pela participação. Quem tá comigo, alô, bom dia.
5: Bom dia, Mauro Becker. Tudo certo? Tudo bem, mais ou menos?
1: Dominado.
5: Viu, meu amigo? Me coloca no sorteio. O nego da Colônia Sela.
1: O nego?
5: No sorteio do churrasco aí do Belvedere, fazendo favor.
1: Mas com certeza, tá participando. Um abraço. Abraço, meu amigo, tudo de bom? Bom final de semana! Quem tá comigo, alô, bom dia!
6: Bom dia, aqui é o Humberto.
1: Humberto!
6: Pelhando, trabalhando, mas tudo bem, faz parte da vida, né?
1: Pode é, mas é isso aí.
6: Aquele abraço aí. Vamos, Chape, né?
1: Vamos, Chape!
6: Vamos ver se saímos dos 10, né?
1: Pelo 11, né? Tá na hora! Valeu, um abraço aí! Vamos, Chape, né? Vamos firme, gente! Bom dia, Mauro Becker, Alessandra da EFAP. Oi, Alessandra, como é que você tá, querida? Tudo certo? Me põe no sorteio da cesta da Crédito Fácil. Bom fim de pra ti também, tá? Um abração, obrigado pela participação, tá? Participando do sorteio, sim, tá? Quem tá comigo? Alô, bom dia!
7: Bom dia, aqui é a Beatriz do Cristo Rei.
1: Ô, Beatriz!
7: Quer participar do sorteio?
1: Tá participando.
7: Bom dia pra vocês, que Deus abençoe vocês.
1: Amém! Tá participando, tá? Bom dia, quero participar do sorteio. Bom final de semana, Marisete Slevinski. Tá participando, Marizete, obrigado pela audiência. Bom dia, meu nome é Adilson Borges, sou do Rodeio Bonito, gostaria de participar do sorteio. Obrigado, tá participando. Tararara, tá bom então, Kalinka, tá bom. Quem tá comigo, Lô, bom dia.
2: Bom dia a todos da rádio, é aqui a Neide do Passo Forte.
1: Oi, Neide.
2: Quero participar do sorteio, desejando um bom fim de semana a todos, um abraço a todos. Fiquem com Deus.
1: Valeu, amém, querida, um abraço, tudo de bom. Bom dia, Mauro Becker, a Valentina da EFAP, me põe no sorteio da sexta da Crédito Fácil. É fácil ser feliz, tá participando. Bom dia, Mauro, tudo bem? Aqui é a Gabriela Ruxo. Oi, Gabriela, quero participar do sorteio da sexta da Crédito Fácil, se possível tocar a música. Amor de Violeiro, ótimo final de semana a todos, desde já agradeço por atendido. Claro que sim. Um abraço, Gabriela, obrigado pela audiência. Um abração pra Lavínia também, né? Tá aí juntinho, né? Um abração aí pra Lavínia. Obrigado pela audiência de vocês. Bom dia, estou na audiência. Põe no sorteio. Um abraço, Armindo Paulo do São Cristóvão. Tá participando, Armindo. Quem tá comigo, alô, bom dia.
8: Bom dia, aqui é a Jurema do Presidente Médici.
1: Oi, Jurema.
8: Eu quero dizer que o programa de vocês é uma maravilha. Tô adorando.
1: Obrigado.
8: E eu queria participar do sorteio.
1: Valeu, Jurema. Tá participando, tá? Obrigado pelo carinho também, tá? Obrigado de coração, hein? 9h51 da manhã, chegando, Rick Renner, Casa de Caboclo.

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1: Pontualmente 10 horas da capital do Oeste Catarinense. Sábado, sabadão, sabadaço. Não é o programa do Moisés, né? É a programação especial de sábado aqui na sua Conda FM. Nesta manhã linda, amanheceu com sol, tem bastante nuvem agora, né? Agora bastante nuvem no céu aí. Mas amanheceu com sol, tem previsão de uns chuviscos para hoje de tarde. Deixa eu dar uma conferida no tempo aqui, né? Já que eu tô falando. É, mas de maneira geral, aproveitável aí o dia, né? Tem previsão aí do chuvisco da uma da tarde até as quatro da tarde aí, mas depois o tempo alinha. E amanhã domingão, que deu na minha... Aqui, amanhã domingão tem previsão de sol, né? Não tem chuva pra amanhã, tá? Bem aproveitável aí, né? Pra você que vai pras festas, tem festa aí no Bela Vista, né? Tem festa lá no Belvedere também. Hoje à noite também tem baile de casais lá no distrito de Alto da Serra. Então tem baile de casais por lá, né? Me convidaram pra ir lá, né? E claro que eu ia. Ah, claro que eu ia, né? Arrastar o pé, né? Arrastar a chinela, né? Mas, já expliquei lá pro pessoal, né, gente? Eu vou aproveitar aí as últimas horas aí junto com meu filhão, com a minha nora também, né? Que estão indo viajar, estão indo trabalhar, né? Fora do Brasil. E aí estão lá em casa, daí eu vou aproveitar a pesada, né? Depois, a hora que tiver uma festa, eu apareço lá no Alto da Serra. Também, se quiserem fazer um churrasco aí no Alto da Serra, aí qualquer dia, assim, tipo, terça-feira de noite tem churrasco aqui, me convida, gente, eu vou. Bem errada, né? 10h02, manhã de sábado, pra você que tá ligado com a gente, eu quero falar pra você da Favareto Materiais de Construção, gente, Favareto Materiais de Construção, com super ofertas no mês de agosto, tem rolo de lã de pintura Castor 23 centímetros a 11,90 unidade, baratíssimo, hein? 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Tudo pro homem do campo e da cidade. E eu que tá achando? 10 horas, 5 minutos, passando, voando o tempo por aqui, né? Vamos atender o pessoal. Bom dia, Rosemary Ville do bairro Paraíso. Quero participar do sorteio. Bom sábado. Tá participando o Rosimeri. Quem tá comigo? Alô, bom dia!
2: Bom dia, Mauro Becker. Tudo bom? Claudecir, Polis e Molins, aqui do bairro Pinheirinho.
1: Bicho velho.
2: Estamos na audiência do programa aí. Vamos participar do sorteio da sexta da Crédito Fácil. Pode ser, meu amigo? Um
1: abraço. Claro que sim.
2: Bom fim de semana para todos nós.
1: Valeu, meu querido. Abraço. Bom dia. Sou Lourdes do Saí, que quero participar do sorteio. Bom fim de a todos que estão na escuta. Da melhor, a Condal. Obrigado. Valeu, querido. Um abraço, tá? Obrigado pela participação. Um abraço pro pessoal aí do Saíque. Ligadinho com a gente. Quem tá comigo? Alô, bom dia.
3: Bom dia aí, o apresentador da Condal FM, Nilson Mecla. Aqui de Santa Terezinha do Progresso, ouvindo o teu programa aí.
1: Que é
3: todos
1: isso?
3: Todos os sábados eu escuto o programa aí.
1: Que coisa boa.
3: E se puder, me bota no sorteio.
1: Tá participando.
3: Se eu ganhar, eu vou pra festa aí no Belvedere.
1: Ah, que tal? Agora gostei de ver, né? De Santa Terezinha do Progresso pro Belvedere. Ali que me refiro, né? Um abraço pra vocês, obrigado pelo carinho. Olha só onde vamos, né? Onde vamos com as ondas da Condá FM. Santa Terezinha do Progresso, lá pertinho de Campo Herê, né, minha gente? Ih, coisa boa. Um abraço pra vocês aí, povo querido, tá? Um abração, obrigado pela audiência. Bom demais saber que vocês estão ligados aqui na melhor, tá? É, quem tá comigo?
4: Bom dia.
1: Bom dia.
4: Deus abençoe. Obrigado pelo.
1: Amém.
4: Parabéns pelo programa.
1: Obrigado.
4: Todo sábado eu tô aqui assistindo.
1: Coisa boa.
4: E quero participar do sorteio do churrasco.
1: Com certeza.
4: É, Neri tá falando.
1: Valeu, Neri. Tá bom, então, participando, tá, amigo? Um abraço, obrigado pela audiência, quem tá comigo.
5: Bom dia, Mauro Becker.
1: Oi.
5: Elzi Basso.
1: Oi, Elzi.
5: Gostaria de participar do sorteio e desejar um bom final de semana a todos.
1: Amém.
5: Obrigado por atendido.
1: Claro que sim, um abração, obrigado pela audiência, quem tá comigo. Alô, bom dia.
6: Bom dia, Mauro.
1: Oi.
6: Terezinha do bairro Bela Vista.
1: Oi, Terezinha.
6: Me coloca no sorteio.
1: Claro.
6: Por atendida, desde já agradeço. Um bom final de semana pra vocês.
1: Obrigado, igualmente. Quem tá comigo? Alô, bom dia! Tem convite, né? Quem tá comigo?
7: Bom dia, Mauro. Tudo
1: bom
7: bem?
1: Dia.
7: Eu sou a Kátia da Vila Sossego.
1: Oi, Kátia.
7: Eu mandei aí, ó, pra tu anunciar pra nós.
1: Claro.
7: Os ingressos aí da nossa festa.
1: Uhum.
7: A meio de outubro ali, dia 11.
1: 11 de outubro.
7: Da nossa comunidade.
1: Uhum.
7: A Vila Sossego fica próxima aqui do bairro Paraíso.
1: Certo.
7: Daí, se tu anunciar para nós, eles já agradecemos.
1: Claro. Estão que sim.
7: Convidado também, se quiserem vir visitar a nossa vila, conhecer aqui.
1: Show de bola.
7: Tá bom? Abraço. Beleza. A todos e feliz dia.
1: Valeu, obrigado. Obrigado, querida, tá? Então aí, passando o convite para você, né? A festa em honra à Nossa Senhora Aparecida, no dia 11 de outubro, tá? 11 de outubro, é véspera aí do dia de Nossa Senhora, né? É, na comunidade da Vila Sossego, é? Comunidade da Vila Sossego, 10 horas Santa Missa, meio-dia almoço, costela 3 quilos a R$140, tá bom? Um abraço aí, feito brinque, né? Obrigado pela audiência, tá, Katia? Um abraço pro pessoal da Vila Sossego. Bom dia, Mauro. Rosane Casagrande, gostaria de participar do sorteio da sexta. Tá participando, Rosane. Um abraço pra família Casagrande, sempre ligado com a gente. Bom dia, gostaria de participar do sorteio do churrasco do Belvedere. Marcos Braghini, do Líder. Bom final de semana a todos. Tá participando, meu amigo. Quem tá comigo, bom dia. Como é que é? Bom dia, caríssimo Mauro. Nossa, mãe, me senti agora, né? Sou Marlene Tessaro do Belvedere. Quero participar do sorteio do churrasco da festa do bairro. Obrigado, bom fim de semana pra todos. Tá participando, Marlene. Um abração pra vocês, obrigado pela audiência. Quem tá comigo?
8: Não consegui pegar bem o número do telefone.
1: Ah, peraí que tem um recadinho antes aqui, né? Aqui.
8: Bom dia, Mauro Becker.
1: Oi, bom dia.
8: Baita programa.
1: Obrigado.
8: Aqui Darcy Gabriele, da linha Caravaggio, me põe no sorteio do churrasco aí.
1: Tá participando.
8: Da Belvedere.
1: Uhum.
8: E se for possível que der tempo, meta a música aí. Cobra Sucuri.
1: A Cobra Sucuri? que baita pedida, né? Que é o que faltou aqui? O número do quê?
8: Não consegui pegar bem o número do telefone para reservar o churrasco da festa.
1: Ah, do Belvedere?
8: Ali do Belvedere. Se for possível, passa de novo.
1: Claro.
8: Obrigado.
1: Que sim. Vamos fazer o seguinte aí, ó. Já tá com o lápis na mão? Já tá com o lápis na mão? Então anota aí, tá? Para o churrasco no Belvedere, pode ligar no 98813-1828. 98813-1828. É, churrascada amanhã de festa, coisa boa, né?
9: sendo assim, um dia vou encontrar.
1: Quem tá comigo? Alô, bom dia!
10: Bom dia! Aqui é o Neri do Bela Vista.
1: Ô, Neri!
10: Me ponha no sorteio do churrasco.
1: Claro que
10: sim.
1: Se
10: for atendido, já agradeço. Tudo de bom pra vocês. Um bom final de semana.
1: Igualmente pra vocês aí. Tudo de bom. Bom final de semana.
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1: Chegando. O pedido do ouvinte. Céu e Cantos. Céu e Cantos.

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1: Vou pegar.
2: Vai.
1: Vou daqui bem de
2: Dona Osmilda, não foge daqui. Vem aqui. Vem aqui. Já botei no ar. Pode vir aqui. Pode vir aqui, Dona Osmilda. Bom dia, Dona Osmilda. Tudo bem?
3: Bom dia, Mauro. Tudo bem?
2: Tudo certo. A Dona Osmilda, gente, é uma querida, tá? Eu chamei ela aqui de volta, ela veio me trazer mais água de chimarrão, né? E aí, quando eu trabalho de sábado de meio-dia, eu não consigo conversar com a senhora, né?
3: Não
2: tem jeito, a senhora já foi pra casa, né? Mas agora que eu tô fazendo a programação de manhã, eu chego aqui de manhãzinho, ela prepara aquele chimarrão no capricho, agora trouxe mais água pra mim, né? Eu acho que eu vou longe com esse mate aqui, Dona Osmilda.
3: Acho que vai.
2: Eu, né?
3: Vai.
2: É, eu queria deixar assim, ó, falado aqui no ar, tá? O quanto carinho que eu tenho pela senhora, que a senhora é uma pessoa maravilhosa. E falar, Dona Osmilda, outra coisa, aquele vídeo que a senhora gravou sábado passado, 5 mil visualizações deu, Dona Osmilda. Mais ou menos, né? Fama mais ou menos?
3: Mais ou menos.
2: É, pra quem não sabe, né? Não tá mais lá no da Condá, né? Mas tá lá no meu Instagram, tem becker.mauro10. É, a Dona Osmilda aprontou sábado passado aqui, né? Tava chovendo, Dona Osmilda. Chovendo no estúdio?
3: Choveu muito.
2: Choveu participação, né? Dona Osmilda, obrigado pelo carinho da senhora, tá? Obrigada. Bom demais poder contar com a senhora aqui. Dona Osmilda, ela que cuida aqui do bem-estar da rádio, né? Ih, Dona Osmilda, querida demais, hein? Um carinho muito grande por ela. É uma figura, ela não queria falar no ar aqui, mas eu chamei, né? Botei no ar aqui, vem pra cá, né? Um abraço, Dona Osmilda. 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Lembrando você que a partir de sábado que vem tem Eduardo Prado e o Felipe com Alô Prado aqui na programação da manhã de sábado. Quem tá comigo? Alô, bom dia!
4: Bom dia, meu amigo!
2: Opa!
4: Aqui é Ademar, nosso...
2: Boa, Ademar!
4: Eu não saquei, hein?
2: Claro!
4: Mais uma música pra nós!
2: Claro que sim!
4: Pode ser Mano Lima,
2: Mano
4: Homem
2: Lima.
4: Fora do Tempo.
2: Aquele
4: abraço, tudo de bom.
2: Valeu, meu amigo, abração, obrigado pela audiência. Quem tá comigo, alô, bom dia.
5: Bom dia, meu amigo Mauro. Como é que temos tudo na Santa? Temos no Planalto Alegre, escutando esse programa maravilhoso aí com o novo locutor, né?
2: Opa, obrigado.
5: E trabalhando um pouco.
2: Que coisa boa, né? Seu Adão, um abraço, seu Adão. Povo de Planalto Alegre ligadinho com a gente. Abração pra vocês. É o Alex, quero participar do sorteio da sexta. Tá participando. Quem tá comigo? Alô, bom dia.
6: Bom dia, Mauro.
2: Oi.
6: Aqui é Nair do Bairro Líder.
2: Oi, Nair.
6: Quero participar do sorteio.
2: Tá participando.
6: Do churrasco ou da sexta.
2: Tá participando.
6: Bom dia pra vocês.
2: Valeu, abraço. Tudo de bom, tá? Vou mandar um abraço pra você, dona de casa, que tá aí preparando aquela comida no capricho, né? Dá pra sentir, já começar a sentir o cheirinho, né? Aquela carninha de frango, né? Fazer aquele molhozinho, macarrão. Um feijão com arroz bem no capricho, né? Um abração aí pra você. Amiga dona de casa, você que tá na faxina também, né? Dando aquela organizada. Hoje dá pra ir pro pátio também, né? Hoje o tempo tá legal aí. É, aproveitar, tem que cortar a grama, tem que arrancar. Meio que vem de inso, gente do céu. Como é que pode, né? Tô lá em casa, tá até uma vergonha o brinque. Tem que arrumar alguém pra fazer o serviço pra mim lá. Ai, ai, ai, não é fácil, né? Você que tem a chácara aí também, né? Essa diarada tá por... Sempre na correria aí, daí pega o final de semana, chove hoje, dá pra aproveitar bem, né? Dar aquela roçada, baixar aquela grama, né? E agora a grama começa a vir, né? Agora começa a dar uma esquentada, a grama começa a despachar aí com chuva. Quem Deus Pai. Mais um abraço pra você que tá ligado na Conta FM, você que tá trabalhando, você que tá aí nos municípios vizinhos. Olha, eu achei maravilhoso hoje as participações aí das cidades vizinhas, né? É, Planalto Alegre, Santa Terezinha do Progresso, Nova Itaberaba. Um abraço pro pessoal do Guatambu também, muita audiência lá no Guatambu, né? Um abração aí ao povo de Guatambu. E um abraço também ao pessoal de Arvoredo, pessoal de Cordilheira Alta, Xaxim, Xanxerê. Ligadinhos aqui na programação, você do Cambou da Cidade. Obrigado pela sua audiência. Quem tá comigo, bom dia. Neuza Piva, do bairro Líder, gostaria de participar do sorteio da sexta. Obrigado. Feliz sábado a todos. Valeu, Neuza. Um abração pra você. Tudo de bom, querida. Gostaria de participar do sorteio da sexta Crédito Fácil. Quem? Cadê o nomezinho? Cadê o nomezinho? Deixa eu ver aqui. Ah, aqui a Zilda. Tá participando. Quem tá comigo? Bom dia, Mauro. Queremos participar do sorteio. Venha mais uma vez nos visitar, Ana Paula. Oi, Ana Paula. Tá participando do sorteio, sim. Obrigado pelo recado, tá? É, e falei no começo do programa.

0: O Alvorada, Rua Borges de Medeiros, está participando.
1: Bom dia, se eu perguntar aqui, Gilmar Bernardo de Xaxi, me coloca no sorteio da cesta e do churrasco aí.
0: Opa!
1: Aquele abraço, tamo ligado no teu programa.
0: Valeu, tá participando, tá? Um abração pra vocês, obrigado, povo de Xaxi, ligadinho com a gente. Vem tá comigo, alô, bom dia.
2: Bom dia, tudo bem?
0: Tudo certo.
2: Eu gostaria de participar do sorteio, aqui é a Maria. Tudo de bom.
0: Tá participando. Obrigado. Um abraço. Tudo de bom. Bom dia. Gostaria de participar do sorteio. Obrigado, Ivone Rossoni. Valeu, Ivone. Tá participando, querida. Um abraço forte. Tudo de bom. Quem tá comigo, bom dia. Me coloca no sorteio. Nilva Toigo. Valeu, Nilva. Tá participando. Vou trazer música por aqui. Agora são 10h26. Pedido ouvinte. 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

0: Amor de Violeiro. Linda demais essa música aí.
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0: 10h35.
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0: 10h35 da manhã, chegando André de Lázaro e direto do jornalismo da Condá FM, sempre atuante. Grande André, diga lá quais as informações.
5: Muito bem, Mauro, seguimos com as notícias. Uma nova denúncia recebida pelo Clique RDC por meio do projeto Chapecó Mais Limpa, do Grupo Condá de Comunicação, aponta transtornos causados pelas condições de um terreno localizado na rua Caramuru, no bairro Bela Vista, em Chapecó. Segundo o relato de moradores, em dias de chuva o local fica tomado pelo barro, brita e lixo, dificultando até mesmo a circulação de pedestres. A situação afeta especialmente idosos e crianças que não contam com calçada adequada nem com espaço em condições para caminhar. O problema ocorre na rua Caramuru 619, onde, conforme a denúncia, há um terreno da Casan. Com a chuva, o barro se espalha pelo local e aumenta as dificuldades de acesso e circulação. Moradores relatam que a situação tem causado muito transtorno para quem precisa passar pela região diariamente. Além da lama, a presença de brita e resíduos torna o deslocamento ainda mais complicado e pode aumentar o risco de quedas. A denúncia também chama atenção para a falta de uma área segura para pedestres. Sem calçada e com as condições precárias do terreno e da via, moradores precisam enfrentar o barro para conseguir transitar pelo local. Pela primeira vez nos Parajás, que as competições terão transmissão com audiodescrição voltada para atletas com baixa visão e pessoas com deficiência visual. O recurso será realizado pela Associação de Deficientes Visuais do Oeste de Santa Catarina, em parceria com a Prefeitura de Chapecó. A proposta é permitir que o público acompanhe em tempo real elementos visuais das disputas por meio de uma narração específica. Para isso, serão utilizados aparelhos comunicadores e narradores com experiência em audiodescrição. Diferentemente da narração esportiva tradicional, que concentra a atenção no andamento da partida e na emoção da disputa, o serviço descreve informações necessárias para a construção de uma imagem mental da competição. Posicionamento dos atletas, gestos, uniformes, expressões e características do espaço estarão entre os elementos transmitidos. A linguagem deverá priorizar informações precisas e objetivas, enquanto o som ambiente também poderá ser percebido durante os momentos em que não houver necessidade de descrição. O acompanhamento poderá ser feito pelo canal da Devosk no YouTube. Daqui a pouco eu volto com mais informações.
0: Valeu, André de Lázari, com as informações direto do jornalismo para você, ligado aqui na programação especial de sábado na Condá FM. E 38 da manhã, amanhã de sábado, neste lindo, lindo, lindo município aqui de Chapecó, Santa Catarina, cidade maravilhosa, né? Pujante. E sabe que uma coisa bonita que hoje de manhã vinha vindo trabalhar, era por volta das 7h10 da manhã, passando ali na Lauro Miller, o capricho que se tem aqui na cidade, né, gente? O capricho que tem na cidade é o pessoal aí da prefeitura varrendo, deixando em dia, limpinho. Vários sábados já encontrei o pessoal ali, sábado de manhã, fazendo a limpeza, a organização ali das ruas, né? E Chapecó é maravilhosa, né? Cidade linda, assim como tantas outras cidades aqui do nosso grande Oeste Catarinense, mas é a capital do Oeste, né? A capital do Oeste. E a gente tá aqui, né? A gente tá aqui há 50 anos, né? 50 anos de história da Condá FM aqui na capital do Oeste Catarinense. E isso tudo é por vocês e pra vocês, minha gente, tá certo? 10h39, lembrando que daqui a pouco, no final do programa, tem sorteio de uma cesta da Cred Fácil. É fácil ser feliz. Só você mandar seu recadinho aqui pra gente participar na programação. E também tem dois espetos de carne da festa lá do Belvedere, né? É, meu amigo, comunidade aí do bairro Belvedere convida para a tradicional festa em honra ao padroeiro São Roque, dia 16, amanhã, com a programação de costume. 10 horas, Santa Missa, ao meio-dia, churrasco com serviço de copa e cozinha, e às 13h30, 1h30 da tarde, matinê com a animação da Band Eclipse. Reservas de churrasco, anota aí, hein? 98813-1828, com o Júnior, ou com o Hamilton, no 999-81-8004. Grandiosa festa em honra São Roque, lá no bairro Belvedere. Amanhã, programação tradicional, né? 10 horas Santa Missa, meio-dia churrascada. Mas a gente pensa no churrasco bom que tem lá, hein? E 13h30, aí, início do matiné, tá? O convite pra você que tá ligado com a gente aqui na programação especial de sábado da Condá FM.
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0: 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Que bom, minha gente. Agora são 10h42 da manhã, tem participação por aqui. Deixa eu ver quem tá comigo. Alô, bom dia!
6: Bom dia, Mauro. Bom dia a todos ali da rádio. Aqui é a Maria, aqui do bairro Seminário.
0: Oi, Maria.
6: Gostaria de participar do programa e dizer que a gente sempre tá ligado ao programa.
0: Que coisa
6: é um programa
0: boa.
6: Maravilhoso.
0: Obrigado.
6: Eu sempre gosto de escutar. Um grande abraço a todos e tudo de bom.
0: Valeu, obrigado, abraço, querida. Tudo de bom para vocês também. Quem tá comigo, alô, bom dia.
7: Bom dia, Mauro Becker.
0: Bom dia.
7: Queria participar do sorteio da sexta ou do churrasco.
0: Tá participando.
7: Quer dizer que o programa de vocês é muito bom.
0: Obrigado.
7: Acho que tá bom mais, melhor ainda, né?
0: Pradão, vem aí.
7: Prado depois.
0: Aham, isso aí. Bom,
7: pessoal dentro de Condá, gente muito boa. Obrigado.
0: Obrigado. Valeu, é Ione, né? Ione, valeu, Ione. Obrigado pelo carinho, querida. Com certeza, a partir de sábado que vem, né? A programação aqui com Alô Prado. As manhãs de sábado da Condá FM. Quem tá comigo, bom dia. Gostaria de participar do sorteio. Obrigado se for atendida. E o nomezinho? A Claudete, né? Claudete do Jardim América, é isso, né? Valeu, querida. Um abraço, obrigado pela participação. Quem tá comigo, bom dia, meu amigo. Um final de semana abençoado a todos. Sou o João Nicolau, me coloca no sorteio. Tá participando, meu nobre. Um abraço. Bom dia, tudo bem? É a Tassiane. Gostaria de participar do sorteio da sexta. Ótimo final de semana. Um abraço, tá participando, Tassi. Um abraço, querida. Bom dia, Mauro. Tudo bem? Quero participar do sorteio da sexta. Que Deus abençoe. Deus te abençoe sempre. Abraço da Inês, da IFAP. Obrigado, Inês. Deus abençoe a todos nós, né? Deus sempre ilumine a gente, hein? Abraço, querida. Bom trabalho. Bom final de semana, né? Bom dia, ótimo programa. Gostaria de. Muito participar desse maravilhoso prêmio. É Glacir Dreon, do Bela Vista, Chapecó. Tá participando. Quem tá comigo? Olá, bom dia. Gostaria de uma informação. Tá. Deixa eu ver aqui. Informação. O parquinho do Eco Park já está liberado, pois estava em reforma. André de Lázari, ligado com a gente aí. Me informa aí, André. Parquinho do Eco Park já tá liberado? Que estava em reforma? Sabe dessa, André? Se não sabe, busca a informação pra gente, por gentileza.
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0: Ou se alguém que esteja ouvindo aí, né, puder informar a gente também, tá? Deixa eu só ver quem tá pedindo, a Marci, né? Valeu, Marci, vamos ver se conseguimos a informação pra ti aqui, tá? Quem tá comigo, bom dia.
8: Bom dia, Mauro. Tudo
0: Oi,
8: bem?
0: Tudo certo.
9: Aqui é Michelle Adolfo, do bairro Cristo Rei. Queria desejar ganhar a cesta para minha avó, Ana, e para o meu avô, Nelson.
8: Uhum. E também Ana Albrecht, do Cristo Rei. Estamos sempre na escuta desse maravilhoso programa.
0: Ah, que bonito.
8: Abraços, tchau, tchau.
0: Tchau, queridas. Que lindo. Um abraço para vocês, hein? Beijo no coração, bom final de semana, estão participando, tá? Um abração. Quem tá comigo?
10: Oi, oi, Índio Condá, beleza?
0: Beleza, bom.
10: O novo apresentador, eu faz disco que eu tô escutando depois que saiu o Ivan Carlos, né?
0: Uhum.
10: Mas tá bacana, né? Beleza, né?
0: Que bom.
10: Eu queria participar do sorteio, a gente tá sempre ligadinho com você, né? Valeu, até mais.
0: Valeu, Milton, um abraço, tá participando sim. Quem tá comigo? Alô, bom dia.
11: Oi, meu nome é Ana Luísa, sou daqui de Planalto Alegre. Eu queria participar do sorteio da Crédito Fácil.
0: Tá participando.
11: Um abraço pra você.
0: Um abraço, Ana Luísa. Obrigado, querida. Pessoal, deixa eu passar um recadinho aqui, ó. Lembro que sábado passado ela já fez contato com a gente aqui. Deixa eu ler o que ela mandou, tá? Bom dia, meu nome é Carla, morava em São Carlos, me separei por muitos motivos. Tô na casa de uma amiga, já ganhei roupa para bebê, mas ainda tô precisando muito de alimento, roupas para mim e as outras crianças. Por favor, se alguém puder ajudar, entrar em contato, se tiver com vontade de ajudar de verdade. Porque muita gente me ligou, falou que ia me ajudar, mas ainda não apareceu, tá? Então, se tiver uma cama com colchão e um fogão a gás, tá? Para ajudar aí a Carla, tá? Sábado passado foi anunciado aqui já, né? Já anunciei aqui. E eu pedi para você aí que tá do outro lado do rádio, né? Às vezes você tem... talvez não tenha a cama, mas tem o colchão, né? Talvez tenha o colchão, não tenha a cama. Tem um fogão a gás aí que tá em desuso em casa aí que puder ajudar, né? Faça contato que a gente passa o número da Carla aqui. E, gente, assim, quem tá precisando, né? Eu sei que Carla, as pessoas talvez não tenham ido te levar ainda as coisas porque elas estejam com a rotina, sabe? A nossa rotina é muito corrida, né? Hoje em dia, então, vejo por mim. Mas pode ter certeza que essas pessoas aí, elas vão se fizeram contato, te prometeram, elas vão, né? Vão cumprir com isso. Mas tá precisando aí roupa pra bebê, né? Pra ela e pra mais duas crianças. Então, se você que tá ouvindo aí a rádio, tiver sobrando em casa, né? Aquela roupa aí que já não... uma roupa que esteja em condições, né? Qualquer coisa a gente passa o contato. Só fazer chamar aqui no WhatsApp da rádio, no 3361-3110, que a gente passa o contato da Carla aí e você auxilia ela, tá bom? Um abraço, Carla. Vai dar tudo certo, tá? Fique firme aí que vai dar tudo certo, querida. Bom dia, me coloca no sorteio da sexta. É o Valdir Siqueira, do Faxinal dos Rosas. Estamos com ouvindo colado, né, com a FE. Valeu, Valdir! E essa foto desse peixe, bicho velho, mano, que tal? Um abraço aí, o pessoal do Faxinal dos Rosas, ligado com a gente. Quem tá comigo? Alô, bom dia!
12: Bom dia, Mauro.
0: Opa!
12: Dia, por aqui, Sandro, do Seminário.
0: Oi, Sandro.
12: Curtindo a programação.
0: Ô, bicho velho.
12: Depanhando o sorteio da Crédito Fácil da sexta aí.
0: Claro. Beleza? Que sim. Beleza.
12: Dia meio bonito, daqui a pouco acho que chove de novo.
0: Tem um chuvisquinho pra de tarde, né?
12: Aquele abraço, bom fim de semana aí.
0: Valeu pra ti também. Abração, obrigado pela participação. Bom dia, estamos na escuta, me coloca no sorteio. Itacir Finco. Tá participando, meu nobre. Quem tá comigo... Bom dia, meu nome é Vanilda, tô aqui no Expoente, sempre escutando a rádio. Me põe no sorteio do espeto de carne da festa para mim levar o meu filho Cauê, que é especial. Valeu, tá participando, Vanilda. Um abraço pro Cauê. Mandou um videozinho, né? Deixa eu ver aqui. Cauê. Ah, escutando o radinho lá, né, com a mamãe. Um abraço para vocês aí, tá? Tá participando do sorteio sim, querida, tá bom? Um abraço, obrigado pela audiência. Bom dia, meu nome é Márcio dos Santos, estou trabalhando de coletor de lixo orgânico, gostaria de participar do sorteio do espeto de carne da Festa do Belvedere. Valeu, meu nobre, tá participando, bom trabalho, querido. Abração, bom final de semana.
13: Bom dia.
0: É o Mírio
13: aqui do Seminário.
0: Ô, Mírio.
13: Ligado na 98.9, Coloca nós no sorteio aí da Crede Fácil, do churrasco aí.
0: Tá participando! Bom dia, amigos da Supercondá, sempre ouvindo essa emissora, parabéns pelo programa top. Obrigado, Antônio Figueira, do bairro São Cristóvão, me coloca no sorteio. Tá participando, Antônio? Tá participando, quem tá comigo?
14: Bom dia, meu amigo, tudo certo? É Jair Sagaz que tá falando. Olha, eu tenho um fogão a gás aí, não é novo, mas ele tá em bom estado de conservação aí. Se de repente já tiver interesse, posso fazer a doação.
0: Feito, Brica. Eu vou fazer o seguinte, Jair, olha só como o povo é bom, né? Eu vou passar o contato aqui dela pra ti, tá? É, já na sequência. E aí, tu chama ela, por gentileza, tá? Chama ela, combina com ela certinho aí, tá bom? Obrigado, obrigado de coração, tá? Música no pedido do ouvinte chegando! Tonico e Tinoco! Chora, minha viola! Depois tem Rio Negro e Solimões!

0: feliz, dá um grito! Rio Negro e Solimões!
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4: Vou pegar, vai! 11 horas da manhã, sabadão na Conda FM, sábado especial na programação aqui da sua Conda FM, a rádio do seu jeito. 50 anos de história. E tem sorteio hoje, né? Tem sorteio do quê? Tem sorteio de uma linda cesta da Cred Fácil. É fácil ser feliz, dá tempo de você participar ainda, tá?
5: Quando nós chega chegando, nós...
4: É, e tem sorteio de 2 espetos de carne pra festa aí do Belvedere amanhã, tá? Em honra a São Roque, né? Amanhã aí no Belvedere, é só você mandar o seu recadinho aqui no 3361-3110, participar com a gente. E tá concorrendo a esses dois belíssimos prêmios, né? É a sexta aí da Cred Fácil e aí, é, 3 na verdade, né? São 2 espetos de carne, são 2 ganhadores, né? É um espeto pra cada um aí da festa do Belvedere. Fala pra você também, né? Que dia 19 de setembro tem... É, primeiro baile de casais da comunidade Santa Rita de Cássia do Vederte, né? É, do qual a gente faz parte aí do conselho. E aí fica o convite pra você, vai ser lá na linha Simoneto, tá? Os ingressos aí com o pessoal do bairro ali, o pessoal do conselho, né? Nos comércios do bairro também. E qualquer coisa, se tiver interesse, pode me chamar que a gente tem ingresso também, tá?
5: No batidão arrojado, mas...
4: 19 de setembro, tá?
5: Escapado.
4: Quem tá comigo? Alô, bom dia!
6: Que maravilhoso programa.
4: Obrigado.
6: Se você tá ouvindo aí, quero oferecer para todos o meu sobrinho que está de aniversário hoje também, Maicon Brena, mora na Água Amarela, e quero concorrer aos...
4: Opa.
6: Churrasco aí. E ó, os prêmios.
4: Valeu, tá participando, Loreci. Abraço, Loreci. Vou pedir, pessoal, eu não consigo atender ligação aqui, tá? Se vocês puderem, mandem recado, tá? Manda recado aqui que eu vou atendendo vocês, tá? Eu não consigo atender ligação porque eu tô sozinho no estúdio aqui, tá? Bom dia. Aqui, ó. Sobre o colchão pra família. Pode ser de solteiro? Eu acho que sim, tá? Eu vou passar o contato aqui da moça, e aí vocês chamam ela, por gentileza, tá? Tô passando aqui, ó. Já tô digitando aí, tá? Vou passar o contato aqui. E agradecer aí, tá? Agradecer aí o pessoal que tá sendo prestativo aqui em ajudar ela, tá? Deixa eu ver aqui. Beleza, tá. Feito o break, né? Quem tá comigo aqui? Deixa eu ver. Bom dia!
7: Muito obrigado, seu Mauro. Tô escutando a música aí.
4: Ah, bicho, véi.
7: E de tarde eu vou te incomodar de novo.
4: Mas pode pregar o grito, né, Sonero? Quem incomoda é doença, né? O resto não é de muito jeito, né? Ei, coisa boa, né? Deixa eu ver quem tá comigo. Alô, bom dia!
8: Não, eu tô falando que eu tô trabalhando aqui na empresa BCI. E queria oferecer uma música pra todos os meus colegas do serviço. E o seu José da Silva.
4: Ah, tinha o áudio antes que eu não rodei, né? Esse aqui, ó.
8: Bom dia a todos da rádio.
4: Bom dia.
8: Me ponha no sorteio.
4: Tá participando.
8: E o seu José da Silva, roda uma música boa. Temos trabalhando aqui na BCI e ofereço pra todos os meus colegas.
4: Valeu, meu nobre. Um abraço pra vocês aí. Tudo de bom. Bom trabalho pra vocês. E o Radinho tá bombando lá, mano. Ó, um vídeo aqui, né? Que coisa boa. Quem tá comigo? Bom dia.
9: Bom dia, bom dia. Aqui é a Rosicler do bairro Bom Pastor.
4: Oi, Rosicler.
9: Queria participar do sorteio.
4: Claro.
9: E pedir uma música aí muito boa aí. Coloca uma música bem legal pra animar o nosso sábado aí. Beijos para toda aí da equipe da Super Condá.
4: Valeu, obrigado. Obrigado pela participação.
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4: Quem tá comigo, bom dia.
11: Bom dia, Mauro.
4: Oi.
11: Tô na escuta do programa, fazendo almoço, ouvindo vocês.
4: Coisa boa, hein?
11: E me coloco de sorteio da sexta. Grande abraço para todos vocês da rádio. Tenha uma ótima fim de semana.
4: Obrigado.
11: Sou Eli Presque de Guatambu.
4: Valeu, Eli. Um abraço, querida. Tá participando do sorteio, tá? Obrigado pela participação. Bom dia, Mauro. Me coloca no sorteio da sexta. Um abraço aqui. Quem? Cadê o nomezinho? Tem que mandar um nomezinho aqui, minha gente. Deixa eu ver. Seu Ferrari. Tá participando, seu Ferrari. Um abraço. Tudo de bom. Bom dia, moleque. Põe no sorteio. Valdir Manioto. Sempre ligado. Obrigado. Valeu. Tá no sorteio, sim. Quem tá comigo? Alô, bom dia. Bom dia.
12: Olá, Rádio Condá.
4: Oi.
12: Bom sábado aí, abençoado pra todos vocês aí. E olha, eu tô desde sábado de manhã, junto com meu pai, já tá dando uma arrumada na casa, porque, né, sábado é dia de arrumar a casa.
4: É, dá aquela faxinada.
12: E eu gostaria muito que vocês tocassem Telefone Mudo.
4: Telefone Mudo? Mas que tal?
12: E já me coloca aí no sorteio, que eu quero estar participando.
4: Tá participando, com certeza, tá? Obrigado pela participação, é a Júlia, né? Valeu, Júlia, querida, bom trabalho pra você e o papai aí, tá? Bom dia, Mauro, sou o Luiz, sempre que posso ouço o teu programa, muito bom, se puder, tá pedindo música bonita por aqui, oferecendo pra todos que estão na escuta e que pretendem deixar dos isso, né? Ponto de sorteio da sexta da Cred, faça um abraço, valeu, meu nobre, um abração! Eu já tô vendo que eu vou ficar devendo música aqui, tá, gente? Eu tenho que dar uma organizada ainda nos pedidos aqui, mas vou ficar devendo, tá? Sônia do Engenho Brau. Oi, Sônia, tudo bem, querida? Deixa eu ver teu áudio aqui, tá? Só um pouquinho aqui. Aqui. Bom dia.
13: Bom dia, Condá. Eu ouvi a reportagem da moça que tá precisando de ajuda, né?
4: Uhum.
13: Ela tá precisando de roupa, fogão, essas coisas assim. Fogão eu não tenho, mas roupa eu tenho alguma coisa e eu gostaria de saber o número dela, se é grande, se é pequeno, se é médio.
4: Uhum.
13: Entendeu? Porque eu tenho algumas coisas aqui e posso separar, tá bom? Obrigada.
4: Sônia,
13: tô
4: querida.
13: Ligada na Condá.
4: Obrigado, tá, Sônia? Obrigado de coração, tá? Você é maravilhosa, tá? O pessoal que tá ajudando aí, a moça que tá precisando, né? São três crianças, né? Um bebezinho, mais duas crianças, mais ela também, tá? E eu já passei aí, Sônia, pra ti o contato dela, tá? Aí tu pode chamar ela direto e fazer fazer aí o combinado com ela, tá? Obrigado, Deus abençoe vocês, hein? Quem tá comigo, bom dia!
14: Bom dia, Mauro, tudo
4: Oi,
14: bem?
4: Tudo certo.
14: Terezinha.
4: Oi, Terezinha.
14: Está. Ponha no sorteio, se for possível.
4: Mas,
14: um
4: claro
14: abraço,
4: sim.
14: Um bom fim de semana.
4: Igualmente, querida, tudo de bom. Bom dia, Marlon. Sou Itaci Donzelli, fã do programa. Mas olha só, coloca no sorteio. Abraço, tá participando, meu nobre. Um abração pra ti, tudo de bom. Bom dia, Ionara do Universitário. Quero participar do sorteio da sexta. Tá participando, Ionara. Um abraço, querida. Tudo de bom. Bom dia. Ótimo sábado pra nós, Itaci Teixeira. Plantão hoje. Mas que tal o bicho velho? Dele que dele, na peleia? Mas é isso aí, né? E eu queria saber de vocês aí que estão do outro lado do rádio se já passou o ônibus, né? Meu amigo Nery Momoli, me conta aí, cruzou, tá tenteando a lotação, hoje eu tá tenteando os aviões, né? Porque os aviões cruzaram bem cedo, né, Nery? As lotação também, né? Saiu aquela caipira já, ou numa cervejinha gelada, como é que tá aí do outro lado do rádio, hein? Eu vou ficar por aqui até as 2 da tarde, né? Mas quero saber o que vocês estão fazendo aí, né, gente? O que vocês estão fazendo? É... Estão preparando o almoço, estão preparando fazendo uma caipirinha também, né? Hoje alguns de folga no sábado, né? Alguns chegando do trabalho agora. É, um abraço aí pra vocês, mas eu quero saber, né? Pode mandar foto, não tem problema, tá? Não me faz mal. Me dá vontade, mas não me faz mal. A boia, né? Aquela boia no capricho. Quem tem aí, ainda consegue ter um fogão de lenha, né? Fazer aquele capricho de almoço aí, né? Devagarzinho, começa cedo, né? Ih, coisa boa, hein? Um abração. O pessoal que tá trabalhando aí, fazendo faxina, né? Coisa boa, gente. Mandar um abraço aí pro seu Irineu, a dona Venilde, estão ligados com a gente também lá no Vederte, né? Um abraço pro Juan, pra Paula, Maura, Claudete, estão ligadinhos com a gente por lá. Beijo no coração de vocês aí, tá? Obrigado pela audiência. Vou trazer música por aqui, pedido do ouvinte Gildo de Freitas. Eu não encontrei aquela lá, mas vou trazer essa aqui também, tá? Eu acho bonita demais, né? O velho Girdo aqui na programação. Depois tem os Reis do Baile pra animar esse sabadão.

Os Reis do Baile. Amada minha. Música bonita aqui na programação especial de sábado da sua Condá FM. A voz do Pino.

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1: na manhã de sábado, sábado especial por aqui na Condá FM. 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Deixa eu mandar um recadinho aí, ó. 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Lembrando você que tá na escuta, daqui a pouquinho tem sorteio, tá? Vamos às participações por aqui, deixa eu ver quem tá comigo. Bom dia, Mauro, na escuta do programa, me põe no sorteio, a Mali Ortiz do Bela Vista. Tá participando, Mali, um abração pra vocês aí, tudo de bom, obrigado pela audiência. Bom dia, Mauro, quero participar do sorteio da sexta, é o Sérgio, valeu, Sérgio, tá participando, meu nobre, um abraço, querido, tudo de bom. Quem tá comigo?
2: Bom dia, Becker. Tudo bem, meu amigo?
1: Bom.
2: Tranquilo? Parabéns pelo programa.
1: Obrigado.
2: Se possível, toca um do grupo Cordion. Valeu, meu amigo. Grande abraço.
1: Beleza. Abraço. Obrigado pela audiência. Bom dia, Miguel Vilme, do Alvorada, Chapecó. Tamo na escuta. Gostaria de participar do sorteio da César da Crédito Fácil. Tá participando, meu nobre. Um abraço. Bom final de semana pra vocês. Bom dia, Salete do Universitário. Quero participar do sorteio da sexta. Tá participando. chegando. Um abraço, querida. Tudo de bom. Quem tá comigo, bom dia.
3: Dia, Mauro.
1: Oi.
3: É Dolores Rubens, do bairro Seminário. Oi, estou vindo no programa, fazendo meu serviço. Coisa e me põe no sorteio aí.
1: Tá participando. Bom trabalho pra você, querida. Tudo de bom, bom final de semana.
4: Opa, bom dia, meu amigo.
1: Bom dia.
4: Estamos aqui escutando o programa, voltando do trabalho.
1: Ô, oh, bicho, velho.
4: Se possível, podia rodar pra nós aí bica d'água. E oferecer pro povo que tá escutando aí. E um bom final de semana a todos e pra vocês aí.
1: Obrigado.
4: E parabéns pelo programa.
1: Valeu, brigadão, um abraço. Bom retorno, tá? É, deixa eu ver se falou o nome aqui, né? Deixa eu ver. Antônio, né? Valeu, Antônio. Um abraço, querido. Bom retorno pra ti, bom descanso. É, quem tá comigo? Bom dia.
5: Ô, Mauro, aqui é a Rosicler do bairro Bom Pastor, novamente.
1: Ui,
5: queria
1: Rosicler
5: convidar o pessoal aí pra participar amanhã, domingo, do Costelão, no Policenas Bar, no bairro Seminário.
1: Boa.
5: Vai ser muito bom. Apareçam lá, gente. É muito bom lá.
1: Valeu.
5: Vocês vão gostar.
1: Valeu, Rosicler, obrigado pelo recado. Ah, o pessoal pediu antes do parquinho aí do Eco Park, tá liberado, tá? Parquinho do Eco Park tá liberado, então. Ó, levar a piazada, né? Agora é férias, né? Agora entramos nas férias escolares aqui em Chapecó, né? É um pouco diferente das cidades vizinhas, porque Chapecó está sediando o Parajasque, né? O Parajasque, e aí foi transferido as férias para a partir da próxima semana, né? É, levar a piazada pro parquinho, né? Coisa boa, hein? Bom dia, Mauro! Roseli da linha Tomazelli, divulga pra mim que estou à procura de emprego como faxineira auxiliar de cozinha, já tenho experiência. Olha então, você que tá precisando de faxineira ou auxiliar de cozinha, a Roseli da linha Tomazelli tá disponível aí, tá? Então, se você tá ouvindo aí, tá precisando de alguém pra trabalhar, só chamar aqui que a gente passa o contato dela, tá bom? De mim, de ser assim, um dia bom. Que é isso, minha gente? Fogão de lenha. Eu falei de comida no fogão de lenha, é outra coisa aqui. Deixa eu ver quem tá aqui.
6: Bom dia, Mauro Becker. Tudo bem? É Elzi Basso.
1: Oi, Elzi.
6: Gostaria de participar do sorteio. Obrigado. Um bom final de semana a todos.
1: Tá participando. E esse fogão aí, que coisa maravilhosa, né? Cheio de panela, mas que tal? Mas pensa numa boia boa que sai aí. Valeu, Elzi, tá participando sim, querida. Um abraço.
7: Bom dia, bom dia.
1: Bom dia.
7: É a Ana aqui do seminário.
1: Oi, Ana.
7: Na 90, ouvindo o seu programa. Fala. Muito bom o seu programa.
1: Obrigado.
7: Também.
1: Obrigado.
7: Coloca lá no sorteio aí.
1: Mas, claro,
7: e uma música para os gaúchos aí,
1: a gaúchada,
7: que hoje vão se formar.
1: Uia!
7: Aí na capela Nossa Senhora do Carmo. Na capela não, no salão,
1: no
7: né?
1: No salão da comunidade, né?
7: Ah, para todo mundo aí.
1: Valeu!
7: Nossos amigos. Um abraço da Ana.
1: Um abraço, Ana. Tudo de bom.

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1: 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Olha aí, Ivete, um abraço, querida. Daqui a pouquinho sorteio, né? Daqui a pouquinho sorteio. Quem tá comigo? Bom dia. Estou escutando a rádio. Escutei que tem uma pessoa que está precisando de ajuda. Tem umas coisas para doar. A Neuza Vaz. Neuza, eu já te passo o contato aqui, da moça, tá? Você pode falar direto com ela. Chama ela, tá? Chama ela aí, aí vocês combinam. Já te passei o número dela aí, tá bom, querida? Obrigado, Deus abençoe. Quem tá comigo?
2: Olá, bom dia, meu amigo, meu irmão. Aqui é o Cleonir Castanho, aqui do loteamento Monte Castelo 2. Estou ouvindo o
1: Opa!
2: seu programa e
1: Obrigado!
2: gostaria de participar do sorteio ali. Valeu, meu irmão. Fica com
1: Beleza, bicho
2: Deus e
1: velho!
2: um ótimo final de semana e tudo de bom.
1: Amém!
2: Câmbio.
1: Valeu, bicho velho! Um abraço, tudo de bom! Quem tá comigo? Bom dia!
3: Bom dia, Mauro. Tudo bem? É o
1: Bom!
3: Arizinho das Facas. Ei,
1: Ué!
3: Mauro,
1: Oi!
3: eu tenho aqui um fogão, não é? O fogão é velho, é novo, um fogão a gás. Se tu anunciar, quem quiser retirar, eu tô doando ele, é isso para levar, entendeu? Ele tem três bocas, funciona, e duas não, entendeu? Se alguém quiser, eu vou até te mandar a foto dele aí, só para te dar uma olhada, e daí tu anuncia aí. Pode ser que tem gente que às vezes não tem, né?
1: Isso aí. Beleza, então. Valeu, Arizinho. Obrigado, tá? Então tá anunciado já, tá? Se você tá precisando de um fogão aí. Tem a nossa amiga aí que mandou o recado, mas já tem o pessoal fazendo contato pra doação. Então tem esse aqui do Arizinho, tá? Se alguém tá precisando, tá pra doação, tá bom? Obrigado, Arizinho. Deus abençoe. Bom dia, Mauro Becker. Meu nome é Lauri Fortes, do bairro Vila Rica. Estou na escuta do programa, se possível, pedindo uma música aqui com Carlos Magrão. Deixa eu só dar uma conferida aqui na minha playlist. Barbaridade. Eu vou ficar devendo música aqui hoje, sinceramente, tá? Mas depois a gente tá por aqui na programação, tá? A partir do meio-dia e meio, tô por aqui de novo, com o som da terra até as 2 da tarde. E aí vocês podem me mandar um recadinho aqui que nós vamos tentando atender vocês, tá bom? E quer concorrer ao sorteio, né, Lauri? Isso, coloca no sorteio do espeto da carne da festa do Belvedere. Abraço, abraço, querido. Bom dia. Sobre o colchão para a família, pode ser de sol... Ah, tá. Aqui eu já passei o contato. Somos da delegação de Videira. Estamos no Parajasque. Vamos ajudar. Obrigado. Gente, me emocionei, tá? Me emocionei demais, tá? A delegação de Videira aqui, participando do Parajasque e ajudando aí, tá? Ó, gente, vocês são maravilhosos, tá? Deus abençoe vocês. Saúde, saúde, tá? É isso que eu peço a Deus pra vocês, tá? Obrigado de coração. Pessoal de Videira, Videira aí, né? Participando do Parajasque e ajudando aí. Bom dia! Quero homenagear a minha mãe, a dona Iracema, que está de aniversário hoje. Ela mora em Nova Itaberaba. Felicidades e muita saúde para ela, Jussara. Valeu, Jussara! Parabéns, dona Iracema, aniversariando hoje. Vai pagar a festa, né? Com certeza. Aquele bolo, né? Um pudim. Coisa boa. Quem tá comigo?
4: Bom dia, pessoal. Eu sou Pecundai.
1: Bom
4: Um
1: dia.
4: abração para vocês, hein? Aqui é o Bob Silva, popular Gaúcho, aqui no bairro Paraíso, aqui.
1: Bicho,
4: Foi
1: ué.
4: mandado, eu te mandei dado. Ah, tomou desde as 4 da manhã, coradinho ligado aqui,
1: Azabufando, bicho,
4: bombando,
1: velho.
4: fazendo uma faxina aqui,
1: Isso aí.
4: jogando a metade da mudança pra fora, hein? Tamo dando um jeito aqui, né? Agora vamos tomar uma purinha daquela que já faz 5 anos que tá guardada aqui, né?
1: Essa é boa,
4: Tomar um gole. Um abração pra vocês e só de uma do Mano Lima ali, qualquer uma, se puder, né?
1: eu vou
4: Valeu,
1: ver.
4: um abraço pra todos.
1: Gente, vou ver se dá tempo aí. Já me pediram o Mano Lima mais cedo, eu não consegui ainda encaixar aqui na programação, tá? Eu acho que vou ficar devendo, tá? Quem tá comigo aqui? Alô, bom dia!
5: Bom dia, Mauro. Tudo bem? Tô
1: Tudo
5: sempre
1: certo.
5: escutando o programa de vocês. Gostaria
1: Obrigado.
5: de participar do sorteio e gostaria que tocasse a música A Valsa das Flores,
1: Valsa das Flores.
5: Salete. Do
1: Salete,
5: universitário.
1: valeu, querida, um abraço, tá participando do sorteio sim, tá? Vou trazendo por aqui André De Lázari com informações, né? Agora são 11 horas 31 minutinhos.
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1: Meu amigo, meu irmão, André de Lázari, aqui na programação da Conta FM, o microfone é seu.
2: Muito bem, Mauro, o último boletim da manhã, GAECO na rua. Na manhã de hoje, o GAECO cumpriu o mandado de prisão preventiva expedido pela Vara Estadual de Organizações Criminosas contra um enfermeiro investigado no âmbito da Operação Cura, deflagrada na última quarta-feira. A medida foi requerida pela 39ª Promotoria de Justiça da comarca de Florianópolis e essa prisão foi em Chapecó. Conforme apurado até agora, os documentos e demais materiais apreendidos reforçam os indícios já existentes de que o investigado teria atuado em benefício de uma organização criminosa, supostamente auxiliando na entrada de aparelhos telefônicos e drogas dentro do complexo prisional de Chapecó. Então, este enfermeiro já está preso no complexo penitenciário neste momento. A Operação Cura integra o projeto Kratos, que se estrutura em 5 eixos prioritários: captura de alvos não localizados em operações do GAECO, prisão de foragidos e autores de crimes contra a vida, monitoramento e recaptura de líderes de organizações criminosas que rompem tornozeleiras eletrônicas, prisão de pessoas por crimes sexuais comandados em aberto e ações de prevenção a atentados em escolas com apoio da inteligência cibernética. E o Corpo de Bombeiros de Ponte Serrada foi acionado por volta das 8h30 da manhã de hoje para atender uma saída de pista seguida de tombamento de um caminhão na SC-154. O condutor do veículo, um homem maior de idade, teve ferimentos na perna direita, no ombro direito e na cervical. Ele informou aos bombeiros e ao SAMU ter sido ejetado da cabine com a força do tombamento. O homem estava 5 metros abaixo do nível da pista em uma ribanceira e o SAMU levou o homem até o Hospital Santa Luzia para atendimento médico. Mauro, quero lhe parabenizar por estas semanas em que você pôde conduzir os sábados de manhã da Condá. Convido a todos os nossos ouvintes para a estreia do Alô Prado com Eduardo Prado e Felipe Croix, o novo sábado de manhã da Condá, a partir de sábado que vem às 8 horas. E pelo novo formato do programa, eu não estarei mais fazendo boletins de jornalismo durante o sábado de manhã da emissora. Estive nesse trabalho por 2 anos e agora vou ter as manhãs de sábado de folga, exceto em alguns momentos em que vamos fazer reportagens externas, mas não teremos mais esse compromisso das manhãs de sábado, apenas do meio-dia em diante, porque Felipe Croix fará toda a parte de jornalismo deste novo programa que está imperdível. Não perca, chame amigos, familiares, peça para trocar de emissora, porque sábado que vem, vem e vem forte o Alô Prado, o novo programa de entretenimento da Condá FM. Daqui a pouquinho eu tenho o correspondente Condá ao meio-dia e 10. Um excelente fim de semana a todos. Do jornalismo da Condá FM, André de Lázari.
1: Valeu. Valeu, André de Lázari. Obrigado pelas informações aí. E pelo carinho também, né, André? Pelo carinho também, tá? Obrigadão, hein? E a gente segue na parceria aqui na Condá FM, com certeza, tá? Sábado que vem, então, Alô Prado com Eduardo Prado e Felipe Croix por aqui na programação da Conda FM. Ah, tá de folga, André? Vamos fazer uma parceria ali com o... Eu também vou estar de folga, né? Olha aí, ó. Vamos pegar, vamos fazer uma parceria. Eu, você e o Moisés. Vamos criar um grupo de três, né? E um grupo de três aí de pedal, né? Vamos se arriscar a fazer. Só que tem que pedir pro Moisés ir mais devagar, né? O Moisés chega a fazer aí 50 e poucos quilômetros num sábado de manhã, né? Nós fazendo uns 2, 3 já tá bom, né, André? O que tu acha? Enquanto o Prado trabalha, o Felipe trabalha aqui, né? Nós vamos dar uma pedalada, uns 2, 3 quilômetros, né? Não vamos exagerar muito. Vamos fazer o seguinte, a gente encontra com o Moisés, né? E fica no ponto de retorno dele, né? Ai, ai, valeu, Andrezão, um abraço aí, tudo de bom, tá? Sucesso sempre, meu querido. Quem tá comigo aqui, bom dia, Mauro, estamos sintonizados, demais, nota 10 o programa, obrigado, e a Ana Cláudia Bukowski da linha Capinzal, valeu, Ana, um abraço, querida, tudo de bom. Bom dia, aqui é o Cláudio, quero participar do sorteio, tá participando, meu nobre, um abraço, tudo de bom. Quem tá comigo... Bom dia! É, estou gostando muito de você nesse programa. Obrigado, obrigado. Grande abraço. Não consigo mandar áudio, pois estou trabalhando, mas com rádio ligado, a Lúcia Siqueira. Ô, Lúcia, que maravilha, hein? Bom trabalho pra ti. Obrigado pelo carinho, tá? Feliz demais em receber teu recado. Que bom saber que vocês estão na escuta aí, trabalhando e ligadinhos com a gente. Obrigado, tá? De coração. Seu Ademar, estou curtindo o amigo e pesando mel de abelha puro. Seu Ademar Ostrowski, ligado. Manda um... como é que é? Manda uma carne pra nós aí. Tá bom, então. Era isso, quer participar do sorteio da Caio? Acho que é isso, né, seu Ademar? Um abraço, querido. Bom trabalho pro senhor, tá? Bom dia, sou Helena, sempre ligado, quero participar do sorteio. Ótimo programa, Mauro. Obrigado, Helena. Um abraço, querida. Tudo de bom, tá participando do sorteio, tá? Quem tá comigo, alô, bom dia.
3: Bom dia, Mauro. Jandir Schneiderlin Henrique.
1: Ô, seu Jandir.
3: Participando do sorteio.
1: Tá participando.
3: Um bom fim de semana pra todos vocês da rádio aí.
1: Obrigado, pro senhor também. Quem tá comigo, alô, bom dia.
4: Bom dia, meus queridos.
1: Opa!
4: Da FM, temos sempre ligado aí, as 24 horas.
1: Que é coisa
4: boa. Taxista do Centro Chapecó.
1: Ô, Wilson.
4: Bota no sorteio, vamos ganhar essa cesta aí, meu querido. Quero dar pra minha netinha.
1: Valeu, tá participando do sorteio sim, tá? Bom trabalho pra ti. Um abraço pros taxistas aí, com o radinho ligado aqui na Condá FM, né? Quem tá comigo, um abraço especial pra ti, tá, Wilson? Deixa eu ver. Alô, bom dia.
5: Depois dessa notícia do André, do enfermeiro, em quem que nós vamos confiar nesse Brasil? Se o enfermeiro que tem a responsabilidade de cuidar da nossa saúde está envolvido? Ah, pelo amor de Deus, se enterramos em campo aberto, né?
1: Valeu aí, participação, seu Valdir. É, tem coisa aqui que, infelizmente, não vou expandir aqui o comentário, o André já trouxe a notícia, mas infelizmente, né? Tem coisas aí que, sem justificativa, né? Olá, Salete do Universitário, não ouvi quem mandou, quem mandou música pra mim, poderia repetir, por favor, barbaridade, agora tu me botou num compromisso sério aqui, dona Salete, eu também não sei, é tanta participação, dona Salete, vou ficar devendo, querida, mas um abraço pra ti, obrigado por estar ouvindo, né, ai, ai, manda um abraço pro Alex Vairish, pessoal aí da borracharia Vairish, trabalhando, né, até uma da tarde, ligadinho aqui na Condá FM, um abraço pra ti, um abraço também pro Anjo do Amor, né, amanhã cedo tá por aqui. Aqui, né? O cantar do galo. É, Alex, amanhã cedinho, né? Que hora que ele começa? É às 5 da matina? É isso? É às 5 da matina? É. Sérgio Doltel de Bairro. O anjo do amor. Gente, agora são 11 horas 39 minutinhos. Eu vou trazer uma música e volto com os ganhadores dos sorteios, tá bom? 11h39, manhã de sábado, na programação especial aqui da Conda FM.
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0: Telefone mudo, quem não canta essa, meu amigo? Ei, coisa boa, 11h43, agradecer a todas as participações, gente. É, entraram mais participações aqui, não vai dar tempo de pôr no ar, tá? Vou ficar devendo músicas também, mas é bom demais estar aqui na programação da Condá FM, né? Não somente no sábado de manhã, mas agora na sequência, sábado à tarde, do meio-dia e meia às 14h, tô por aqui com o Som da Terra, tá? Sigo em frente aqui com a programação, né? Sábado que vem, então aí estreia Alô Prado aqui nas manhãs de sábado com Eduardo Prado e o Felipe, nas manhãs da programação da Condá FM, aqui novo formato, né? Novo formato aqui da programação da manhã, tá? Fiz esse especial nesses 4 finais de semana aqui a pedido da direção e sigo firme com vocês aí na programação com o Som da Terra, tá bom, minha gente? Vamos trazer aqui os ganhadores aí do sorteio, né? Espeto de carne aqui, espeto de carne, quem tá faturando espeto de carne? Deixa eu só conferir se é áudio, né? Então, vamos pôr no ar aí quem tá faturando o primeiro espeto de carne da festa da comunidade do Belvedere, né? E em honra São Roque amanhã, quem tá levando, vamos pôr o áudio no ar, vai lá.
3: Bom dia, Rádio Condá, aqui é Ivani Garbosa do Cristo Rei.
0: Ivani!
3: Eu quero concorrer ao espeto de carne da festa de amanhã.
0: Tá aí, bom? Ó.
3: Se eu ganhar, fico muito feliz. Um abraço.
0: Valeu, Ivani, parabéns, tá? Parabéns aí, Ivani, faturando o espeto de carne da festa aí do Belvedere, tá? O segundo espeto de carne aí saindo, deixa eu ver aqui, um pouquinho aqui, que senão eu faço confusão, né? Porque eu tenho os dois espetos de carne aqui, não dá pra fazer bagunça, né, Mauro Becker? Não dá pra fazer bagunça, Mauro Becker. Deixa eu só conferir. Aí, Isso aí, tá, beleza, tá tudo certo, tá? Só tava conferindo aqui. Gente, eu não posso fazer bagunça, né? Não, é que tem os três aqui, eu tava olhando aqui quem ganhou o quê, tá? Segundo espeto de carne, também tem áudio.
4: Bom dia, super, contar aqui é Gilmar Bernardo de Xaxi, me coloca no sorteio,
0: Gilmar,
4: da sexta do churrasco aí. Aquele abraço, tamo ligado no teu programa.
0: Valeu, Gilmar, ganhou aí também um espeto de carne aí do Belvedere, pessoal de Xaxim, olha só, gente, obrigado pela participação, né? E quem tá faturando aí a cesta da Crédito Fácil, tá indo, final do telefone, alô você que tá ligado com a gente, participou da programação, final do telefone 9885. Parabéns, Neuza Piva, do Bairro Líder, participou com a gente aqui, tá faturando essa cesta lindaça aí da Crédito Fácil, tá? Depois a gente já passa o contato teu e o pessoal faz o contato durante a semana pra entrega, tá bom, Neuza? Um abraço pra você, parabéns aos ganhadores dos sorteios aqui da programação especial de sábado. Agradecendo a todos aí, né, que participaram, agradecendo você que tá do outro lado do rádio, você que não conseguiu mandar seu recadinho porque tá trabalhando, você que não conseguiu mandar seu recadinho porque tava na faxina e não deu tempo de pegar o telefone e mandar pra cá, mas um abraço, obrigado pela audiência de vocês, tá? 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Agradecer demais aí a Rose Cibuski pela confiança, Raquel Lang, Dr. Alfredo pela confiança, me permitindo nesses quatro sábados pela manhã aqui em fazer essa programação especial para você. Sábado que vem, nova programação aqui na Conda FM com Eduardo Prado e Felipe, nas manhãs de sábado, das 8 ao meio-dia. E eu continuo por aqui, firme e forte, na programação com Som da Terra, do meio-dia e meio às 14h, sempre aqui aos sábados. Daqui a pouquinho eu volto, né? Eu só tô me despedindo de vocês agora da manhã, gente, tá? Porque foi maravilhoso. Vou dizer assim, ó, agradecer a Deus pela oportunidade, tá? Vocês não têm noção o quão valioso. Quando o André falou aqui, agradecendo também, André, me emocionei, cara, sabe? Tive que me conter aqui, ainda bem que tu gravou mais um pouco de áudio pra frente, porque sou apaixonado por rádio, sou apaixonado por microfone. Quem me conhece, né, no dia a dia, sabe disso. E faço isso com muito carinho, com muito respeito a você que tá do outro lado do rádio aí. Sempre tentando atender todo mundo aqui. A gente sabe que acaba... Não conseguimos rodar todas as músicas também, mas eu sei que vocês também compreendem, mas é bom demais. E a importância que tem o microfone, o cuidado que a gente tem que ter no que fala por aqui, tá? Em respeito às pessoas, em respeito a opiniões, e a gente mantém esse olhar aqui sempre que aperta o botãozinho aqui para pôr no ar o microfone, tá certo? Gente boa, um abraço! Tá? Sábado passado me pediram por que eu não faço isso. É porque eu volto depois, né? Mas eu vou fazer, tá? Porque quem me escuta aí nos sábados à tarde sabe. Um beijo pra quem é de beijo, um abraço pra quem é de abraço, um forte aperto de mão para os demais. Fiquem com Deus, um excelente final de semana e até daqui a pouquinho na programação da Conda FM com o Som da Terra.

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1: Muito bom dia, ouvintes de Guatambu. Está no ar o Giro Guatambu, informativo oficial da Prefeitura Municipal, trazendo aqui as principais ações, serviços e investimentos das secretarias municipais ao longo desta semana. Para começar, com uma grande conquista de gestão pública, a Prefeitura alcançou a nota máxima selo A em capacidade de pagamento pelo Tesouro Nacional. O resultado reconhece o equilíbrio financeiro do município e rendeu ao mesmo o troféu de qualidade da informação contábil e fiscal 2026, entregue este pela IPM Sistemas pela sua excelência e transparência na gestão das contas municipais. Na educação, Guatambu comemora outro importante marco histórico. A rede municipal atingiu a nota 6,05 no índice do INDEB, registrando crescimento em relação à avaliação anterior e superando a média nacional da educação básica. O desempenho reflete o compromisso com o ensino de qualidade e a dedicação dos professores, equipes escolares e estudantes do nosso município. Na infraestrutura urbana, o plano Acelera Guatambu avançou com os serviços de pintura e sinalização no asfalto novo de várias ruas recentemente pavimentadas. O investimento integra o pacote de 3,3 milhões, viabilizado por convênios com contrapartida da Prefeitura, que já trabalha na preparação da base e drenagem em mais trechos para que mais ruas sejam pavimentadas nas próximas etapas. Em um importante alinhamento focado no benefício direto à população, a administração municipal esteve na Câmara de Vereadores para apresentar os projetos de lei da reforma administrativa e também da regularização de edificações. A proposta de criação das Secretarias de Desenvolvimento Urbano e Empresarial e também Secretaria de Esporte, Cultura, Turismo e Lazer vai permitir que o nosso município tenha um foco dedicado na captação de muito mais recursos e investimentos, tanto a nível estadual quanto federal. Ainda no pilar de transparência, a Prefeitura realizou a audiência pública do Plano Plurianual e das Diretrizes Orçamentárias, apresentando o planejamento de metas e investimentos do município para 2027. A administração reforça que todos os dados e relatórios estão disponíveis no site oficial e destaca a importância da participação popular nas próximas audiências, lembrando que os convites e datas são sempre divulgados com antecedência no site e em nossas redes sociais. Na saúde, a Prefeitura reforça a realização da campanha de multivacinação para crianças e adolescentes menores de 15 anos. O grande dia D será neste sábado, 22 de agosto, com atendimento nas UBSs da Sede e na UBS da Fazenda Zanda Vale, com horário das 8 ao meio-dia e das 13 às 17 horas, oferecendo vacinação, avaliação odontológica e emissão de declaração para rematrícula escolar. Na integração entre saúde e educação, as escolas municipais receberam o projeto educativo de prevenção e saúde bucal. A ação reuniu dentistas da prefeitura e estagiários da UCEF para a apresentação de teatro lúdico e distribuição de kits de higiene bucal aos alunos do Colégio Francisco Corá e do pré-escolar Hilda Maria. Na qualificação de ensino, a Prefeitura realizou em parceria com o SESI as matrículas presenciais para a educação de jovens e adultos. O atendimento ocorreu na Secretaria Municipal de Educação, com vagas exclusivas destinadas aos estudantes do ensino fundamental que buscam, assim, retornar aos seus estudos. No esporte, o fim de semana promete grandes disputas pelo Campeonato Municipal de Futebol 7. A competição segue movimentando atletas e torcedores com rodadas programadas para este final de semana nas comunidades da Linha Flor e Linha Quilian, fortalecendo o lazer, a saúde e a integração através do nosso futebol municipal. E para os estudantes que buscam inserção e experiência no mercado de trabalho, a Prefeitura informa que está com oportunidades abertas para estagiários de nível médio, nível técnico e nível superior. Para consultar os requisitos e se candidatar às vagas, basta entrar em contato direto pelo telefone 49-3336-0102. Repetindo, 49-3336-0102. O Giro Guatambu fica por aqui. Para agendar reuniões com o prefeito, envie um e-mail para o endereço eletrônico atendimento@guatambu.sc.gov.br. Para rever estas e outras notícias, acesse o nosso site oficial em guatambu.atende.net ou acompanhe nosso trabalho da Administração Municipal no Instagram através do @municipiodeguatambu. Desejamos a todos um excelente final de semana e até o nosso próximo programa.
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2: Boa tarde! Hoje é sábado, 15 de agosto. Seja bem-vindo à primeira edição do Correspondente Condá. Na mesa de áudio está Lucas Pave, as manchetes de hoje. Avaliação regional de vinhos movimenta Chapecó. Programa Geração Empreendedora inicia mais uma edição em Chapecó. Serviço de saúde operacional da Unimed Chapecó mobiliza empresas parceiras. Reunião do Colegiado de Agricultura e Meio Ambiente da AMOSC discute união dos produtores de leite. Estas e outras notícias a partir de agora no Correspondente Condá. Previsão do tempo conforme a plataforma Windy. Neste momento em Chapecó, 22 graus. A máxima para esta tarde deve chegar aos 24 e a chuva deve cessar durante a tarde. Para amanhã, domingo, mínima de 17, máxima de 28 graus. Para segunda-feira, mínima de 18, máxima de 28. Para terça-feira, mínima de 19, máxima de 29 graus. Sol entre nuvens, sem previsão de chuva para os próximos dias. Histórias que começaram na UNO Chapecó e ganharam novos capítulos em diferentes partes do mundo são o foco da segunda fase da campanha institucional UNO, a Universidade de Possibilidades da UNO Chapecó. Com o conceito A UNO é do Mundo, a nova etapa apresenta trajetórias reais de egressos que, após a formação na universidade, construíram carreiras em diferentes países e áreas de atuação. Em filmes de um minuto, os egressos compartilham suas experiências profissionais e um pouco dos caminhos percorridos desde a graduação até a atuação no exterior. A proposta é mostrar, por meio de histórias reais, que as possibilidades construídas a partir da formação universitária podem ultrapassar fronteiras. Entre os protagonistas está Daisy Kist, egressa do curso de Ciências Contábeis, que atualmente vive em Nova York e atua com investimentos no sistema bancário. Os demais protagonistas também atuam em diferentes áreas e países, mostrando a diversidade de caminhos profissionais possíveis a partir da formação na UNO. Os filmes foram produzidos de forma remota, conectando a equipe de produção aos egressos que vivem fora do Brasil. O formato permitiu registrar cada profissional no contexto em que sua trajetória acontece hoje, mantendo o caráter pessoal das histórias. A vitivinicultura do Oeste Catarinense avança em qualidade e profissionalização. Na tarde de quarta-feira, o Sebrae em Chapecó sediou a avaliação regional de vinhos, uma das ações estratégicas do projeto de desenvolvimento da atividade na região. Promovida em parceria pelo Sebrae e a Epagre, a iniciativa reuniu 6 enólogos para avaliação técnica de mais de 100 rótulos produzidos em municípios como Concórdia, Chapecó, Iraceminha, Lajeado Grande, Nova Erechim, Pinhalzinho, Modelo, Xanxerê, Xaxim, Faxinal dos Guedes, Serra Alta, Itá, Ipuaçu, Ponte Serrada e Quilombo. Mais do que reconhecer a qualidade dos vinhos, a avaliação tem caráter técnico e orientativo. O trabalho permite identificar os pontos positivos de cada produto, possíveis falhas e aspectos que podem ser aperfeiçoados nas próximas safras. O analista técnico do SEBRAE, Thiago Dalla Rosa, destaca que a iniciativa integra as ações do projeto de desenvolvimento da vitivinicultura, executado pelo SEBRAE, que atua junto aos empreendedores e produtores de vinho do Oeste Catarinense, com foco no fortalecimento e na qualificação do setor. O projeto oferece consultorias especializadas para apoiar desde a implantação e o manejo de vinhedos até a melhoria da qualidade dos produtos, os processos de legalização e a estruturação da gestão dos empreendimentos. Além disso, o projeto busca ampliar o acesso dos produtores ao mercado, promovendo maior competitividade, agregação de valor e sustentabilidade para toda a cadeia da vitivinicultura regional. Para o pesquisador em enologia da EPAGRE, Vinícius Cagliari, a iniciativa integra um trabalho mais amplo de qualificação do vinho artesanal catarinense. Segundo ele, a parceria entre SEBRAE e EPAGRE ocorre há vários anos e tem contribuído para a evolução dos produtores. Vinícius destaca que a EPAGRE também atua com análises físico-químicas e sensoriais, que complementam a orientação técnica aos produtores. O trabalho contribui para a melhoria dos processos produtivos e também incentiva a legalização dos empreendimentos. Após a análise sensorial, os dados serão tabulados e os vinhos classificados conforme a pontuação obtida. Os rótulos poderão receber medalhas de ouro, prata e bronze. Todos os participantes, independentemente da premiação, terão acesso às avaliações e às observações técnicas dos enólogos. Vamos agora ao Minuto Psicologia com Gabriel Lindoso, psicólogo da Secretaria de Assistência Social da Prefeitura de Pouso Redondo. Boa tarde, Gabriel!
3: No nosso último encontro, nós conversamos sobre o que é saúde mental. Hoje, eu quero falar sobre um tema muito mais importante, a psicoterapia. Muita gente acredita que procurar um psicólogo é sinal de fraqueza, mas na verdade é um ato de coragem e cuidado consigo mesmo. A psicoterapia não serve apenas para quem está em crise intensa. Ela também ajuda pessoas que se sentem ansiosas, sobrecarregadas, deprimidas, inseguras ou que simplesmente desejam se conhecer melhor. Durante o processo terapêutico, o psicólogo oferece um espaço de escuta, acolhimento e reflexão. É um lugar onde você pode falar sem medo de julgamento, compreender seus sentimentos, identificar padrões de comportamento e desenvolver formas mais saudáveis de lidar com os desafios da vida. Assim como cuidamos do corpo quando sentimos dor, também precisamos cuidar da mente quando percebemos sofrimento emocional. A terapia não resolve tudo de forma mágica, mas pode trazer mais clareza, equilíbrio, autonomia e qualidade de vida. Se você sente que algo não vai bem, não espere chegar ao limite para buscar ajuda. Cuidar da saúde mental é uma forma de prevenção e de respeito à sua própria história.
2: Despertar nos jovens um olhar atento para os desafios da sociedade e mostrar que empreender também significa encontrar soluções para problemas que fazem parte do cotidiano. Com essa proposta, iniciou, na quarta-feira, em Chapecó, mais uma edição do programa Geração Empreendedora, iniciativa que busca estimular e orientar estudantes do ensino médio para o empreendedorismo, o protagonismo e o associativismo. Neste ano, três núcleos empresariais da SIC estão envolvidos na condução do programa: o Núcleo de Jovens Empreendedores, o Núcleo de TI e Comunicação e o Núcleo de Automecânicas. Os nucleados atuam como multiplicadores para compartilhar conhecimentos e experiências com participantes ao longo da jornada. A edição reúne 19 estudantes de 5 escolas de Chapecó, entre instituições das redes pública e privada. Serão 5 encontros presenciais, além de um momento final em que os jovens participarão de uma banca com empresários convidados para apresentar os projetos desenvolvidos durante o programa. De acordo com o nucleado do Núcleo de Jovens Empreendedores e multiplicador do programa, Israel Januelo, a metodologia utilizada é desenvolvida pela Federação das Associações Empresariais de Santa Catarina e adaptada pelos multiplicadores para aproximar os conteúdos da realidade local e da linguagem dos participantes. Durante os encontros, os estudantes terão contato com temas relacionados ao empreendedorismo e aos Objetivos de Desenvolvimento Sustentável da ONU, enquanto desenvolve uma empresa com base em problemas identificados na sociedade. O primeiro encontro propõe justamente uma mudança de perspectiva. Antes de buscar respostas, os estudantes são incentivados a observar. A atividade trabalha os conceitos de problema e solução, estimulando um olhar mais crítico sobre as necessidades existentes na comunidade. Além de levar conhecimento aos estudantes, o programa também cria um espaço de troca entre jovens e multiplicadores. O nucleado do Núcleo de TI e Comunicação e multiplicador Thiago Roth avalia que o contato com os participantes desafia os próprios profissionais a acompanhar novas tecnologias, tendências e formas de comunicação. A iniciativa também aproxima os jovens da cultura associativista e mostram que o empreendedorismo pode ser construído de maneira coletiva. Pequenas mudanças de comportamento podem fazer grande diferença na segurança do ambiente de trabalho. Foi essa a conclusão da colaboradora Rosimari da Rocha, do consultório Mariana Fávero Colombi, após participar da primeira capacitação da Comissão Interna de Prevenção de Acidentes, promovida pelo Serviço de Saúde Ocupacional da Unimed Chapecó, para colaboradores de clínicas cooperadas e empresas associadas. A experiência de Rosimari representa o propósito da iniciativa que, pela primeira vez, levou o treinamento da comissão para além do público interno da cooperativa. Ao todo, 21 profissionais, representantes de 14 empresas, participaram da capacitação conduzida pelos profissionais do Serviço de Saúde Ocupacional da Unimed Chapecó. Durante o treinamento, foram abordados temas como organização da comissão, identificação de riscos ocupacionais, higiene ocupacional, investigação de acidentes, inspeções de segurança, uso correto de equipamentos de proteção individual e coletiva, legislação, cultura de segurança, primeiros socorros e atividades práticas de reconhecimento de riscos. Além de promover capacitações, a saúde ocupacional da Unimed Chapecó também oferece um portfólio completo de soluções em saúde e segurança do trabalho para empresas, consultórios e organizações. Entre os serviços estão programas ocupacionais obrigatórios, quantificação de riscos, consultas e exames ocupacionais, laudos técnicos, assessoria em perícias trabalhistas e sistemas de gestão em saúde e segurança do trabalho desenvolvidos por uma equipe multidisciplinar especializada. E empresas interessadas podem solicitar informações ou orçamento pelo telefone 3361-1841, 3361-1841. A secretária de Educação da Prefeitura de Chapecó, Astrid Toso, fala sobre o início do recesso escolar que ocorre na segunda-feira na rede municipal de ensino. Vamos ouvi-la.
4: Informamos à nossa comunidade chapecoense que o recesso escolar dos estudantes da rede municipal de ensino de Chapecó começa na próxima segunda-feira, dia 17 de agosto. Este ano, a pausa que tradicionalmente era realizada em julho foi transferida para o mês de agosto devido aos jogos abertos para desportivos do nosso estado de Santa Catarina, os Parajask. Uma vez que diversas instituições educativas vão ser utilizadas para o alojamento dos atletas participantes, né? E o retorno das aulas, então, vai ocorrer em diversas etapas, né? Para cada nível de ensino. Por exemplo, na educação infantil, as atividades serão retomadas no dia 26 de agosto. Já os estudantes do ensino fundamental retomam as aulas no dia 27 de agosto, em virtude da realização dos conselhos de classe previstos para o dia 26. Para os professores, o recesso será do dia 19 a 25 de agosto. Antes do período de descanso, nos dias 17 e 18, todos os nossos profissionais da educação vão participar de formações voltadas ao desenvolvimento profissional, né? E o aprimoramento das nossas práticas pedagógicas. Então é importante, né, todo mundo ficar de alerta. A gente sabe que todos os pais já receberam os recados através de suas unidades escolares, dos seus centros de educações infantis, mas vale a pena sempre salientar. E boa sorte a todos os atletas do Parajask.
2: Gestores públicos e representantes dos 20 municípios da MOSC reuniram-se na manhã de quinta-feira para a reunião do Colegiado de Agricultura e Meio Ambiente em Chapecó. O encontro, conduzido pelo coordenador do colegiado e secretário de Agricultura de Chapecó, Mauro Zandavalli, pautou ações estratégicas e integradas para o fortalecimento do setor produtivo e o desenvolvimento sustentável da região. Durante a abertura, Zandavalli enfatizou a relevância da articulação regional na solução de gargalos locais, citando como exemplo de impacto a criação da Lei de Circulação de Máquinas e Vias Públicas, conquista viabilizada pelo debate direto entre a MOSC e entidades e instituições públicas. Um dos principais destaques do encontro foi a apresentação da União Catarinense de Produtores de Leite. A entidade é fruto de um trabalho iniciado em 2021 por uma comissão especial que uniu produtores rurais e várias associações de municípios, incluindo a MOSC, para superar a atuação individualizada diante das recorrentes crises do setor leiteiro. Com estrutura jurídica elaborada pelo assessor da MOSC, Fabiano Porto, a União terá sede em Xanxerê e atuará como uma força unificada para defender e planejar ações estratégicas de fortalecimento da cadeia leiteira em Santa Catarina. O alinhamento às exigências do novo marco legal do saneamento também esteve no centro dos debates. O diretor-geral da Agência Reguladora Intermunicipal de Saneamento, Adir Fátio, ressaltou a meta de garantir 99% de água potável e 90% de esgoto até 2030, destacando a urgência de soluções voltadas ao meio rural, como alternativa viável e sustentável para o tratamento do esgoto doméstico no campo, foi apresentado o modelo de wetlands construídas, já adotado em Pinhalzinho com apoio da Prefeitura e da EPAGRE. Inspirado em tecnologias utilizadas na França e em Portugal, a solução utiliza processos naturais para tratar os efluentes, permitindo o reuso da água em irrigação e jardins. Representando a EPAGRE Regional de Chapecó, a gerente Dulcineia Senzi e o extensionista rural Felipe Dayfield apresentaram políticas públicas estaduais direcionadas ao fortalecimento do turismo no espaço rural. Além da necessidade de capacitação técnica e articulação entre os atores locais, foram detalhadas linhas de financiamento sem juros voltadas a produtores enquadrados no PRONAF e PRONAMP, com um teto de até R$100 mil. Outras modalidades de crédito com limite de R$50 mil também estão disponíveis para o aperfeiçoamento de empreendimentos turísticos rurais. Na área da saúde pública e meio ambiente, o engenheiro agrônomo da AgroLíder, Ricardo Urbansic, reforçou as orientações sobre o Programa Estadual de Controle Biológico de Mosquitos Borrachudos. O uso do larvicida biológico aprovado pela Organização Mundial da Saúde atua diretamente nos cursos d'água para interromper a produção dos insetos, reduzindo prejuízos ao turismo, à saúde pública e à produtividade no campo. Encerrando a pauta, o assessor tributário e de movimento econômico da MOSC, Luciano Deon, alertou os gestores sobre os prazos de preenchimento e atualização do Sistema Nacional de Informações sobre Saneamento Básico, ano base 2025. A atualização rigorosa dos dados cadastrais é requisito obrigatório para que os municípios continuem aptos a receber verbas e investimentos do governo federal em infraestrutura. E o Pátio Shopping Chapecó permanece na memória do público da região oeste catarinense e foi novamente reconhecido este ano na principal premiação que houve no mercado consumidor no estado e nas regiões. Pela 12ª vez, o empreendimento conquistou o prêmio Top of Mind como o shopping mais lembrado pelos consumidores do oeste. A distinção foi entregue em cerimônia realizada na noite de quinta-feira em Florianópolis. O prêmio foi recebido pelo executivo Silvio Bernardi, em nome da administração do shopping e dos empreendedores. Realizado há 31 anos, o Top of Mind reconhece as marcas que alcançam maior lembrança espontânea entre os catarinenses. Neste ano, o conceito do Top of Mind foi: no mar de lembranças, a sua marcou, que reforça justamente a importância de marcas que constroem vínculos e permanecem ao longo do tempo presentes na percepção do mercado consumidor. O correspondente Condá termina aqui. 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

Boa tarde. Estamos iniciando o último programa informativo BRF da história da Condá FM. Este informativo é válido para sexta-feira, 14, e sábado, 15 de agosto de 2026. Programação de carregamento dos frangos para segunda-feira. Jonas Ruf, Aviário 1, 2:15. Ladir Escudela, 5:55, também Aviário 1. Roberto Moresco, Aviário 1, 8:40. Darcy Vaninha, Aviário 2, 10:45. Programação de carregamento de perus para segunda-feira. Betânia Andrin Tonial. Primeiro carregamento, 7.140 machos. Domingo, a partir das 22:10. Segundo carregamento, 7.796 machos. Segunda, a partir das 13:30. Adriano Toniazo. Todas as fêmeas, 15.244. Domingo, 23:00. Adriano Rebelato. Todos os machos, 5.142. Às 9:30. Alivino Dias da Rosa, todas as fêmeas, 6.035, segunda às 10:00. Wilson Sorgato, primeiro carregamento, 2.100 machos, segunda 13:30, segundo carregamento, 2.804, às 15:10, 2.804 machos. Adriano Toniazo, segundo carregamento de fêmeas, 15.232, segunda 22:30. João Ampélio Dalpiva, todas as fêmeas, 3.640 às 15:00. Wilson Golim, todos os machos, 3.358 às 22:40. Programação de carregamento para terça-feira, dia 18. Frangos, Sidney Conrat, Roberto Moresco, Aviário 2, Mauro Braghini, Leocir Tramontina, Aviários 1 e 2, Gilson Duarte, Aviários 3 e 6, Darcy Vanin, Aviário 1, Perus, Gelson Paulo Pilati, Gilberto Dalla Riva, 3 carregamentos, Lauri Rodrigueiro, Hélio Luiz Dassi e João Ampélio Dalpiva. Programação de carregamento dos lotes para quarta-feira, dia 19. Perus, Ari Pedro Rebelato, Carlos Galon, Lauri Rodrigueiro,

0: Aldenir Quiela, dois carregamentos. Vinícius Cassaro, dois carregamentos. Gelson Paulo Pilate, dois carregamentos. Convite. A MBRF, uma das maiores empresas de alimentos do mundo, está com vagas abertas para operador de produção na unidade de Chapecó. Você só precisa ter mais de 18 anos e ensino fundamental incompleto. As vagas também são para pessoas com deficiência. Venha fazer a sua entrevista de segunda a sexta, às 8 da manhã ou à 1h30 da tarde. Esperamos você na Avenida Atílio Fontana, 600 E. Vacina de Bulba. Para segunda-feira, dia 17, Osmar José Saque, 6h30. Para terça, dia 18, Wilson Ângelo Cavalli, 6h30. E Sérgio Roque Baggio, 10 horas. Para quarta, dia 19, Admir Dalla Valle, 6h30. Alojamento CIP. Para segunda-feira, dia 17, Anestor Meneguso, 10h30. Para terça, dia 18, Docimar Oisic. Para quarta, dia 19, Cristiano Halber. Alojamento de Peruzinhos de 28 dias para amanhã, sábado, Gelson Graciani Complemento, 6 horas, Gilmar Scalvi, 6h40, Thiago Ismanioto, 8h20, Wilson Cavazotto, 11 horas e João Batista Lajus, 14 horas. Para segunda-feira, Sérgio Baggio, Gilmar Scalvi Complemento e André Frederico Baggio. Transferência de Peruzinhos de 28 dias... Para sábado, Enio Tamanho, fêmeas, 4 horas. Aldair Junk, fêmeas, 11 horas. Para segunda-feira, Aldair Junk. Para terça, Adorício Ernzen, fêmeas. Para quarta, dia 19, Adorício Ernzen, machos. E para quinta-feira, dia 20, Antoninho de Lima. Segunda-feira, receberão pintinhos. Jucineide Sordi, aviário 2, meio-dia e meia. Aviário 1, 14 horas. Odete Silva Bastos, aviário 1, meio-dia e meia, aviário 2, 18h30. Nestor José Weschenfelder, 15 horas. Roberto Pegoraro, aviário 1, 16h30, aviário 3, 19h30. Ervino Felipe Quiela, 16h30. Luciane Basso Bressan, aviário 1, 18 horas, aviário 2, 20 horas. Terça-feira receberão pintinhos. Lino Afonso Kliman, aviários 1 e 2. Marciano Moacir Manslinger, Mário Assis Bodigaimer, Odete Silva Bastos, aviários 3 e 4 e Victor Batistella, aviários 1 e 2. Quarta-feira receberão pintinhos, Adair Caron, aviários 1 e 2, Givanildo Zanella, aviários 1, 2 e 3 e Walter Cavazin. E assim encerramos o último informativo BRF depois de 32 anos sendo veiculado na Condá FM. Agradecemos imensamente a confiança da MBRF durante todo esse período e a todos os integrados que fielmente ouviram esse informativo por todos estes anos. Tenham todos vocês uma boa tarde.
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3: De volta por aqui na programação da Condá FM. Muito boa tarde pra você, meu amigo, minha amiga do outro lado do rádio. Mauro Becker por aqui com o Som da Terra. A gente vai juntinho de agora até as 2 da tarde com música e alegria na programação. Deste sábado à tarde, temperatura aqui na casa dos 22 graus na capital do Oeste Catarinense. Um abraço pra você que tá por casa, você que tá ligadinho, você que tá no trabalho, ouvindo a gente, seguindo a gente desde manhã com seu radinho, ouvindo a gente pela internet. Um abraço aos amigos aí dos municípios vizinhos, pessoal também do Rio Grande do Sul, sintonizado aqui, né, com a Condá FM. Aos amigos sintonizados no Paraná também. Pessoal de Xaxim, Xanxerê, Ouro Verde. Um abraço pessoal de Nova Itaberaba. Um abraço pessoal de Coronel Freitas. Alô, Anchieta. Gente ligadinha com a gente. Descanso. São Miguel do Oeste, um abraço também, um abraço aqui também para cidades próximas, né? Guatambu, Planalto Alegre, Caxambu do Sul, Palmitos, enfim. Um abraço pra você que tá ligado com a gente. Você que é de Chapecó também, você que é da cidade do interior, você que tá trabalhando, você que tá por casa, um abraço bem, bem apertado pra você. Vamos juntinho até as duas da tarde com muita música boa por aqui na programação deste que já completamos um ano por aqui à frente desse microfone, né? É, um ano por aqui já passou-se um ano, né? Já foi-se um ano. Estamos consolidados, eu acredito, né? Ah, com certeza, viu? É só. O que me satisfaz muito é quando vocês estão junto com a gente, sabe? Falava hoje pela manhã, enquanto apresentava a programação especial de sábado aqui na Condá, quanto é importante, quanto é bom quando vocês estão com a gente adora, gente. Só quem é gente boa, quem é. 3361-3110, nosso WhatsApp, manda seu recadinho, participe com a gente aqui na programação do Som da Terra. 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E esse sabadão tá especial, né? Tá gostosa, temperatura 22 graus, deve subir mais um pouquinho aí, chegar perto dos 25 hoje à tarde, dá aquela esquentada boa, né? E dá pra aproveitar, fazer bastante coisa, tem previsão de dar uma chuviscada agora, da 1 da tarde até as 4 aí, mas é pouquinha coisa, só chuvisquinho mesmo. E depois tempo bom, né? Amanhã tempo bom aí, com as temperaturas um pouco mais elevadas, é um final de semana aí bem aproveitável, né? Eu quero saber o que você tá fazendo aí do outro lado do rádio, né? Tá tomando uma cervejinha, tomando chimarrão, já almoçou, cortando a grama, limpando a casa. O que você tá fazendo? Manda pra mim aqui no 3361-3110, nosso WhatsApp. É, participe com a gente, conta pra gente. Eu vou iniciar a programação musical aqui do Som da Terra, né? É, com eles, esse mês, eles estão abrindo a programação musical aqui do nosso Som da Terra. Ei, tô quase confundindo os programas aqui, né? Essa dupla formada em 1980, que tem clássicos na música sertaneja. E eu vou trazer pra vocês hoje, com a participação de César Menotti e Fabiano, Teodoro e Sampaio. Com qual? Com qual? Com essa aqui, ó. 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Passe livre, Teodoro e Sampaio.

0: Obrigado, César Menotti.
1: Muito obrigado,
0: Fabiano.
1: Obrigado.
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0: que é isso? Que é isso? Meio-dia, 45 minutos. Voa tempo. Que é isso, né? Comecei agora, já falta 15 para uma e quando eu vi já estamos dando de partida. Não, não é assim também, né? Ei, muito chão pela frente aqui, ó. Muita música e participação e o povo já interagindo com a gente por aqui, né? Quem tá ligadinho comigo aqui? Boa tarde, Mauro, tudo bem? O pai tá aborrecido hoje. Ontem colocou um cepo pra fazer a estrevaria e hoje foi dar uma olhada, tá fora do esquadro. Ele acha que a terra tremeu. Ai, ai, pedindo música ao vento. Cris, ai, ai, o que que nós vamos falar pro esse homem, né? Eu acho que é pra ele não ficar tão aborrecido, pega e diz que é. Deu os tremores ali, esses últimos dias deve tá dando aí também, né? Pido, não pode ir botar cepo, Pido. Não pode ir botar cepo. Depois de ter tomado caipira, Pido. Senão não tem. Não é a terra que treme. Que barbaridade. Valeu, Cris. Um abraço pra vocês aí, pessoal. Ligado com a gente, Romelândia. Família Foltz, ligadinhos com a gente. Abração, tá? Obrigado pela audiência. Dona Carolina Kinjers, o que que tem de boy aí, Dona Carolina? Barbaridade. Galeto com macarrão, que tal? Tá do tipo, Dona Carolina. E o radinho do lado ali na mesa. Ah, que coisa boa. Boa tarde, Mauro Becker. Todos ouvindo a 98.9 Som da Terra. Abraços. Deus abençoe a todos. Abraço, Dona Carolina. Um abração pra senhora. Tudo de bom, hein? Obrigado pela audiência de sempre, tá? Quem tá comigo? Deixa eu ver. Ah, tem dois recadinhos aqui. Vou fazer o seguinte. Deixa eu pôr aqui. Acho que é esse aqui, né? Vamos lá.
1: Boa tarde, meu amigo. É demais, né?
0: Demais.
1: Agora vamos pedir uma música mais diferenciada, né?
0: Ah,
1: manda pra nós aí, Henrique Iglesias. Vamos todos a bailar.
0: Henrique Iglesias.
1: Valeu, meu querido. Um iluminado final de semana a todos. E pra você também, meu querido. Aquele abraço.
0: Valeu.
1: Eu terminei de dar uma reitada na casa. Terminei de fazer a comida.
0: Preparou a
1: bola. Mas pra chegar.
0: Azar,
1: show. Mais tarde. Eu cheguei mais cedo. Aí nós adiantamos as coisas.
0: É isso. Valeu, valeu, um abraço. Eu vou fazer o seguinte, essa aí o Moisés Padilha roda, tá? Essa aí é o Moisés Padilha roda, né? Eu vou pedir desculpa, tá? Tem a programação aqui, eu não vou conseguir rodar essa daí pro senhor, tá? Não, eu vou ficar devendo essa pro senhor, tá? Ah, fica o sentido de... Não posso. Tá bom. Que eu fiz aqui? Fiz bagunça no sistema? Que eu fiz? Ah, tirei aqui a música do ar. Cadê a minha música? Tava escutando aqui o Cleiton Borges com o JM, né? A Procura da Felicidade. Tá aqui, ó. Tá aqui. É eu que faço as bagunças aqui. Vocês nem dê bola, tá? Não, Becker. Não. Essa aqui, ó. Gente do céu, trabalhando sozinho e fazendo bagunça, não pode ser verdade, né? Não pode ser verdade, que é isso? E aí, a música tava programada aqui, e daí eu tirei a outra, né? Não, eu faço, mas o que tá acontecendo comigo? Agora tá tudo certo, agora tá organizado de novo aqui, tá? Agora tá bom. Deixa eu falar pra você que tá ligado com a gente aqui na Conda FM, agora são 12 horas e 58 minutinhos, falar pra vocês aí da Bombana Automóveis, tá? 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Boa tarde, Mauro Becker. Mais um sábado que somos agraciados com esse programa de sábado. Ah, o que é isso, minha gente? Se possível, pedindo música aqui com os milongueiros, né? Manda pra aquela pessoa especial, a patroa Dona Dulce, com muito amor e carinho. Amigo Renijo, valeu, Renijo. Um abraço pra vocês aí, obrigado pela audiência. Daqui a pouquinho eu rodo a tua, tá? É, boa tarde, Mauro. Cláudio da EFAP, estou no trabalho na escuta. Gostaria de ouvir Vanderlei Rodrigo. Mas pedido do bicho velho, né? Vou te liberar. Valeu, abraços. Valeu, querido. Um abraço. Tudo de bom. Daqui a pouquinho eu rodo pra ti, tá bom? Música. Vamos trazer música por aqui. Chegando na programação da Conda FM. Som da Terra. Chico Rei Paraná.

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4: Agora são exatamente 12h59, faltando um minutinho para uma da tarde. Essa é a programação aqui do seu Som da Terra na Conta FM. Neste sábado à tarde, direto da capital do Oeste Catarinense. Um abraço pra você que tá do outro lado do rádio ouvindo a gente desde cedinho, né? O pessoal aí desde a madrugada com o radinho ligado aqui na Conda FM. Pra você que chegou do trabalho agora também, bom descanso pra você. Pra você que tá trabalhando também, que tem a jornada aí da tarde, né? Que seja maravilhosa a sua jornada, tá? Na nossa companhia, melhor ainda, hein? Com toda certeza, fica melhor, né? 3361-3110, participe com a gente, peça sua música. Boa tarde, Mauro Elvis, ligado com a gente, por aqui pedindo música bonita. Daqui a pouquinho rodamos pra ti, tá bom, querido? Um abraço, tudo de bom. Quem tá comigo, boa tarde.
5: Boa tarde, Mauro.
4: Opa.
5: Tudo certo?
4: Bom demais.
5: O senhor falou que você está fazendo aí do outro lado do rádio.
4: É, quero saber.
5: Eu tô aqui admirando o sol, porque faz horas que não aparece mais, né?
4: Boa.
5: E o senhor tá quase morando aí na rádio já.
4: Mais ou menos.
5: Eita, o que faz um bom apresentador, né?
4: Obrigado.
5: Toca pra nós aí, Bruno e Marone, dormindo na praça.
4: Dormindo
5: na praça. Que eu, hein?
4: Valeu, meu querido, um abraço. Achando que eu tô dominando? Não, só tava fazendo aí, né? Só tava enquanto o pessoal organizava aqui a nova programação das manhãs de sábado, dando uma força aqui pro grupo, né? Dando uma força, mas obrigado pelo carinho de vocês, tá? Obrigado mesmo, tá? É maravilhoso aí saber que vocês estão do outro lado do rádio. E é boa essa aí, é admirando o sol, que fazia tempo que não via. Ai, ai, ai, é verdade, né? Tem que aproveitar. Valeu, um abração, tudo de bom pra vocês. Meu nobre Mauro Becker, o menino de talento. O que que é isso, gente? Ei, obrigado. Quem é meu amigo aqui? O Heraldo, o que que é isso? Ficou agradecido. Obrigado, tá? De coração. Quem tá comigo, boa tarde.
6: Boa tarde, Mauro Becker.
4: Boa tarde.
6: Esse maravilhoso programa aí, né? Escuta de manhã, mas não dá pra participar, tá? Obrigado, né, meu amigo? Se puder tocar pra nós o Bar da Esquina.
4: O Bar da Esquina?
6: Limpa banco.
4: Fica ninguém parado. Valeu, seu Wilson. Cortou um pouquinho aí, mas deu pra entender, né, seu Wilson? Valeu, um abraço pro senhor, tudo de bom, tá? Obrigado pela participação. Vamos rodar o Bar da Esquina, então, daqui a pouquinho pro senhor, tá? Deixa pra nós, vamos organizar as coisas aqui, né? Vamos organizar as coisas aqui, vamos rodar esse Bar da Esquina, limpa banco. Fica ninguém parado, né? É bom de ir no Bar da Esquina também, né? É bom de ir. Quando sai o alvará, né?
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4: Olá, boa tarde, Mauro. Sou Pedro Toledo do Esplanada. Quero pedir uma música com os reis do baile. Oferecer para todas as gatas do Santa Maria do Esplanada. Se eu for atendido, agradeço. Bom final de semana para ti, mano. Um abraço para ti também, Pedro. Apaixonado, Piazinho, né? Essa aqui, dos atuais. Tá bom. Tá bom, então, né? Pedido do ouvinte.
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1: Vamos que vamos por aqui, agora são 13 horas e 9 minutos, 1:09 da tarde, neste sábado, sol batendo na janela aqui, coisa boa, né? Aproveitar esse sol aí, hein? Sabadão, né? Sabadão, coisa boa, hein, gente? Queria falar... Ah, claro que sim, né? Dá tudo certo, né? Ai, ai. É assim que funciona, não tem problema, depois eu conto pra vocês, tá? 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Boa tarde, Mauro. Aqui é a Nilva do Nilva Belé do Belvedere. Tá pedindo música Gauchinha Loira. Mas que tá, daqui a pouquinho eu trago pra ti, tá, querida? Um abraço aí, tudo de bom. Obrigado pela participação. Mandar um abraço pro Serginho do Hotel, né? Tá ligadinho com a gente. Ah, o anjo do amor. Anjo do amor, tu faz o seguinte. Eu pedi pra ele mandar um áudio que ele me aplicou uma agora que tá sem zap, mas vai rachar uma lenha. Ah, Sérgio, que é isso, né? Valeu, querido, um abraço pra ti, né? Amanhã cedo, que hora que é? Às 5 da matina? Às 5 horas da madrugada? É, no Cantar do Galo, é isso, né, Serginho? É, confirma aí o horário do programa. Tá amanhã, domingão, Sérgio do Hotel, o anjo do amor aqui na Conda FM, né? Daqui a pouquinho tem Moisés Padilha também, né? Moisés Padilha por aqui. Moisés Padilha com o super sabadaço. Tem o Xará hoje. Hoje o Xará vai esticar, né? Mais ou menos que nem eu hoje, né, Xará? É, hoje vai dar uma esticada. Hoje vai fazer o show de bandas também, né? Às 5 da tarde aí, integração musical. E depois show de bandas do Nelsinho, que o Nelsinho hoje tá lá por Itá, né? Cuidando do paizão dele aí. Valeu, então. Um abraço. Convidar você aí, ó, mandar um abraço pro seu Aldorim do Brasil do Nascimento, bicho velho, né? É, hoje de manhã me deixou aqui o convite da Capela São Pedro, do bairro Bela Vista. Amanhã tem festança por lá, né? 10 horas Santa Missa, meio-dia almoço e à tarde matinezão. O grupo Mistura Legal, tá certo? Telefone para contato aí para reserva de carne, 8868-2024. 8868-2024. Então aí, é a festa em prol da Capela São Pedro, do Bela Vista. Aldorim do Brasil do Nascimento, substituindo aí o Chiru Pompeu, né? Mas, ah, bicho, velho. E o Chiru, como é que tá, Chiru? Baguado é bom? Quase sarado, ei, bicho velho, um abraço pro Chiru também, tá? Boa tarde, meu nome é Carla. Ah, oi, Carla que mandei a mensagem de manhã. Vi que uma senhora quer me ajudar, será que ela pegou o meu contato? Sim, Carla, passei o teu contato, tá, querida? Vou deixar que ela vai te chamar aí, tá bom? Um abraço aí, Deus abençoe. Na escuta, Silvio Paulo da Silva, mas que tal, bicho velho, como é que tá? Coisa boa, um abração aí, meu amigo. Tudo de bom pra você. 3361-3110, WhatsApp da rádio aqui pra você participar com a gente, pedir sua música, mandar seu alô. Tem alguém de aniversário?

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3: Sabadão, sabadaço por aqui na Conta FM, Som da Terra até as 2 da tarde comigo, Mauro Becker, e você do outro lado do rádio. Conta pra mim aí o que tá fazendo, hein? Fez aquela carninha hoje no Capricho, reuniu a turma aí? Tá no sítio, tá aproveitando esse sabadão aí de sol. Tá cortando a grama também, já tá meio judiado de tanta chuva. Não dá mais, né? Ela começa a vir, agora esquenta. Tem que dar um jeitinho, aproveitar esse solzinho hoje e deixar ela no capricho, né?
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3: Coisa boa, hein? Pra você que tá por casa, você que tá no apartamento, você que tá no sítio, você que tá no trabalho, um abraço pra você, obrigado pela audiência. 3361-3110, WhatsApp pra você participar com a gente. Vou mandar um abraço especial aí pro Cláudio Cister, hein? Pessoal lá do Vederte ligado com a gente, né? Desde cedinho aí, um abração, Cláudio. Um abraço pro Pedro também, toda a turma aí, né? Do Vederte. Pessoal sempre ligados aí, sintonizados com a gente, tá? Obrigado pela audiência. Eu mandar um abraço também pro seu Joro, tá ligadinho com a gente lá no Guatambu, lá na Xalana, né, seu Joro? Essa semana passou lá no meu trabalho, seu Joro. Não conseguimos conversar muito, né? Tava meio na correria ali, né, seu Joro? Ah, mas deu pra trocar uma ideiazinha, né? Figuraça, fiquei sabendo uma novidade, né? Fiquei sabendo uma novidade. É, irmão do seu Nicanor, né? Não sabia dessa, o que que tá desatualizado, né? Abraço, seu Joro, da dupla Joro e Jorinho.
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3: Mandar um abraço também pro Lino e pra Noêmia, né? O pessoal aí da linha Feliz. Ô, Gabriela, conhece a turma? São gente boa, né? Abraço pro Lino, pra Noêmia, tão ligadinhos com a gente lá. Lá empreitada, né? Aproveitar esse sol aí e trabalhar, né, pesada? É, deixar em dia aí, né, esse aviário novo. Parabéns aí pela conquista da família também, tá?
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3: Quem tá aqui comigo?
5: Boa tarde, Mauro Beck.
3: Boa tarde.
5: E nosso Som da Terra.
3: É isso aí.
5: Os sábados que eu escuto sempre.
3: Coisa boa, hein?
5: É o Onivaldo Bela Vista.
3: Seu Onival.
5: Aqui dá pra tocar a música Milagre da Caixa 7.
3: Milagre da Caixa 7. Eu tava até dando uma procurada aqui, seu Nival. Deixa eu dar uma conferida que eu acho que eu não tenho no sistema, tá? Mas eu vou dar uma conferidinha aqui, tá? Se tiver aqui, a gente roda assim, tá bom? Talvez eu que não procurei direito aqui pelo nome, tá? Mas eu vou dar uma conferida aqui. Deixa pra mim. É, deixa pra mim. Que sou canhoto, né? Ai, ai, ai. Jogar uma bocha? É, né? É. Que barbaridade, né? O Lino gosta de jogar uma bocha, né? O Lino ali, o Peron também é metido, né? É, o Peron também é metido. Eu sou mais de enrolar um pouquinho, eu gosto de jogar uma bocha só pra contar causa, né? Muito bem, gente. 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
3: O que que pediram aqui? O que que pediram? Ah, pediram os atuais, mas não é com os atuais, não. Não é com os atuais. Essa aqui? Se não for por amor.

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1: Chegando notícias diretamente do jornalismo da Condá FM com André De Lázari. Boa tarde, André.
2: Olá, Mauro Becker, e a você que acompanha o Som da Terra na Condá. O Festival Estudantil Temático de Trânsito deste ano recebeu 69 peças teatrais inscritas com participação de escolas das 7 macro-regiões de Santa Catarina. Promovido pela Polícia Rodoviária Federal e pelo DETRAN, o projeto amplia seu alcance nesta edição e passa a contemplar escolas de todo o estado. As etapas seletivas começam na próxima semana, reunindo os trabalhos inscritos nas diferentes regiões. Os grupos classificados avançarão para a grande final estadual, quando serão premiadas as melhores produções e os destaques do festival. Participam do festival escolas públicas municipais e estaduais, instituições privadas e unidades de educação especial.

0: As apresentações estão organizadas em quatro categorias: ensino fundamental 1 e 2, ensino médio e educação especial. A edição deste ano conta com etapas seletivas nas macro-regiões. Chapecó integra a região extremo-oeste, que terá sua seletiva sendo realizada no dia 28 de setembro, a partir da 1h30 da tarde, na Escola Municipal Emabalque, em São Miguel do Oeste. Criado pela PRF no Mato Grosso em 2004, o festival utiliza o teatro como ferramenta educativa para sensibilizar crianças e jovens sobre a importância da segurança no trânsito. Em Santa Catarina, o projeto é desenvolvido em parceria entre a PRF e o DETRAN e conta com o apoio de instituições como a Secretaria de Estado da Educação, a Fundação Catarinense de Cultura, a Undime, a Federação das APAES e o SINEP. Daqui a pouco, no Super Sabadão, eu volto com mais informações.
1: Valeu, André de Lázaro. Obrigado pelas informações. Daqui a pouquinho, então, no Super Sabadão, mais informações do jornalismo com ele, o grande André de Lázaro. Obrigado, André.
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0: 1h34, agora... Exatamente 1h34. Ai, ai, ai. Como é que me dizia um locutor que eu conhecia há 10 e pouco, né? Ai, ai, ai. Então tá bom, né? 10 e pouco é boa, né? É, vai saber, né? Também, sábado de tarde, você não tem compromisso, também não precisa se preocupar com a hora, né? Ai, ai. 1h35 da tarde agora, 22 graus a temperatura. Essa é a Conta FM, 50 anos de história. É forçar pra você aí que tá do outro lado do rádio, né? A programação de sábado aí que eu apresentei durante os 4 sábados seguidos aqui. É, agora, então, oficialmente passa sábado que vem com Eduardo Prado e Felipe. Deixa eu ver o sobrenome do guri aqui que eu me esqueci. É Becker, que é isso? Ao vivo ainda, né? Se não tivesse ligado o microfone, tudo bem, né? Mas tá ligado o microfone, não pode fazer uma dessa, né? Felipe Kreusch, né? Isso, Felipe Kreusch, tá? É uma programação aí de sábado de manhã com Alô Prado aqui na programação da Conta FM. Sábado que vem inicia, né? Os bichos velhos. Quem tá comigo? Deixa eu ver aqui. Boa tarde. Tamo junto, meu amigo. Quem? Cadê o nomezinho aqui? É o Sandro do Seminário, Sandro. E aí, tudo certo? Pedindo música com indústria musical. Vou trazer daqui a pouquinho pra ti, tá bom, querido? Abração aí, tudo de bom. Obrigado pela audiência. 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Manda um abraço pro Volmir, o pessoal lá do Super Ouro Mais, né? O Tito. Ligadinhos com a gente lá em Ouro Verde. Um abraço pra vocês.
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0: Boa tarde, Mauro. Sou Fernando de Cordilheira Alta. Sou na escuta. Ô, bicho, velho. Um abraço aí, pessoal de Cordilheira Alta. Valeu, meu querido. Obrigado pela participação, hein? Fica ligadinho, né? Tá na melhor. Quando a FM. Dá tempo de você participar ainda, tá? É, agora são 13 horas 39 minutinhos da tarde. Ainda dá tempo. Você tem recadinho pra mandar? Manda pra cá, tá? 3361-3110, atendendo ao nosso povo chegando.

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1: Bonita demais essa música, né? Milagre do Caixa 7. Bonita, bonita, bonita, bonita, bonita. Vamos dar um abraço pra Maristela. Boa tarde, Mauro. Tô na escuta. É. Apareço. Tô pedindo música aqui, Graciela. Vou ficar até Maristela, perdão. Vou ficar até devendo, querida, porque está no meu horário. Vou ter que entregar o programa aqui. Moisés Padilha vai chegando na sequência aí. Pra comandar a tarde aqui na Condá FM, né? Assumindo a microfonia da Condá FM, hein? Já tá chegando por aí, né? É, vou ficar devendo pra ti, tá? E obrigado pelo carinho, tá? Ela fala aqui, muito bom o seu programa. Parabéns, Mauro. Obrigado, querida, tá? De coração, tá? 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Sábado que vem estaremos de volta por aqui na programação da Condá FM, no Som da Terra, a partir do meio-dia e meia, comigo, Mauro Becker, fazendo companhia para você até as duas da tarde. Agradecer a todos pela audiência, pelo carinho, desde cedinho, né? Hoje desde cedo, né? Das 8 da manhã até agora, né? E só intervalinho aí para a programação jornalística e voltamos aqui. É sábado que vem, então, aí de manhã, a partir das 8 da manhã. É, alô Prado, vem por aí, alô Prado. E eu retorno à tarde, né? No sábado à tarde, meio-dia e meia, a partir do meio-dia e meia até as 2 da tarde, com o Som da Terra. Deixa um abraço pra quem é de abraço, um beijo pra quem é de beijo, um forte aperto de mão para os demais. Se com Deus, tenha um excelente final de semana, aproveite com responsabilidade. Sábado que vem estaremos de volta, se Deus permitir, é claro que ele irá. Vou deixando as últimas por aqui, mandar um abraço a todo mundo que participou, todo mundo que tá ligado com a gente aqui na Condá FM. Fique com a gente, você tá na melhor, 50 anos de história. Condá FM, você faz parte. Vou mandar um beijo bem especial aí pro meu filhão e pra minha nora. Vou pra casa agora aproveitar eles que amanhã estão viajando, né? Amanhã rumo a Portugal. Que maravilha, né? Vai trabalhar pra lá, então um beijo pra vocês, um beijo pro pai e a mãe também que estão lá em casa, um beijo pra minha esposa Claudete, minha filhota Maura, e eu vou finalizando por aqui este sábado especial, sábado especial é de manhã, né? Ai, esse Som da Terra por aqui, com essa música bonita, depois tem Teixeirinha no pedido do ouvinte ainda atendendo as participações por aqui. Até sábado que vem com mais um Som da Terra!

0: É Mato Grosso e Matias, gente. Tem que
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Muito boa tarde. Depois da comunicação do Mauro Becker no Som da Terra, nós damos sequência à programação feita com muito carinho, apresentada com muito carinho para você também no seu fim de semana. É sábado à tarde e você vem comigo a partir de agora em mais um programa Super Sabadaço. Hoje já é dia 15 de agosto, ó. 15 de agosto, metade do mês, 227 dias no calendário gregoriano, 228 em anos bissextos. Nós temos 138 dias para concluirmos o ano de 2026. Aqui no dia de hoje na história está marcando o seguinte: hoje é, aqui no Brasil, é dia da gestante, é dia do solteiro, é dia da informática, é dia da imigração chinesa. E hoje é mais um dia para ser feliz, então aumente o volume do seu rádio. Dá uma olhadinha aqui nas tacinhas comemorativas. Aqui, hoje é dia do fotógrafo, é dia do jornaleiro e é dia dos solteiros. E hoje é mais um dia para ser feliz, então aumente o volume do seu rádio e vem comigo agora no Super Sabadaço com os nossos parceiros Rede Leve, lojas abertas agora na parte da tarde também. 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Vamos fazer juntos uma ótima tarde de sábado. Tá em casa? Já fez o soninho da beleza? Não fez ainda? Vai fazer agora? Tá fazendo? Tá acordando? Tá indo? Tá no trânsito? Tá na chácara? Tá no sítio? Tá na fazenda? Mas está com o rádio ligado. É isso que a gente quer, é isso que a gente gosta. Começando o show de hoje com Thales e Thiago, participação Eugênio Cabral, Arrependida. Vamos começar o programa com essa pedrada. 2h07, com a FM 50 anos.

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Esperando que você esteja de bem com a vida, que tudo esteja lhe indo bem. E claro, você que esteja sintonizado conosco também. 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Da furadeira, parafusadeira, né? 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Mandar um abraço aqui, ó. Ah, o meu amigo Antônio Carlos já está participando com a gente, confirmando a audiência. A dona Eulália também está todo mundo participando, todo mundo interagindo conosco aqui. É bom demais estar na sua companhia. 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Nós vamos registrando as participações, continuamos aqui. Dona Delfina Giroto. Pois é, boa tarde, super sabadaço, abraço. Deus abençoe sempre, amém. Dona Delfina, o seu Lírio, a amiga Jane, aos netos, tudo de bom. Seu Wilson de Oliveira, ele mandou um áudio aqui, ó. Mas ficou cortadinho, cortado, né? Cortado, que pena, mas deu para entender a música que ele quer ouvir daqui a pouquinho, com o Chitãozinho Chororó, Pago Dobrado. Daqui a pouquinho nós vamos tocar, tá bom? Obrigado pela companhia. O Armindo Paulo está participando com a gente, conosco também aqui na audiência. Está indicando Condenado por Amor. Abraço, seu Armindo Paulo. E assim nós vamos fazer uma tarde maravilhosa. O seu Mauro do Carmo quer ouvir o Julio Iglesias, Coração Apaixonado. Essa música aqui é linda demais, né? Coração, coração, coração apaixonado. Vamos tocar daqui a pouquinho. É daqui a pouco, meu povo, é daqui a pouco. Quem é que tá lá agora, maestro? Quem tá lá? Prisioneiro com Ronaldo Viola e João Carvalho. São 2h24. Daqui a pouquinho tem informações do jornalismo. E o sol está brilhando, o Astro Rei brilha, brilha forte na capital da Costa Oeste de Santa Catarina. E a melhor música na sua rádio preferida.

Boa tarde, Moisés. Aqui é o Cláudio do IFAP. Estou no trabalho, na escuta do Sabadaço. Eu gostaria, Moisés, se possível, que nós recordarmos aí dos irmãos Casagrande, de Concórdia. Para mim, recordar minha terra natal também, sou de lá, né? Me criei quase vizinho deles. Se possível, toque aí com eles a meu torão natal. Se for possível, eu agradeço aí. Desejo um fim de semana abençoado para todos aí. Valeu, abraço.

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0: 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Chamando o primeiro boletim do programa Super Sabadaço de hoje. Alô, alô, André de Lázari.
2: Olá, Moisés Padilha e a você que acompanha o Super Sabadaço na Condá. A cadeia produtiva do leite em Santa Catarina deu um passo decisivo para sua reorganização institucional. Em reunião realizada na quarta-feira, na sede da Associação dos Municípios do Alto Irani em Xanxerê, foi formalizada a Constituição da União Catarinense dos Produtores de Leite, entidade criada para unificar a representação do setor e enfrentar a crise severa que atinge os produtores catarinenses há décadas. O encontro reuniu presencialmente, de forma remota, cerca de 30 lideranças, entre produtores e representantes de 10 associações de municípios de todas as regiões do estado. Embora a iniciativa tenha contado com a adesão de diversas micro-regiões, o processo de mobilização e a viabilização técnica do projeto contaram com a relevante participação da MOSC, por meio de seus representantes, tanto nas discussões iniciais realizadas no âmbito do colegiado de secretários, quanto na estruturação do projeto. Ao longo de décadas, a entidade tem promovido discussões, debates e articulações de interesse regional. Mais recentemente, a MOSC coordenou reuniões preparatórias, promoveu o alinhamento das pautas estratégicas entre os municípios e contribuiu decisivamente para a estruturação legal da União por meio de sua assessoria jurídica, fortalecendo as bases institucionais e técnicas necessárias à concretização da iniciativa.

0: Assembleia de Constituição aprovou a estrutura organizacional e elegeu por unanimidade a primeira gestão da União, o prefeito de Nova Itaberaba, Marciano Pagliarini, que participou ao longo de vários debates e ações relacionadas ao tema por muitos anos, compartilhou que o setor produtivo de leite vem enfrentando crises constantes. Ele será o presidente da União. Segundo Márcio, o principal fator é a importação de leite em pó de países vizinhos e de outros continentes. A Fundação da União responde a uma das maiores crises da história da pecuária de leite em Santa Catarina. O setor enfrenta uma combinação de fatores econômicos adversos: desvalorização contínua do preço pago ao produtor, elevação dos custos de insumos, alto endividamento das propriedades e o impacto direto do aumento das importações de leite em pó do Mercosul. A nova entidade atuará em diálogo direto com órgãos governamentais, como a Secretaria de Estado da Agricultura, EPAGRE e SIDASC, além de universidades, agroindústrias e entidades do mercado produtivo, visando construir políticas públicas de incentivo, tributação justa e a defesa da produção catarinense. Daqui a pouco eu volto com mais informações.
1: Combinado, André. Até mais. São 2h34. 24 graus a temperatura.
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1: Ao vivo, né, menininho? É isso aí. Uma ótima tarde para você. Obrigado pela companhia. Para sempre um prazer. É um privilégio estar empunhando esse microfone, esse é um dos mais importantes microfones da Rádio Fonia do Sul do Brasil. Tarde de sábado, aproveite. É, daqui a pouco nós vamos dar uma atualizada na previsão do tempo. Como vai se comportar o restante desse fim de semana? Mas já dá para adiantar aí, a não ser que tenha mudado, né? Não sei que mudou aí nas últimas horas. Mas a última vez que eu olhei a previsão, ontem, amanhã, predomínio de sol na capital do oeste de Santa Catarina, sem previsão de chuva. Vamos aguardar, né? Vamos aguardar para ver no que vai dar. Vamos conversando aqui, vamos conversando com o nosso povo aqui no nosso canal de comunicação. O senhor Armindo Paulo quer ouvir o Lourenço Lorival, condenado por amor. Moisés, boa tarde, sempre na escuta o programa, do programa. Michel Teló, o tempo não espera ninguém, eu amo essa música. É ótima semana, quem é que tá aqui? A Clarice Bataglion. Um abraço, Clarice. Uma ótima tarde, excelente tarde. Essa música realmente é linda demais, né? O tempo não espera ninguém.
2: Boa tarde. Manda uma música aí. Papaião.
1: Valeu, um abraço, seu Eloir Fascina. Muito obrigado pelo carinho da audiência. Mandar um abraço aí pro povo de Arvoredo. Alô, meu povo de Arvoredo. Hoje fui fazer minha atividade física. Hoje cedinho, com o meu amigo Leite e o alemão Arildos, aí para a região de Arvoredo, aí fomos aí pro interiorzão, né? No garrão de Xaxim, aí pelo interior, e demos a volta, né? Lá por dentro da nossa pujante e belíssima Arvoredo, de bicicleta, com meio metro de língua de fora. Mas deu pra chegar a tempo na hora do trabalho, né? Deu pra chegar a tempo na hora do trabalho. Abraço lá pro amigo Nerilson, irmão do alemão Arilson. Às vezes aí de carro de apoio, né? É equipe de apoio, né? Equipe de apoio. Abraço aí pro alemão Arildos e um abraço aí também pro Arilson. Ah, esse povo aí é gente boa também, né? E o seu Valdemiro tá na fazenda, né? Pelo jeito, tá lá pelo Rio Grande do Sul, lá na família Gabiati, lá no Rio Grande do Sul. Será que é lá na fazenda do Gabiati ou será que é lá na fazenda dos Barpe? E agora que ficou a dúvida, ele só mandou a foto ali, não, mas é pelas ovelhas ali. Eu acho que é na fazenda do amigo Vandoir Gabiati, lá no Rio Grande do Sul. 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Por onde anda, meu amigo Valdemiro Garcia? Boa tarde.
3: Fala, seu Moisés Patilha. Boa tarde, tudo bem, tudo certo? Estamos aqui na fazenda do seu Vandoir Gabiati, dona Silvana.
1: Desde ontem.
3: Mais a minha prenda, dona Mercedes, só curtindo a natureza.
1: Tô vendo.
3: Comendo uma carninha e tomando uma água.
1: Uma água.
3: E só curtindo a natureza.
1: Água que passarinho não
3: um
1: bebe.
3: Um abraço pra ti, um abraço pros seus ouvintes aí. Fica com Deus. Bom final de semana.
1: Ah, que coisa mais boa. Esse lugar aí é maravilhoso. Abençoado fim de semana para os amigos. Alô, meu amigo Vandoir. Vamos ouvir agora o Chitãozinho Chororó, Pago Dobrado, 2h41.

0: Roberto Carlos, Jennifer Lopes, na programação Líder Absoluta em Audiência do Rádio, 3 horas.
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0: 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Minha amiga Marga e equipe, aquele abraço. Obrigado pelo carinho, obrigado pela participação também, tá? 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Nós ouvimos aí no bloco anterior Roberto Carlos e Jennifer Lopes. Roberto retorna dentro de instantes para interpretar O Baile da Fazenda. Abraço aos amigos aí nesse local, nessa fazenda, né? Nesse pedaço do paraíso aí no Rio Grande do Sul. Saudade dos amigos aí, aproveitem, bom fim de semana. Meu povo do Arranca Tampa, alô meu amigo Adilson Dalmas. Ontem saí do programa Supernoite, adivinha torcedor do Brasil. Passei a fazer, né, salgar a língua, prosear, conversar lá com meu amigo Adilson, com a dona Beire. Lá na casa, né? Na casa, né? Tem o bar anexo à residência, né? E aí, na sexta-feira, o seu Adilson aí sempre me convidou. Consegue passar? Eu falei, eu vou fazer um esforço, viu? consegue passar aqui, comer uma carne com nós? Eu faço um esforço danado, vocês nem imaginam. Eu até risco, eu tenho agenda já, já cancelo a minha agenda, já reconfiguro a minha agenda para passar lá. Mentiroso. É, só daqui do alto do Vento Minuano, vejo aquele barulho de fumaça, né? Aquele barulho de fumaça já me embico pro lado do arranca-tampa, né? Um abraço, meu amigo Adilson Dalmas, todo o povo que tá jogando um carteado. E ouvindo a programação Trilha Sonora da Condá FM. Aí, bom demais. Moisés, boa tarde. Roseli, alô, dona Roseli, seu Gilmar, linha Tomazelli. Esse casal também que sempre nos dão o prazer da audiência também aqui. Seu Antônio, fala, seu Antônio, seja bem-vindo, tudo de bom.
6: Boa tarde, Moisés. Antônio, escutando esse maravilhoso programa. Não mando mensagem direto, mas temos ouvinte assíduo. Um abraço para o nosso amigo Carlão da Agropecuária Chapecoense. E escutando a melhor programação no sábado à tarde com Moisés Padilha.
0: Valeu, obrigado, seu Antônio. Tudo de bom, querido. Moisés, roda para nós. Tony D'Amito, a música Não Vai Embora. Obrigado, muito obrigado. Não vai embora, meu bem, não vai embora. Se você for, eu vou chorar a vida inteira. Não vai embora, meu bem, não vai embora. Essa, vai ser essa. O Lombardi, é essa mesmo, Tony D'Amito. Não, não, não, seu Mauro, hoje o bicho velho hoje tá inspirado, hein? Vamos tocar daqui a pouquinho, claro que vamos tocar. Porque, mas agora vamos tocar o trevo de Itumbiara pro povo aí do Arranca Tampa. E depois tem o baile da Fazenda, Roberto Rio Carlos, são 3 e 7.
7: 310 quilômetros. Uberlândia, 126 quilômetros. Belo Horizonte, 713 quilômetros. São Paulo, 723 quilômetros. Goiânia, 210 quilômetros. Mas pra lá eu

Boa tarde, meu canário belga. Cuide para não molhar as penas hoje, que você já andou andando de bicicleta? Tá cansado. Tô trabalhando, escutando o programa, tudo de bom. Um bom sábado, a sua ouvinte deu. Eu escuto o Perão todo dia, a Índio Condá não desliga aqui em casa. Clareia o dia, só quando termina o programa, daí a gente desliga. Me mande uma música bem bonita, se é possível, irmão César. Tem uma música do Barrerito, Filho do Mundo é o nome da música. É uma música assim muito sentimental, eu gosto muito. Se for da tua possibilidade, manda para mim. Beijo da tua ouvinte de todo dia.

boa tarde, Moisés Padilha. É o alemão da barragem do lado de cá, Porto Xalana, Guatambô. Estou aqui na, no bar do Pitts Bar. Fizemos uma pecuária e estamos consumindo uma Brahma e curtindo a Supercon, tá, Moisés? Hoje é folga, hoje temos folga. Gostaria de pedir e ouvir, Moisés, o Wilson e Soraya, mais uma noite sem você. Manda aqui pro proprietário do bar, aqui pra rapaziada que estão curtindo a Super Codá, tá bom, Moisés? Se for atendido, fico agradecido. Um abraço, ó. Tamo junto e misturado. Ó.

0: Cleiton Borges, Porcelanato, é o novo sucesso do Cleiton Borges. Uma ótima tarde de sábado para você, sempre com muito prazer, sempre com muita alegria, comunicando e interagindo com você, e você, claro, interagindo conosco. Aí fica bacana, fica bom demais. Essa aqui foi para Andressa, né? Porcelanato, quem pediu os atuais? Já vamos atualizar a nossa grade de participações aqui, tá verdinho o nosso WhatsApp. Coisa mais boa do mundo, tá verdinho, verdinho, verdinho. Muita gente participando, é o que a gente quer, é o que a gente gosta. Agora é hora de informação, pontualmente 3:30 da madrugada. É hora de informação.
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2: Muito bem, Moisés, seguimos com as notícias. Representar o dinamismo do mercado e a constância necessária para as empresas se manterem relevantes perante o público. Esse foi um dos objetivos do prêmio Top of Mind, que neste ano ocorreu em Santa Catarina, em sua 31ª edição. Foram feitas homenagens em 39 categorias, incluindo lideranças e empresas mais lembradas nos âmbitos estadual e regional. Entre as empresas distinguidas, a SM Santa Maria foi premiada no eixo Top População Regional na categoria Construtora de Imóveis como a mais lembrada no Oeste Catarinense. Na entrega do prêmio, realizada na noite de quinta-feira em Florianópolis, a SM Santa Maria foi representada pela vice-presidente Isabela Sordi. Para a escolha das empresas e lideranças homenageadas, o Instituto MAPA realizou pesquisa baseada em respostas espontâneas dos entrevistados, identificando a lembrança imediata dos consumidores e gestores sem a indicação prévia de alternativas ou listas de marcas. Com 32 anos de atuação no mercado da construção civil em Chapecó, a SM Santa Maria iniciou em 1994 com o compromisso de oferecer soluções completas no setor imobiliário, da concepção dos projetos à construção e venda, e hoje é uma das empresas de destaque do setor no estado, com 640 colaboradores diretos e indiretos. Nos imóveis que construiu, moram 4 mil pessoas. Nessa trajetória, são mais de 380 mil metros quadrados construídos e em construção, com 39 empreendimentos no portfólio e a confiança de mais de 20 mil clientes. Por volta das 8h20 da manhã de hoje, o Corpo de Bombeiros de Palmitos foi acionado para atender uma saída de pista seguida de capotamento na SC-497 em Linha Alegre. A condutora do carro, uma mulher de 22 anos, estava apenas com dor de cabeça. Ela foi conduzida ao Hospital Regional de Palmitos para atendimento médico. Daqui a pouco eu volto com mais informações.
0: Combinado, André de Lázari. Agora são 3:32. 27 graus. Não. 24, 25, 26, 20. Decida-se. Tá. Hã? Quanto? Fala mais alto, tô meio surdo hoje. 25, Piazinho. É isso? 25 aqui no estúdio, né? 25 graus a temperatura. Então tá certo. 25 graus. Todo mundo ligado. 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
2: Muito prazer estar com você. Que alegria, que prazer aí. Mandar um abraço aí pra Dona Tere. Dona Tere, né? A música que a Dona Tere solicitou ali, Filho do Mundo, com o Barreirito. Dona Tere gosta muito dessa música. Por que que você gosta tanto dessa música, hein, Dona Tere?
3: Obrigado, meu amigo, pela música que você tocou pra mim. Adorei.
2: Bonita a música, né?
3: Ganhei a tarde hoje.
2: É mesmo?
3: Eu amo essa música. Essa música mexe muito com o sentimento de mãe e pai que abandonam os filhos, né? E daí quem sofre é a criança. Obrigado, Monsé. Obrigado mesmo de coração.
2: Abraço, querida. Ótima tarde. Dona Delícia está por aqui também. Dona Delícia,
4: boa
2: oi.
4: Boa tarde, meu amigo Moisés Padilha.
2: Boa
4: tudo
2: tarde.
4: Bem? A Delícia do Espaço. Na escuta do programa. Quero desejar uma ótima tarde de sábado e um bom final de semana a todos os ouvintes, especialmente para ti, que está todos os sábados apresentando esse maravilhoso programa. Toca uma música Os Atuais.
2: Abraço, querida. Tudo de bom.
5: Moisés, é a Lourdes. Eu queria pedir a música com Leonardo. Liga lá em casa. Ofereço para minha família e para vocês aí da rádio.
2: Um abraço, Dona Lourdes. Uma ótima tarde, excelente fim de semana. São 3h35. Quem vem lá, maestro? Quem vem lá? O Leonardo, é isso? Liga lá em casa.

0: Oi, Moisés, é a Rode do Esplanada? Sempre na escuta. Tô indo pro presídio, eu trabalho e tô te ouvindo do Hospital Regional até chegar na IFAP, dá pra ouvir umas 10 músicas. Sempre no prazer da tua companhia, no sábado de tarde. Toca pra mim o... Põe pra rodar pra mim o... uma sola J do JM. Ou Soldadinho de Deus. Obrigada, sempre na escuta.
1: Boa tarde, Moisés. Tudo certo? Se ainda der tempo de tocar uma música antes da hora do mate, roda Felipe Falcão, Seguindo Seus Passos. Sou grata se rodar essa música. Um beijo, um abraço, um ótimo final de semana para todos.

0: Betão Bosch. Uma só na J. 3h51. Nas ondas do rádio e da internet. A Rede Mundial de Computadores, uma ótima tarde. Alô, meu povo do sítio, da chácara, da fazenda. Alô, meu povo dos bares, restaurantes e botecos. Alô, meu povo da agricultura familiar. 3h51. Alô, Dona Maria Felipe Falcão, seguindo seus passos.
1: Se

0: Felipe Falcão seguindo seus passos.
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0: Agora são 3h54. Não perca a hora. Olha pro relógio, 3h54. 25 graus a temperatura.
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0: 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E falando... Em amigo Gabiati, olha aqui, ó, boa tarde, Moisés. Meu amigo Vanduíra escreveu o seguinte aqui para nós, ó. Moisés, boa tarde, quero agradecer a Deus por minha família, meus amigos, principalmente você, o Valdemiro, Dona Mercedes, que tive a honra de visitar, da visita deles. Pedir aquele hino do Padre Ezequiel, bênção em mim. Vamos ouvir? Vamos ouvir então, Padre Ezequiel, bênção em mim. E eu fiquei devendo, foi lá bem no comecinho do programa que um ouvinte pediu, quero pedir desculpa aqui, ó. Eu acabei me enrolando e não toquei a música do Michel Teló. Quem foi? Deixa eu só buscar aqui. A dona Clarice Bataglion, né? Ela pediu o Michel Teló. O tempo não espera ninguém, então eu vou tocar. Vou fazer um momento gospel, então, trazendo então a bênção em mim com o Padre Ezequiel e Michel Teló. O tempo não espera ninguém. 3h59.

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1: Michel Telon, o tempo não espera ninguém. Linda, maravilhosa canção. Dona Clarice Bactaglion é que indicou essa canção maravilhosa. É, lembre-se, ontem é história, amanhã é mistério, hoje é um presente. Aproveite, faça o que você quer fazer da maneira que você pode. Viva, viva com alegria, com intensidade, com responsabilidade, com equilíbrio, né? Com equilíbrio. É isso, né? Equilíbrio em tudo que a gente faz, né? Abraço para dona Guta Dondoni, confirmando a audiência quando estava com visita em casa. Mas liga o radinho, deixa um som ambiente, não tem problema, deixa um som ambiente, né? É que dependendo da visita, dependendo do assunto, né? Dependendo da pauta da conversa, o rádio, eu sou muito assim. Por exemplo, se eu estou conversando algum assunto importante, ou conversando, eu gosto de... O som não pode atrapalhar, né? O som não pode ser... Não pode... O rádio não... O som, né? O som, o áudio não pode atrapalhar. Ok? Ok. Hora do mate na sequência, Piazito. Hora do mate. O que, que você tá lendo ali no... Hã? Tá dando uma olhadinha nas manchetes do Clique RDC? E a previsão do tempo? Você abriu ali para mim a previsão do tempo que eu pedi? Não? Mas que barbaridade, Piazinho. O que você está fazendo aí? Me ajude, Piazinho. Ah. Tá bom, agora? Desculpado. Bem tranquilo. Vamos dar uma olhadinha então na previsão do tempo? Só dar uma atualizadinha aqui, né? Porque dá a impressão que eu estou com as cortinas fechadas aqui do estúdio, mas não tem sol, né? Deu uma boa nublada, é isso? Será que tá chovendo? Tá chovendo aí? Vamos dar uma olhadinha aqui então. Para amanhã, para hoje sábado então, né? Ó, hoje sábado tava marcando 11, está ainda porque o dia não terminou, né? 11 milímetros, sol com algumas nuvens, chove rápido durante o dia e a noite. Talvez tenha chovido em algum local por aí, né? 16 graus a mínima, 24 a máxima. Para amanhã, domingo, não está marcando chuva aqui pelo climatempo.com.br. Lembrando que essa previsão é aqui para Chapecó, especialmente nos municípios aqui vizinhos à capital da costa oeste de Santa Catarina. Sol com muitas nuvens durante o dia. Amanhã, períodos de céu nublado. Noite com muitas nuvens, mas não está marcando chuva para amanhã. 16 graus a mínima, 28 a máxima. Não marca chuva para amanhã, domingo. Não, então assim, ó, melhor. Não chove amanhã, não chove segunda, não chove terça, não chove quarta. Na quinta, está marcando 2,8 milímetros, na sexta 1,7 e sábado e domingo que vem não está marcando chuva. Mas lembre-se, é uma previsão e tudo pode mudar. Essa informação aqui eu me baseei no climatempo.com.br. Muito bem, são 4h10, então vamos... Começou a chover? Tá chovendo, Xará? Xará já chegou. Não tá chovendo aqui no vento minuano? Não? Também, olha o meu ajudante, o que que ele faz? Ele fecha toda a janela, se bem que quando tem sol, o sol dá direto aqui no estúdio, né? Daí não tem como manter aberta, né? O que você achou do meu ajudante ali com aquele brinquinho ali, Xará? Não, agora você foi o boi com a corda, né? Agora você foi o boi com a corda. Não, pode usar o brinquinho, Piazinho, não tem problema. Não tem problema, não, faz, você é livre, você tem o seu livre-arbítrio, pode colocar o brinco onde você quiser, piercing no nariz, na orelha. Tá chovendo? Não? Então vamos para o mate, tá pronto meu mate? Trouxe o mate, Xará? Isso. Aqui no vento minuano não chove, lá onde a dona Guta Dondoni tá morando, mora, lá ela disse que começou a chover, né? Então, chove aqui, não chove ali, como eu acabei de falar, né? Algumas chuvas, algumas precipitações isoladas. Bora para a hora do mate, Piazito. 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Bora para a hora do mate.

0: Matiano Solito.
1: Boa tarde, Moisés. É o Nivaldo aqui do Bela Vista. Aqui no Bela Vista começou a chover agora.
2: Tá chovendo aí então, no Bela Vista tá chovendo. Onde é mais tá chovendo, seu Mauro?
3: Boa tarde, Moisés Padilha.
2: Tarde.
3: Aqui no centro tá começando uma garoa já.
2: Olha, ó, tô falando, em alguns lugares aí tá dando uma garoinha, né? Vamos trazer o Velho Stauras então, meu amigo Johnny Camargo. Valsa da saudade com o Velho Stauras. E agora é só gaúchesca, meu povo.

0: Os Serranos, o Milho e a Família, na participação do Antônio Carlos. 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
0: 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Alô, alô, André de Lázari.
2: Muito bem, Moisés Padilha, vamos ao último boletim da tarde. Moradores de Chapecó e de outros municípios da região poderão ter acesso ampliado à lavagem auricular nos próprios serviços de saúde a partir da capacitação de enfermeiros para realizar o procedimento. O treinamento foi realizado na última quarta e quinta-feira em parceria entre a Rede de Atenção à Saúde de Chapecó e o curso de enfermagem da UDESC. A formação reuniu profissionais de Chapecó e dos 27 municípios que integram a Regional de Saúde de Chapecó. A iniciativa dá sequência a um trabalho iniciado em 2024, quando cerca de 70 enfermeiros da atenção básica do município foram capacitados. A nova edição foi organizada diante da necessidade de atualizar profissionais que já atuam na rede e preparar novos integrantes. Com a ampliação do público para os municípios da regional, a expectativa é de que mais enfermeiros estejam habilitados para ofertar o procedimento em seus locais de trabalho. Segundo Carize Schneider, enfermeira coordenadora de enfermagem e responsável técnica da Prefeitura de Chapecó, a capacitação busca ampliar o atendimento dentro da própria rede de saúde. Ela afirmou que a preparação dos profissionais associada à definição de critérios técnicos e de segurança contribui para uma assistência mais qualificada e resolutiva. Carize também explicou que a realização do procedimento deve respeitar os limites da competência técnica de cada profissional. Para ela, o Conselho Federal de Enfermagem respalda a realização da técnica pelo enfermeiro, desde que haja capacitação e treinamento técnico, além de protocolo assistencial que estabeleça as atribuições da equipe e os aspectos éticos e legais. A necessidade de ampliar a oferta de atendimento aos usuários que procuram serviços de saúde motivou a criação da capacitação. Ainda na primeira turma, em 2024, foi elaborado um procedimento operacional padrão específico para a lavagem auricular. E a liderança do Partido dos Trabalhadores na Câmara dos Deputados informa que o líder da bancada, deputado Pedro Czai, ex-prefeito de Chapecó, permanece internado no Hospital DF Star em Brasília. O parlamentar está com boa evolução do quadro clínico, sem comprometimento cognitivo ou motor. Na manhã...

0: de hoje, o Czar recebeu alta da UTI. A equipe médica informou que o parlamentar e a família devem ter uma previsão de alta para segunda-feira. Pedro segue o protocolo de exames e o tratamento médico para acompanhamento do quadro clínico. 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Um bom fim de semana a todos, do jornalismo da Condá FM, André De Lazari.
1: Muito bem, obrigado, André. Bom descanso. São 4h35 agora nas ondas do rádio Condá FM, transmitindo de Chapecó, Santa Catarina, 50 anos. 17 horas tem integração musical e 18 horas tem show de bandas. Ó, seguimos aqui com o programa Super Sabadaço, sempre no oferecimento dos nossos parceiros aqui, Rede Leve. 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Abraço para a amiga Marga, sempre com a gente também, sempre na parceria. Dando sequência, já estamos aí no braço final, né, do programa, indo para a finaleira do programa Super Sabadaço. E, claro, já vou adiantando que não vou conseguir atender todo mundo hoje, é bastante participação, mas agradecendo a sua audiência, agradecendo a sua amável sintonia. Quem vem lá?
2: Obrigado, Moisés. Obrigado pela música. Muito agradecido. Obrigado. Tamo junto durante a semana. Obrigadão.
1: Valeu, aquele abraço pro povo de Guatambu. Ó, o amigo Mauro Becker ali, ó, Xarajá, tá com a caixa de som a todo volume, né? A todo volume. Nosso Mauro Bel, o homem do som da terra, né? Lá no Vederte, né? Lá no Vederte, acho que não tá chovendo ainda, né? Acho que não tá chovendo ainda. Aqui no Vento Minuano agora deu uma garoinha, né, Xará? E o meu amigo Mauro Becker tirando a poeira do beiral da goela também, porque afinal de contas, ninguém é de ferro, né, seu Maurinho? Tá te esperando lá, ó. Esperando o Xará. Ah, esperando o programa. Abraço, Mauro. Gigante Mauro Becker. 4h37. Já vamos fechar o programa, Piazinho? É para fechar. Ah, é para tocar a música. Achei que tu já tava me mandando embora. Eu já ia ficar triste aqui ainda. Que barbaridade.

Uma das vozes mais lindas do nosso cancioneiro gaúcho, Ivan Vargas. Fechou o pastel, meu povo. Acabou-se o que era doce. Quem ouviu se regalou-se. Estamos aí na parte conclusiva do programa Super Sabadaço. Permaneça com a gente, permaneça conosco, porque logo a seguir tem o Integração Musical com o Xará Silvestre Brasil, tá bom? A programação dos finais de semana da Condá FM para você curtir, participar, interagir e viver as emoções do rádio. 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Quero mandar um abraço para a dona Estácia, Lang Sotili, lá no sítio Sotili Pesca e Pague, no bairro Quedas do Palmital. Abraçar meu amigo Miki, meu amigo Jaime. Logo vai abrir a temporada, né? Logo abre a temporada. Barbaridade. Lugar maravilhoso, fenomenal, fantástico. Abraço aí, meu amigo Miki. É, pessoal aí do sítio Sotiri Pesca e Pague. Será que a dona Estácia faz dias que não participa do programa, hein, dona Estácia? Faz tempo que não participa do programa, hein, menininha? Que é isso? Que tá acontecendo contigo? E mandar um abraço também pro meu amigo Jorge Rec, pra dona Isabel também, aí do Pesca e Pague Rec, no bairro Seminário. Mandar um abraço pro Catarina, lá no Pesca e Pague da Cordilheira Alta também. Ah, esse povo aí, gente boníssima, obrigado pela companhia, gente. Fechou o programa, fechou o pastel. No sábado que vem estaremos de volta com mais um programa, sempre procurando fazer o melhor para você, tá bom? Obrigado pela participação, pela audiência, pelo carinho, pela manifestação de carinho aqui para com esse que vos fala, Moisés Padilha, e desejar para você um ótimo fim de semana. Valeu! Vai ficar tocando Nilton Ferreira, Aguaceiro. Fique com a gente, na sequência tem Integração Musical. Valeu, tchau, pessoal.

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6: Opa, hoje é 15 de agosto de 2026 e foi aí com vocês, Moisés Padilha, a voz de ouro. Tá indo pra casa, retornando pra casa. Ótimo final de semana pra você, Padilha. E nós vamos chegando com a integração musical de todos os sábados aqui na Condá, aqui na 98.9, aqui na melhor. 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Esse é o meu, o seu, o nosso programa Integração Musical. E quem abre a parte musical é ele, Juarez Boita e Grupo, que dia 20 de setembro, o Dia do Gaúcho, ele vai estar lá na Serrinha com uma grande festa, né, Juarez? Lá na Serrinha, então tem Juarez Boita fazendo a festa lá no almoço do CTG Estância Velha. Vamos de música. Juarez Boita canta pra esse povo.

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2: São 17 horas e 7 minutinhos na capital do Oeste. Esse é o meu, o seu, o nosso programa de integração musical de todos os sábados aqui na Condá, aqui na 98.9. Isso, e foi aí com vocês, ele, a abertura do Integração Musical, meu amigo Juarez Boita e Grupo. Se você está precisando aí, então, de alguém para animar a sua festa, seja ela da comunidade, festa de casamento, festa de aniversário, tendo festa, tendo música, Juarez Boita e Grupo, da terceira idade, você liga aí pro Juarez no 991-0741-30, fala com o Boita, ou senão no 991-0741-4126, fala com a Rose. Esse é o assino embaixo, que dia 20 de setembro, Juarez Boita e Grupo vão estar por lá na Serrinha. Na Serrinha tem o convite aqui do Juarez e vai pro ar, o homem vai falar aí, então, que dia 20 de setembro eles vão estar lá na Serrinha fazendo aquela festa lá no dia do gaúcho, né, Juarez? É isso? Boa tarde.
3: Boa tarde, Xará. Aproveitar aí um gancho e convidar, Xará, todo esse pessoal, essa gauchada buena.
2: Claro.
3: Pra dia 20, dia do gaúcho.
2: Uhum.
3: Aí na Serrinha.
2: Sim.
3: E é do uma domingueira do CTG, Estância Velha. E todos no convite aí, levar talheres. E às 10 horas, a missa crioula. Ao meio-dia, aquele gostoso almoço. E à tarde, arrastapé com Juarez Boita e Grupo. E você é nosso convidado também, Xará.
2: Com certeza.
3: Fazer parte lá da domingueira, lá passar a tarde se divertindo com a gauchada. Grande abraço aí, todos no convite.
2: Que beleza, então, dia 20 de setembro, lá na Serrinha. É, esse é o Integração Musical. Vamos às participações dos amigos, dos ouvintes. Alô, Reginaldo, grande Reginaldo Michel. O Reginaldo tá lá no Rio Grande, tá ele. E tá, deixa eu ver aqui, tá ele e a fofura da menina, que eu não lembro mais o nome, Reginaldo. Mas tem um áudio do Reginaldo, nós vamos reproduzir o Reginaldo falando aqui. Com certeza que vai pedir música, com certeza que vai falar de todo mundo, né, Reginaldo? Boa tarde, homem, fala!
4: Boa tarde, meu amigo Xará, tudo bem com você?
2: Claro!
4: Nós estamos aqui no Rio Grande do Sul, na casa da Dona Olinda e do seu Alcindo.
2: Isso, ó!
4: Prozeando e escutando
2: o
4: Super Conda, a melhor do Sul do Brasil.
2: A melhor do Sul do mundo.
4: Manda uma música pra nós aqui.
2: Uhum. A próxima, vai aí pra vocês, que é pedido a próxima, Reginaldo. Deixa eu ver. Alô, meu amigo Mauro Becker, pessoa maravilhosa, esperando o Xará. Então, Mauro, então, um grande abraço pra você, Mauro Becker, que tem programa aqui na Condá, na 98.9, todos os sábados, das 13 às 14. Acho que é isso, né, Mauro? Me corrija se eu falei a verdade, se eu falei ou não falei a verdade, mas é das 13 às 14, Mauro Becker. Tem mais, vamos atender o nosso ouvinte. Alô, boa tarde.
5: Boa tarde, boa tarde, boa tarde, Xará. É o alemão da barragem. Porto Xalana, Guatambô.
2: Isso. Estamos
5: aqui na casa do meu grande amigo Pintes.
2: Isso.
5: Pintes Bar, próxima comunidade aqui.
2: Uhum.
5: Fizemos uma pecuária, estamos tomando uma brama e curtindo a Super Condá.
2: Que beleza.
5: Gostaria de pedir e ouvir Carisma, Lágrimas sobre a Mesa, tá bom, Xará?
2: Lágrimas.
5: Manda para toda a rapaziada que estão ligados na Super Condá.
2: Claro.
5: Atendido, fico agradecido. Um abraço,
2: tamo junto. Tamo junto e misturado, lágrimas sobre a mesa, né? Carisma, grande bicho velho, fazendo aquela pecuária lá, e ele pediu, e nós vamos atender. Sim, hoje eu faço show de bandas do meu amigo Nelson Crombal aí, temos banda até as 8 horas hoje, se Deus quiser, mas nós vamos atender no Integração Musical, tem mais, deixa eu ver. Alô, boa tarde, você mandou um boa tarde aqui, boa tarde, tudo certo? Tem mais, deixa eu ver, boa tarde, Xará, tudo certo, meu amigo Xará, quem que mandou pra nós, deixa eu ver, quem mandou pra nós foi Adelir, com a camisa do Coloradão, Adelir Ogliari, um grande abraço pra você, Adelir, então, temos bem, graças a Deus, e amanhã o nosso Coloradão joga, né, amanhã não, hoje, se não me engano, não é hoje, tem mais, vamos atender meu amigo Pop, Edmilson Pop fala, mito.
6: Boa tarde.
2: Tarde.
6: Silvestre Brasil.
2: Oi.
6: Meu, o seu.
2: O nosso.
6: Nosso mestre das comunicações do rádio musical. Ei, meus sonhos pop, Isabel Cristina, pop, Simão pop, família pop aqui, ó.
2: Isso.
6: Na integração musical. Santa Maria do Brasil, para abençoar nosso sábado e um domingo também. Valeu!
2: Santa Maria do Brasil, quem canta, meu querido pop, vê se você consegue mandar para mim. Claro que valeu, claro que valeu. Tem mais. Boa tarde, meu amigo Xará, através desse maravilhoso programa. Quero ver se roda para nós. Deixa eu ver. Para eu e a Neuza Silveira, estou sempre, somente. Deixa eu ver. Será. Ver será música para nós, para ele e para a Neuza Silveira, estou somente para você, viu? Ali no Belvedere, estão lá no Belvedere, e a música Estou Somente Para Você, quem que canta ela? A música Somente Para Você, quem pediu aqui, então, foi para Neuza Silveira, e quem pediu foi ele, Nilva Belé. Alô, Nilva Belé, um grande abraço, claro, conheço vocês aí, com certeza, e ela pediu, e depois nós vamos achar a música, sim, com certeza. O meu amigo aqui no meu WhatsApp, deixa eu ver, ele, lá na Cachoeira, ou melhor, quando eu vou lá uma vez por mês na casa dele, fazer um rancho, né? Ademir Liston, boa tarde, hoje eu vi ele de manhã, o Ademir, a dona... O Ademir e sua esposa, eu vi eles aí no Borman hoje, né? A Rosa, a Dona Rosa. Ô, Dona Rosa, que é isso? Esquecer do seu nome, né? Boa tarde, meu amigo Xará. Manda pra nós Desassossego. Esse pediu no começo do programa Desassossego. Já tá ali prontinha pra rodar pra vocês aí, tá bom, Ademir? Tem mais aqui. Ô, Reginaldo mandou. Angélica, Janaína, Angélica, Olinda, o Alcindo, o Reginaldo, a Celoé. Todos ligados no Integração Musical. Como é fácil de esquecer, né, Reginaldo? É que a gente fala com muita gente ainda e a gente acaba esquecendo, né? E eu acabo esquecendo o nome das pessoas, mas não pode, né, Reginaldo? Não pode, de jeito nenhum. Edilson Pop mandou aqui pra mim no particular, eu vou ver depois quem canta a música que ele pediu, mas tem pedido do meu amigo. Foi a primeira que pediram, Desassossego, canta lá pro Ademir Liston.

São 17h22 na capital do Oeste. Esse é o meu, o seu, o nosso programa Integração Musical de todos os sábados aqui na Condá 98.9, aqui na Melhor. Alô, meu amigo Serginho, na live do Facebook. Alô, meu amigo Serginho, um grande abraço, ligadão conosco. Amanhã tem Cantar do Galo das 5 às 7. Boni Antônio Zorzi, boa tarde, tô ligadinho no Integração Musical. Muito obrigado, Barba, lá no Santo Antônio. Também ligado conosco, seu Nelson Tunes, boa tarde. Tudo bem, agora só lazer. Toca música pra nós, só uma lajota. Seu Nelson, eu anotei aqui no meu papel. E depois a gente vai, se conseguir tocar no Integração, beleza. Senão eu toco no show de bandas, que hoje, show de bandas, eu vou fazer pro meu amigo Nelson Kronbauer. A Virlene, boa tarde, Xará, abençoado sábado a todos, estamos ouvindo na Integração Musical aqui no Santo Antônio, um abraço pra você, Virlene. A Solange Gabriele da Silva, boa tarde e ótimo final de semana, um grande abraço. A Solange Gabriele da Silva está assistindo nós através da live do Facebook. Alô, alô, alô, alô, meu amigo Carlos Cardoso, boa tarde, tudo bem, Xará? Estamos na escuta do programa, que é um sucesso, toca uma música pra nós, um grande abraço, o meu amigo Carlos Cardoso. Essa música nós tocamos de banda, eu sei que você gosta muito de banda, e essa música foi pedido, foi pra vocês aí, mas toda a programação pra vocês também, tá bom? Meu amigo Carlos Cardoso, e eu sei que você gosta muito do Vestido Azul, nós vamos rodar ali no show de bandas depois, Vestido Azul pra você. 17h23, nós vamos trabalhar até às 18 horas. 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Alô, Josimar, Zorzi, família Zorzi, um grande abraço. 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Vamos de música. Esse é pedido e é do meu amigo Pop. Ele pediu e a gente vai atender, que afinal de contas, o povão pediu. O povão faz o programa aqui todos os sábados. Nós vamos atender. Ele pediu, então, Santa Maria do Brasil.

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2: 17h35 na capital do Oeste. Esse é o meu, o seu, o nosso programa de integração musical de todos os sábados aqui.

0: 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É, até às 18 horas hoje, o Integração Musical aí no ar. Depois das 8 horas, às 20, eu vou fazer o show de bandas pro meu amigo Nelson Kronbauer, que está lá em Itá, né, Nelsinho? Depois a gente vai tentar fazer a altura aí, tá bom, meu querido? E também você está precisando de alguém aí para animar a sua festa? Seja ela festa comunidade, festa CTG, festa da escola, festa da terceira idade, é Juarez Boita e Grupo. Tendo festa, tendo música, é com Juarez Boita e Grupo. O telefone do Juarez é 991-07-4130. Ou se não, da Rose no 991-07-4126, né, Rose? Juarez Boita e Grupo. E quem manda é o Luizinho. Vamos às participações dos nossos ouvintes aqui. Deixa eu ver. Ele, Silvio Paulo da Silva. É lá do Santo Antônio, boa tarde, escutando Integração Musical, né? É, Silvio Paulo, muito obrigado. O Sidney, que não é o Sidney Lima, mas é o Sidney Miller. Boa tarde, Xarana, escuta do amigo, um baita programa pra ti. Amanhã nós vamos conversar lá na festa, que daqui a pouquinho o nosso Nilson Borges vai falar da festa amanhã aí do Borman. A nossa comunidade tá em festa amanhã, né? Deixa eu ver, seu Nelson Tunes. Seu Nelson Tunes mostrou um kit aqui, daqui a pouquinho vai ser sua música, seu Nelson. O senhor pediu, o senhor vai levar sim. Boa tarde, Xará, tudo bem? Garoto, abençoado final de semana para todos nós. Nelson Tunes na escuta aqui no Desbravador, um grande abraço pro senhor. Seu Nelson mandou a foto do chimarrão aqui, a foto da stand do rádio, coisa linda, seu Nelson Tunes. Depois o senhor vai ouvir, já tá programado aqui duas músicas e a sua tá aqui na programação. Temos um áudio, alô, boa tarde.
1: Boa tarde, Xará.
0: Tarde.
1: Tudo 100%.
0: Quase.
1: É o Sérgio Vanique da Minas Banguatambu.
0: Oita!
1: Passando para desejar para ti um bom fim de semana, hein?
0: Obrigado e comente, seu Sérgio.
1: Falo por Deus.
0: Amém.
1: Dá, vou pedir duas músicas para ti.
0: Pede aí.
1: Vestido Colorado e Pintadinho.
0: Vestido?
1: Se puder rodar uma, qualquer um.
0: Colorado mim. Ou Pintadinha, né? Pintadinha.
1: Um abraço e fique com Deus.
0: A Pintadinha...
1: Na escuta do teu programa aqui.
0: Obrigado, meu querido. Muito
1: 100%
0: obrigado. Obrigado. Conda. Isso. A Pintadinha é Sidney. É Sidney Lima. Eu falei do Sidney Miller agora, mas é o Sidney Lima. E Vestido Colorado, acho que é os Colorados que canta, né? Mas nós vamos sim, com certeza, atender o amigo. Tem mais? Alô, boa tarde.
2: E como tá?
0: Oi.
2: Muito bom o seu programa. Eusídio, da IFAP.
0: E tá escutando Integração Musical, um grande abraço. Vamos de música no Integração Musical. Deixa eu dar uma olhadinha rapidão aqui no meu WhatsApp aqui. O meu amigo Carlos Cardoso tá ligado conosco, o Reginaldo ligado conosco. Tem aqui um áudio e vou escutar porque é dele, é o nosso presidente. Falei dele agora e caiu agora a mensagem. Fala, Nilson, faz o convite pra festa amanhã, boa tarde.
3: Boa tarde, meu amigo Xará. Tudo
0: tarde.
3: Beleza, joia, tudo bueno?
0: Claro.
3: Tava até agora na peleia aqui, meu
0: Ai,
3: querido.
0: Exato, bicho velho.
3: Nas peleias das organizações pra festança de manhã aí.
0: Verdade.
3: Estamos nas organizações aí, tinha esquecido da programação do amigo aí.
0: Não pode esquecer.
3: Então estamos aí agora, lembrando que deu uma folgada.
0: Uhum.
3: Mandando um áudio pro amigo aí, convidar o pessoal aí pra nossa festa de manhã.
0: Certo.
3: Que estamos aí na espera do povo. Temos carne para vender ainda.
0: Verdade.
3: Quem ainda não reservou sua carne, entra em contato conosco aí pelo telefone 988860440. Precinho da carne camaradinha aí, 140 kg, 2,5 kg de alcatra ou 2,5 kg de filé.
0: Verdade.
3: 140 kg também, 3 kg de costela, 60 kg assadinho de porco com 2 kg. Beleza, meu amigo? Um grande abraço aí. Tudo de bom. Temos também um matinezinho de tarde aí com a banda Mitos.
0: Isso.
3: O povo que almoçar na festa aí não paga o ingresso pra entrar. Quem não almoçar aí, paga 20 pilinhas pra entrar de tarde.
0: Beleza.
3: Tá bueno? Roda claro. Uma música aí pra nós a pedido do seu Carlos Schmidt, que tá aqui no salão.
0: Ele pediu
3: Milagre
0: o quê?
3: Milagre da Flecha.
0: Milagre da Flecha. Isso, então vamos atender o seu Carlos Schmidt e também vamos atender o seu Nelson Tunes. Duas agora na sequência. Canta pra esse povão.

0: Opa, dançar agarradinho em cima de uma lajota vai ser desse jeito amanhã lá no Borman. Claro, amanhã tem festa lá no Borman. Tem banda de tarde fazendo a festa do povão lá. E daí vão dançar agarradinho em cima só de uma lajota, né, Nilson Borges? Alô, seu Carlos Schmidt. Eu rodei a música que o senhor pediu aí. E o pessoal quer dançar agarradinho em cima de uma lajota. Mas o que é isso? 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Vamos atender o nosso povão que tá chegando aqui. Mais mensagem. Alô, boa tarde.
1: Boa tarde, Xará.
0: Qual vozeirão?
1: Roberto do bairro Santa Maria. Manda pra nós aí um Flávio Dalcin.
0: Opa!
1: Você, qualquer um aí.
0: Pode ser depois no show de bandas, que eu já rodei várias de bandas e tem mais uma ainda pra rodar aqui que é pedido, eu tô devendo, mas depois eu atendo o senhor no show de bandas. Não esquece de mim no show de bandas daqui um pouquinho, no lugar do meu amigo Kronbauer, que ele tá, hoje ele tá cuidando do paizinho dele lá, o seu Lauro Kronbauer, lá e tá. Dona Silvia, amanhã a Dona Silvia vai estar na festa do Borma. Fala aí, Dona Silvia.
2: Boa tarde, Xará, estamos aqui na escuta.
0: Claro.
2: Gostaria de ouvir a música Mesa 14 e oferecer para o meu esposo, pra, Paulo, para minha filha Regiane, que estão aqui, e para todos os ouvintes aqui do Borma.
0: Isso.
2: Um abraço e bom fim de semana.
0: Isso, obrigado. A senhora pede depois no show de bandas, que deu roda, porque Mesa 14 é no show de bandas. Eu rodei várias de bandas e eu quero ainda ter mais uma devendo, e depois eu rodo para a senhora, se a senhora não for por incômodo. E a senhora fica comigo, claro, né? A dona Carolina aqui, Jéssica do Bodanese, boa tarde, da IFAP, boa tarde, Xará, todos ouvindo 98.9, que bom! Ouvindo 98.9, a senhora sabe, a senhora tem bom gosto, a senhora sabe que escuta rádio, né, dona Carolina aqui, Jéssica, um grande abraço, integração musical, um grande abraço para a senhora e para quem tá escutando lá, então, o show de bandas. Menos papo, né, Xará? E vamos de música para nós poder atender o povo, porque tem 3 pedidos ainda, faltando 10 para as 18 horas, falta 10 minutinhos nós fechar o Integração Musical. E tem Alex Dias, Céu e Cantos, Vestido Colorado, foi pedido antes, eu acho que eu falei que era um colorado que fez a música, mas vamos de Vestido Colorado, é a última de banda que eu toco no Integração Musical, e depois a gente vai fazer no show de bandas. Música bonita é pedido.
3: Vestido Colorado, vamos cantar?

Fala, colorados, o que vocês acharam de vestido colorado aí, ó, foi um pedido aí, não lembro quem pediu, mas rodamos aí o vestido colorado, foi um torcedor do Inter que fez, eu acredito. São 17h53, nós não podemos parar, porque senão não atendemos todo mundo e tem mais um pedido e vamos de música.

0: 17h58, estamos no final do programa, mas tem um áudio que chegou agora aqui pra nós vamos reproduzir ele. Fala, Beto.
1: Boa tarde, aí, xará. Uma música aí pra nós aí. E amanhã aí, reforçando aí a festa no Borma aí. Churrasquinho de primeira. E a banda Mitos, matinezão à tarde aí. Show de bola.
0: Show de bola, então tá aí, Beto Fortes. Fazendo o convite para amanhã. Vamos embora, gente, vamos embora, porque nós seguimos aqui com o show de bandas daqui um pouquinho. 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Gente amada, fique com Deus que nós vamos com ele. Sábado que vem, se Deus quiser, nós estamos aqui de volta no Integração Musical, se Deus quiser. Tchau! Povão!

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1: São 18 horas e 2 minutinhos na capital do Oeste. Estamos chegando com o show de bandas. Hoje eu apresentando no lugar do meu amigo Nelson Grombauer, que é um compromisso, né? Nelson tá lá em Itá, junto com o seu Lauro Grombauer. Um grande abraço pro Nelson, seu Lauro. E nós vamos tentar fazer a altura aqui, o show de bandas. Vai levando dentro de ti, vai comendo essa massinha aí, que nós vamos abrir a parte musical do show de bandas. Vamos com a primeira música, como o Nelson sempre faz, Kerber, e depois vem a parte comercial e nós vamos atender os nossos ouvintes aqui no show de bandas. 18 horas e 3 minutinhos na capital do Oeste. Canta pra esse meu povo.

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2: Opa, são 18 horas e 10 minutinhos na capital do Oeste. Esse é o programa Show de Bandas do meu amigo Nelson Krumbauer. É, que coisa linda, né? Que coisa linda essas músicas de banda aqui todos os sábados aqui na Condado 98.9. Logo após o Integração Musical, tem o Nelson com o Show de Bandas. Hoje eu tô fazendo pro meu amigo Nelson, que ele tem compromissos. Os compromissos não podemos deixar passar também, né, Nelsinho? E nós temos bastante audiência aqui no programa, bastante gente participando conosco. E vamos falar com o povão, afinal de contas, o nosso povão é a que deixa nós no ar. Alô, Dona Carolina Kinjeski. Dona Carolina Kinjeski, linda música de dançar dois pés. É a Carolina Kinjeski do Bodanese da IFAP. E ela tá escutando 98.9. Ela gosta muito do programa, que coisa linda, né? E ela disse que o Show de Bandas, ela também ama o Show de Bandas. E ela pediu música aqui, ela pediu música, deixa eu ver, com Gilney e Clóvis, assim que ela gosta. Ela pediu, né? Vamos ver se nós conseguimos atender. Deixa eu ver o Cararo. Alô, Cararo, boa tarde.
3: Boa noite, Zé Xará, equipe. O Cararo tá junto,
2: misturado. Eu sei que tá, homem.
3: Que Deus abençoe você, amém. Cararo, que tá fazendo o programa pro seu neto.
2: Claro.
3: Aí, porque ele tá cuidando do pai dele,
2: isso,
3: lá
2: em Itá, isso, né? Isso aí.
3: É a parceria, um ajudando o outro.
2: Isso.
3: Parabéns.
2: Isso.
3: Deus abençoe todos.
2: Amém.
3: Aleluia,
2: amém. Amém. Tem mais, deixa eu ver aqui. Alô, boa tarde.
4: Boa noite, Xará.
2: Boa noite.
4: Eu, Daldo, do IFAP.
2: Ô, bicho, velho.
4: Tô no trabalho ainda, mais um pouco, até as 19.
2: Que bom.
4: Estamos curtindo aí a Condá,
2: uhum.
4: Som de bandas.
2: Claro.
4: E se puder, gostaria de ouvir uma do México Brás aí, pra nós recordar.
2: Uhum.
4: Beleza? Eu desejo um domingo abençoado para todos aí. Valeu, abraço.
2: Outro, um grande abraço. Tem mais, deixa eu ver. Alô, boa tarde.
5: Os futuristas dançando em Juiz. e sai da pista João com os Montanari.
2: Dançando lá em Juí, né? Ijuí. Então vou anotar aqui, nós vamos procurar depois. Quem pediu pra nós foi o seu Nero, com essa voz do homem. Tem mais. Alô, boa tarde.
6: Boa tarde, Xará.
2: Boa tarde.
6: Bem?
2: Tudo?
6: Olha, liguei o rádio agora, sabe, escutar teu programa.
2: Que bom.
6: Tá bonito demais.
2: Que lindo.
6: Bom?
2: Tá bom.
6: Qual é o sorteio se tiver aí?
2: Não tem sorteio, querida.
6: Abraço.
2: Outro? Outro. Grande abraço.
6: Leva ali, copa, ali, seu Medelino.
2: Isso.
6: Que horário de agora, pra acompanhar e no final jazinho, né? No
2: uhum.
6: Final.
2: Que bom, que bom.
6: Abraço, Xará.
2: Outro, querida, outro, um grande abraço. Sempre ligada conosco, né? Que coisa linda. Vai seguir até na festa do Borman amanhã, né? Vai seguir até na festa do Borman. Amanhã tem festa. Daqui um pouquinho o Nilson Borges manda aí pra gente aí a programação, né, Nilson? São 18 horas e 15 minutinhos na capital do Oeste. Vamos de música. Essa aqui é pedido, tá? Essa aqui é pedido e a outra é da programação. Mas essa aqui é pedido. Pedir e vão ouvir. Olha, é bom pra dormir com essa latinha na goteira.

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2: São 18 horas e 21 minutinhos na capital do Oeste. Esse é o programa Show de Bandas de todos os sábados, às 18 às 20 horas, aqui no 98.9, aqui na melhor. As ondas do mar, vai navegando aí. Tem áudio do meu amigo Reginaldo. Fala, Reginaldo, boa tarde, boa noite.
3: Boa noite, Xará.
2: Boa noite.
3: Manda uma música pra nós de banda aí.
2: Claro.
3: Mas de dançar com o pé só.
2: Eita! Que coisa linda, Reginaldo, tá lá no Rio Grande e quer dançar com o pé só. Ele me atendeu, ele tá escutando o show de bandas, escutou a integração musical, agora tá escutando o show de bandas e ele vai fazer o convite pra festa, é amanhã, que amanhã tem bebidas Bauerman lá no Bormann. Fala, Nilson.
4: Boa tarde, meu amigo Xará. Tudo
2: tarde.
4: Certo? Tudo claro. Firme e dominado?
2: Claro.
4: Prolongando o teu horário hoje, né, com...
2: Opa, baixou o negócio?
4: Que vai fazer o programa pra ele hoje?
2: Claro.
4: Aproveitando que o amigo tá um pouquinho mais pra frente hoje trabalhando, convidando o pessoalão aí pra nossa festa amanhã aqui no Borma.
2: Isso.
4: Temos carne pra vender ainda, precinho bom.
2: Verdade.
4: 2,5 kg de filé ou alcatra, R$140. 3 kg de costela, R$140. Também temos assado de porco, 2 kg, R$60. Pega o grito aí com o nosso povão aí que venha fazer a festa com nós. De tarde nós temos matiné acabando a mitos.
2: Aquele verdade.
4: Baita matinézão. Quem almoçar na festa não paga pra entrar. Quem não almoçar paga 20 pilinhas só pra dançar de tarde.
2: Barato.
4: Beleza, meu amigo? Aquele churrasquinho especial de primeira amanhã aí. O amigo sabe que aqui festa é boa. Abraço, tudo de bom.
2: Claro que eu sei, Nilson, que as melhores festas é aí no Distrito de Marechal Borma, na nossa terra amada, né? Você já reservou aquela mesinha pro Xará aí, meu amigo? Você já reservou? Tá reservada? Tá escrito ali? Xará? Olha, olha, homem do céu, segura aquela mesa pra mim. Grande Nilson Borges, o nosso presidente da associação, que amanhã tem festa lá no Borma. E tem aqui participação dos nossos ouvintes, deixa eu ver. Buenas Xará, boa tarde, toca pra nós aqui, deixa eu ver. Troca pra nós, isso é bom que mete medo, acho que é os Três Chirus. Vamos ver se conseguimos achar, já tem uma na frente aqui que foi pedido dos Três Chirus, mas vamos ver se nós conseguimos achar, tá bom? Deixa eu ver, tem mais, tem áudio, alô, boa noite.
5: Boa noite, Xará. Aqui é Nilva Belé.
2: Oi, dona Nilva.
5: Através desse maravilhoso programa. Quero oferecer a música pra minha amiga lá no Palmital.
2: Uhum.
5: Iraci, as filhas dela. Com muito amor e carinho. Morena dos Olhos Verdes.
2: Morena.
5: Pra você da rádio. Se for atendida, agradeço, xará. Você é uma pessoa muito especial.
2: Obrigado,
5: um locutor
2: querido.
5: Muito. A gente gosta.
2: Obrigado.
5: Se for atendido, agradeço, olha lá.
2: Vamos achar pra
5: o
2: senhora, sim.
5: O problema é nota mil.
2: Fica escutando que vai rodar.
5: E Silveiro de novo lá.
2: Isso. Fica escutando que vai rodar, sim, com certeza. Hoje nós estamos fazendo pro Nelsinho Kronbauer aqui. Deixa eu ver o Volney. Ele vai falar também. Alô, boa tarde.
6: Boa tarde, meu amigo Charazinho. Tudo tranquilo?
2: Tudo.
6: Aqui é o Volney Chicoves.
2: Ô, bicho,
6: Marco da Água Amarela.
2: Claro.
6: Estamos aqui bolhando na chácara aí já. Deixamos a labuta pronta, agora estamos fritando um peixinho.
2: Ai, que coisa boa, homem!
6: Tomar uma cervejinha e assentar.
2: Que beleza!
6: O serviço de hoje, né?
2: Uhum.
6: Se tu conseguir tocar pra nós aí Lágrimas da Banda Motriz, te agradeço. Beleza?
2: Lágrimas.
6: O programa e tudo de bom.
2: Lágrimas.
6: Um abraço, meu amigo.
2: Tá bom, um grande abraço. Que tal, bicho velho, fritando aquele peixinho? Isso é bom demais!
7: Chega!
2: São 18 horas e 25 minutinhos. Ele, o homem do programa, o homem que comanda o programa, ele, Nelson Kronbauer, vai dar um alô aqui, né, Nelsinho? Grande Nelson, daqui um pouquinho. Ele vai falar, sim, com certeza. E ele vai falar que também tem festa em outros lugares aí. A Bauerman vai estar nessa festa presente, sim. Mas antes disso, Nelson, eu tenho três músicas, eu vou rodar as três músicas, depois você fala. Dá licença agora, Nelson, que eu vou rodar, porque senão nós não rodamos pro nosso pessoal e temos que atender o nosso povo. São 18h26. Canta pra esse povo a pedido. Toda pedido aqui, tudo que eu vou rodar aqui é pedido. Vamos lá, então.

São 18h35 na capital do Oeste. Esse é o programa Show de Bandas. Todos os sábados, o Show de Bandas, das 18 às 20h. Hoje, o seu Nelson Krombauer está lá em Itá, lá com o seu Lauro Krombauer, né, Nelsinho? Ele mandou para mim a programação aqui da Bauerman e a gente vai divulgar a partir de agora, então, as promoções. 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

0: Também vai estar, Nelson, amanhã lá no Bormann, sim, com certeza. 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E então aqui o Nelson mandou aqui para mim que tem festa. Vamos lá então. Aqui tem Igreja Cristo Rei convida para almoço dia 16 lá no bairro Presidente Médici. Então a Igreja Cristo Rei convida para almoço dia 16. É amanhã, portanto, né? Lá vai estar o pessoal da Bauerman, a Bebidas Bauerman vai estar lá no Cristo, lá na Igreja Cristo Rei amanhã, no Presidente Médici. A comunidade do acesso ao aeroporto também convida para o jantar e baile dia 15 do 8. Então hoje, 15 do 8 é hoje. Hoje tem baile lá no. Então acesso, né? E as bebidas Bauermans também vai estar lá presente, lá no acesso ao aeroporto, que tem baile. E tem um convite aqui que o Nelson mandou para mim, aqui o convite lá do São Roque.
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0: Tá aí então, amanhã, dia 16 de agosto, no São Roque, 100 anos do São Roque ali, 100 anos da comunidade do São Roque Festa, né, Nelson Kronbauer? Então, é amanhã. Vamos atender agora nossos valorosos patrocinadores.
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0: 18h40 na capital do Oeste. Esse é um programa show de bandas de todos os sábados. Hoje eu apresentando aqui no lugar do meu amigo Nelson Krombauer, que tem compromissos. Estamos tentando fazer a altura aí, né, Nelson? Não sei como é que você está acompanhando, como é que está saindo. Alô, boa tarde.
5: Boa noite, Xará.
0: Boa noite.
5: É do EFAP, na escuta da Condá desde manhã cedo. Tudo de bom para você, toca música. Não suportei essa, a despedida com JM. Ofereço para quem gostar da música. Um ótimo final de noite de sábado e um domingo abençoado por Deus a todos nós. Um grande abraço.
0: Não suportou a despedida com JM, mas que tal? Não suportou a despedida com JM. Então, vamos tentar achar aí essa música, esse pedido aí, tá bom? Tem pedidos aqui que eu não estou conseguindo achar, mas nós vamos tentar, dentro da altura aí, atender o nosso povão. São 18h41, essa música é pedido, foi pedido antes, e daí a gente reproduziu os outros áudios e não conseguiu rodar, mas nós vamos rodar agora.

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0: São 18 horas e 50 minutinhos na capital do Oeste. Esse é o programa Show de Bandas de todos os sábados, aqui na Condac, na 98.9, do meu amigo Nelson Krombauer. E amanhã das 5 às 7 tem programa Cantar do Galo com o Serginho. E segue o baile aqui na Condá, na 98.9, na melhor das melhores. Eu vou namorar. Tem áudio aqui do meu amigo Nelson Krombauer, tem áudio dos ouvintes que o Nelson manda pra mim também por aqui. Deixa eu ver aqui. Fala aí quem que tá falando, quem que tá mandando áudio pra nós, Nelsinho.
1: Nelson, uma música bem dançante pra nós, que nós vamos dançar terça-feira. Opa. Eu não tava em Chapecó, eu tava cuidando do meu neto em Dionísio Cerqueira. Eu sei que tu tá lá cuidando do teu pai, uma boa melhora pro teu pai e tudo certo.
0: Que beleza! Olha lá, seu Lauro Krombauer, o senhor tá sendo cuidado hoje pelo Nelson Krombauer, né? Primeiro foi pai que cuidou filho, agora é filho que cuidou pai. Isso é muito lindo, isso é gostoso. A gente ainda existe isso aí, a gente tem essa geração nossa aí que estão com os filhos cuidando do pai, quando o pai já pega uma idade. Isso aí tá de parabéns, o Nelson tá de parabéns. Conheço várias famílias que faz isso e a gente fica feliz de ver aí lá a família da Lazenha, a família Krombauer, a família e tantas outras que eu conheço por aí, né? Eu citei essas aí porque eu convivo com eles, então eu sei, né? Mas tantas outras que tem por aí que os filhos cuidam do pai, da mãe, até o fim. Isso é muito lindo, isso é gratificante e Deus gosta demais. Semana vou sair com minha menina. Agora quem vai falar é ele, não podia passar sem ele. Falar daqui um pouquinho, tem o boletim do meu amigo André de Lázaro, mas antes disso, o Cromba vai falar. Fala, Nelsinho.
2: Muito boa tarde, meu amigo Xará. Passando para agradecer essa grande parceria que nós temos, né? Hoje eu tive que me ausentar do programa Show de Banda, sempre por um bom motivo também, sou aqui em Itá. É o meu final de semana, meu pai está fazendo 90 anos agora em dezembro e precisa aquele cuidado, né? E nós somos filhos que ele faz plantão, né? Cada final de semana um filho, né? E esse final de semana caiu para mim e eu sou com muito orgulho fazendo o plantão aqui, cuidando do meu velho pai, tá? Então, parabéns, obrigado por nós fazer essa parceria. E estou, mais uma vez, lembrando que amanhã também tem aquela grande festa de 100 anos, né? Do Som Rock. E provavelmente amanhã estarei aí, indo para almoçar aí com o pessoal do Som Rock, tá bom? Um grande abraço e um bom programa. E um abraço especial para todos os ouvintes do Show de Bandas. Muito obrigado.
0: O que que eu falei? Eu não falei que a família, os filhos cuidam do pai? Eles fazem um rodízio de irmãos lá pra cuidar do seu Lauro. Que coisa boa, né, seu Lauro? O senhor tá escutando o Show de Bandas? Fala aí, Nelson, se ele tá escutando ou não. 18 horas e 53 minutinhos na capital do Oeste. Vamos dançando com Kerber. Aí daqui um pouquinho tem ele, André de Lázaro. Vamos de música.

0: São 18h57 na capital do Oeste. Esse é o programa Show de Bandas de todos os sábados aqui na Condá, aqui na Melhor. A dona Delfina Giroto escreveu para nós aqui. Boa noite, Xará, tudo bem? Ótimo final de semana, sábado abençoado. Delfina Giroto, um grande abraço, beijo para a senhora e sua família. Dona Delfina Giroto está escutando o Show de Bandas. Aqui, um minutinho tem André de Lázaro, o homem vai falar bonito, né, André? Daqui um pouquinho ele entra no ar às 19 horas, faltando um minutinho e pouquinho aí. Enquanto isso, nós vamos falando aí que o Nelson Kronbauer tá lá com o seu Lauro Kronbauer, lá e tá. E ele mandou a foto, eles estão jogando baralho. Não é fraco o homem com 90 e poucos anos jogando baralho lá com o Nelsinho. Tá ensinando o Nelsinho, né, Nelsinho? A gente tá sempre aprendendo, né, Nelson? Principalmente quando se trata dos pais, a gente tá sempre aprendendo. 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Lá no Bormann tem festa e tem produtos Bauermann. 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Então amanhã tem festa no Bormann e à tarde tem matinê com a banda Mitos, se não me engano, acho que é isso, né? Mitos eu não tenho aqui, mas é a banda que vai tocar amanhã o nosso baile, o nosso matinê lá no Bormann. São 18h59 na capital do Oeste. Pensamentos vão pro ar, o pensamento leva todos amanhã lá pro distrito de Marechal Bormann, né, Nelson? Todos os sábados tem integração musical e logo após a integração musical tem show de bandas com Nelson e no domingo de manhã tem ele, o meu amigo Serginho, com o Cantar do Galo. Fala aí, meu amigo.
1: Olá, André de Lázaro. Olá, Bauer, e a você que nos acompanha aqui no Show de Bandas. O Corpo de Bombeiros de Seara atendeu por volta da 1h20 da tarde de hoje um acidente de trânsito na rua Antônio Garghetti, envolvendo a batida de um carro contra um poste de iluminação pública. O veículo estava atingido pelo poste, o poste caiu em cima do carro e o veículo tinha dois ocupantes. A condutora não teve lesões aparentes, já o passageiro, um homem maior de idade, teve lesão na região da boca, fratura de dois dentes, e ele foi levado ao Hospital São Roque para atendimento médico. Já por volta das 20 para as 11 da manhã de hoje, na linha Taipa Alta, interior de Porã do Oeste, ocorreu um acidente de trabalho em que um homem acabou ferido enquanto podava uma árvore. O homem realizava a poda da árvore quando um galho que estava sendo cortado se desprendeu e caiu em cima da perna direita dele. Foi identificada uma suspeita de fratura fechada no fêmur direito e ele estava pendurado a 3,5 metros de altura quando os bombeiros chegaram. Então, devido a essa altura, foi necessário o resgate com sistema de salvamento e tudo mais. Após esse resgate, o homem foi levado ao Hospital Nossa Senhora das Mercês para atendimento médico. Daqui a pouco, às 8 da noite, eu volto com a segunda edição de sábado do Correspondente com Dá Kronbauer.
0: Foi aí, então. Ele é o André de Lázaro com as notícias e tem música!

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1: 19 horas e 7 minutinhos na capital do Oeste. Esse é o programa Show de Bandas, de todos os sábados, aqui na Condá, na 98.9. Tem áudio chegando, vamos atender o povão. Alô, boa tarde.
2: Rodo Verde tem que sair hoje, xará. É muito especial pra mim.
1: Que coisa linda, Olhos Verdes tem que sair hoje, xará. Mas viu como é que é? É, Olhos Verdes tem que sair muito, tem que sair hoje porque é muito especial pra mim. Nós temos aqui, deixa eu ver aqui. O Nelson Krumbauer tá lá e tá jogando, como é que se chama? Buraco, acho que é o nome daquele jogo. E daí ele tá lá, mandou uma foto pra mim do seu Lauro, e o seu Lauro tá dando um show no Nelsinho lá. Isso, não tenho dúvida disso, né, Nelson? Não tenho dúvida disso, que tá dando um show em você aí, e porque o homem sabe, ele tem experiência, né? 19 horas e 8 minutinhos, eu não encontrei aqui Olhos Verdes, que foi o pedido, eu não encontrei, mas eu encontrei com os atuais outra, que fala em olhos também, né? Se servir aquela, nós rodemos ela, eu procurei, não sei quem canta, não sei com quem canta, eu não consegui achar Olhos Verdes, não sei se é os atuais ou quem que canta, né? Mas eu tenho um áudio aqui, vamos reproduzir, que é do nosso patrocinador, aqui do Show de Bandas, que é o convite para a festa amanhã.
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1: É, domingo 16 de agosto é amanhã. Vamos atender o nosso povão, deixa eu ver aqui. Boa noite, Xará, manda um abraço pra mim aqui, ó, Alexandre Júnior Versa, no bairro, bairro Eldorado. É, então, manda um abraço aqui, ó, Alexandre Júnior Versa, do bairro Eldorado, tá? Mandado um abraço, e Alexandre, a próxima música é pra você, tá bom? Deixa eu ver, tem um áudio, alô?
4: Opa, amigo velho.
1: Opa.
4: Esperando o Flávio Dalcinho aí.
1: Crendo, que vozeirão, homem do céu. Você pediu Flávio Dalcin, escreve pra mim qual que é do Flávio Dalcin, porque a gente rodou tantas músicas aí que eu não lembro mais qual que é do Flávio Dalcin. Escreve ali pra mim que eu abro de novo tua mensagem pra mim ver quem que é, né? Deixa eu ver a dona Silvia. Fala, dona Silvia.
5: Boa noite, temos aqui na escuta. Gostaria de ouvir a música Cachaceiro com o musical Universo. E oferecer pro meu esposo Paulo, que tá aqui na escuta.
1: Ele que é o cachaceiro ou não, dona dona Silvia? Não é, né? Musical Universo? Universo, né? Cachaceiro. Cachaceiro. Acho que eu sei quem que é essa música aí. Ô, seu Paulo, amanhã nós conversamos lá na festa. O que é isso? Ela ofereceu pro senhor? Tem mais? Deixa eu ver. Alô?
6: Boa noite, Xará.
1: Boa noite.
6: Tá fazendo o programa do Nelson Crombar?
1: Claro.
6: Tamo junto, tamo junto misturado.
1: Isso.
6: Manda pra nós aí. Que vai tocar amanhã o nosso... Passarela, fique. Tamo aqui no bar do Pitts Bar, aqui no Porcelana. Tomando uma brama e fazendo picadinha, tá bom?
1: Passarela, né?
6: Quando atendido, fica agradecendo. Um abraço aí, tamo junto.
1: Vamos.
6: Tamo junto e misturado.
1: Isso, tamo junto e misturado. Vamos tentar ver se nós conseguimos achar aí o fique. Ô, dona Silvia, brincadeira, tá? Amanhã eu converso com o seu Paulo e foi a senhora que falou. Pessoa maravilhosa, pessoa querida, pessoa do bem, dona Silvia, seu Paulo. Eles amanhã com certeza que vão estar lá na festa lá, e daí a gente vai falar lá, dona Silvia. A hora que eu subi no palanque lá pra fazer o bingo, pode ter certeza que eu vou dizer, ah, foi a dona Silvia que pediu, sei de nada. Gente, vamos de música? Chega de papo, né? 19 horas e 12 minutinhos. O meu amigo Nelson Crombal, eu escuto ele quando eu saio daqui, eu ligo o carro, ligo o rádio do carro e vou escutando ele, sempre roda de duas em duas. Nós estamos atendendo o povão conforme estão pedindo, e aquelas que nós estamos achando. Tem uns que nós não estamos conseguindo achar, né? Mas nós vamos rodar agora aqui, pedido musical.

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2: 19 horas e 20 minutinhos na capital do Oeste. Ô, dona Silvia, eu tô brincando, dona Silvia. A dona Silvia, eu não consegui achar a música que ela me pediu, que nem aqui também não tô conseguindo achar a música que me pediu a dona Nilva Belé, e eu não consegui várias outras aí que pediram e eu não consegui achar. Mas assim, dona Silvia, eu achei uma meio parecida, já que a senhora pediu o Cachaceiro. Daqui um pouquinho nós vamos rodar, depois nós vamos rodar Cachaça Só de Garrafão. O que a senhora achou? Hã? O seu Paulo, que é isso, meu querido, meu amigo? Alô, meus amigos lá do Borman. Amanhã tem festa e o pessoal tá pedindo carne, Nilson Borges, você tem que anotar aí, eu tô mandando os pedidos pra você, você vai anotando, e Nilson Borges aí, o pessoal tá pedindo carne da nossa festa pra amanhã, aqui pra mim, no rádio, eu fico feliz com isso, porque, afinal de contas, é a audiência da potência dessa 98.9 da Condada, a melhor das melhores. É, são 19 horas e 23 minutinhos, nem o frio vai fazer nós correr amanhã lá do Borman. Vamos de música, dona Silvia, a senhora pediu e vai ouvir. Ô, Nelsinho, a dona Silvia Barpe pediu antes e ofereceu pro seu Paulo a música O Cachaceiro, só que eu não consegui achar, tá, Nelsinho? Eu não consegui achar, vamos rodar sábado pra ele, mas eu vou oferecer aí, seu Paulo, pro senhor, Cachaça Só de Garrafão.

Alô, vereador Cleito César, obrigado, Cleito, obrigado aí pela parceria conosco. Amanhã tem festa lá no Bormann e você pediu, e tá aí a música, Cleito, escuta.

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2: 19h33 na capital do Oeste. Esse é o programa Show de Bandas de todos os sábados aqui na Condac, na 98.9, aqui na melhor das melhores. E se tem aqui o pessoal participando, um áudio. Alô, boa tarde. Opa, opa, opa, opa, não saiu, não teve jeito. Manda de novo aí que não saiu o áudio como foi previsto aí pra sair, né? Dona Nilva, eu achei aqui uma do que fala em olho, os olhos, mas é os olhos, a cor dos seus olhos, serve essa terceira dimensão? Daí nós vamos rodar pra senhora. Se você sabe amar, e o barco tá indo, o barco vai amanhã lá pro Borma, que todo indica que o barco reme, navega lá pro distrito do Marechal Borma, onde tudo começou, que vai ter festa amanhã lá, né, Cleituba? Vai ter festa amanhã. E o Nelson Krombauer também disse, mandou aqui pra mim, aqui no Show de Bandas, que é o programa do Nelsinho de todos os sábados, ele mandou aqui um convite aí, então, pra amanhã também do Caravaggio. Alô, Linha Caravaggio, 100 anos dessa comunidade linda, Linha Caravaggio, então tem também amanhã tem festa, sim, aí na linha Caravaggio, vai ter, tem a chamadinha aqui no Show de Bandas.
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2: Isso, então, é domingo, 100 anos, depois tem Leilão do Bolo, imagina o Leilão do Bolo amanhã lá, né? Deixa eu ver aqui, xará, temos ainda na escuta.

0: mande uma para nós. Então é a próxima aí para vocês, já que estão na escuta, é a dona Adelir Ogliari, o seu Adelir Ogliari, a camisa do Internacional. Como é que tá o Inter, homem? Me avisa aí como é que tá o nosso coloradão aí, tá jogando, eu sei que tá jogando, não sei como que tá aí os colorados, que avisem aí como é que tá o jogo. Né, seu Ogliari? Avise pra nós aí que o senhor tá com a camisa do Inter. Deixa eu ver aqui, tem o áudio, ela pediu olhos verdes, eu não achei, mas ela mandou um áudio, vamos escutar, vamos ver o que ela fala.
1: Com certeza, Xará, essa música é bonita também. Me ofereço pra você também e pra tua esposa.
0: Obrigado, querida, já que é bonita, então nós temos alguma música na frente aqui, tem aquele 99 e alguma coisa, tem umas músicas na frente, mas ela vai sair a sua música com certeza, 19 horas e 37 minutinhos.

19h43 na capital do Oeste. Esse é o programa Show de Bandas aqui na Condá 98.9, aqui na Melhor. 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Vamos de música, senão não conseguimos atender todo o povo.

0: 19h50 na capital do Oeste. Esse é o programa Show de Bandas de todos os sábados aqui do meu amigo Nelson Krumbauer. Sábado que vem o Nelson tá de volta. Sábado que vem tem integração musical. Logo após a integração musical tem show de bandas. E no domingo de manhã, das 5 às 7, tem Cantar do Galo com meu amigo Serginho. O meu destino, vou seguir daqui um pouquinho lá pro Borman, falta pouquinho. O Nelson tem um recado, fala Nelsinho, aqui no 98.9, nos microfones fortes da Super, da Melhor.
1: Muito boa tarde, meu amigo Xará. Passando para agradecer essa grande parceria que nós temos, né? Hoje eu tive que me ausentar do programa Show de Banda, sempre por um bom motivo também, sou aqui em Itá. É o meu final de semana, meu pai está fazendo 90 anos agora em dezembro e precisa aquele cuidado, né? E nós somos filhos que a gente faz plantão, né? Cada final de semana um filho, né? E esse final de semana caiu para mim e eu sou com muito orgulho fazendo plantão aqui, cuidando do meu velho pai, tá? Então, parabéns, obrigado por nós fazer essa parceria e estou mais uma vez lembrando que amanhã também tem aquela grande festa de 100 anos, né? Do Som Rock e provavelmente amanhã estarei aí indo para almoçar aí com o pessoal do Som Rock, tá bom? Um grande abraço e um bom programa e um abraço especial para todos os ouvintes do Show de Bandas. Muito obrigado.
0: Isso, Nelson Krumbauer, foi um prazer, Nelsinho, fazer o show de bandas pra você, mas melhorou 100% ali com os comerciais gravados, né, Nelson? Que coisa linda, que maravilha, tá lá em Paia, lá em Itá, ele ao seu lado escutando o show de bandas. Não, eu tentei fazer a altura, Nelson, se eu não consegui, me perdoa, mas tentei aqui fazer que todo o povo escutasse e conseguisse rodar as músicas que pediram. Quem pediu deve ter escutado a música, aquelas que eu deixei para trás e que me perdoa de no próximo sábado o Nelson atende. Né, meus amigos? Quero mandar um abraço, então, a todo o pessoal do Borman, que amanhã tem festa lá no Borman. E nós temos indo embora daqui um pouquinho, daí agora, só sábado que vem, nós trabalhamos oferecimento atacadista dos bebidas Bauerman Bar, Armazém do Seu Gumercindo, Bioterra, a clínica doutora Paula, comercial elétrica, Caramberi, artes, estofados, madeireira castanha, também podologia Eliana Bonasa e CCA, contabilidade do Martine. São 19h53 na capital do Oeste. Esse é o programa Show de Bandas. Quero agradecer a todos os ouvintes que pediram e a gente atendeu dentro do possível, que nem eu falei. Se ficou alguma para trás, infelizmente, me desculpe, porque eu não pude achar aquelas que eu não consegui. Eu avisei o ouvinte que não conseguia achar a música, né? Eu sou novo na técnica, então daí eu não sei, às vezes fica alguma coisa para trás. Mas a gente tentou fazer a altura. Como o Nelson sempre deixa rodando, nós vamos deixar rodando a todos os aniversariantes do mês, da semana. E do mês também, porque eu tive aniversário aí dia 4, né, Nelsinho? Então, mereço aí, o Marcos é amanhã. Alô, Marcos Silva Brasil, família Brasil, Marcos, o meu filho amanhã tá fazendo aniversário, amanhã dia 16, e vai ficar essa música rodando pra vocês aí. Gente amada, fique com Deus, que nós vamos com ele. Sábado que vem eu tô no Integração Musical e o Nelsinho no Show de Bandas. Fica feliz aniversário a todos os aniversariantes do dia ou da semana. Tchau, povão!

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1: Boa noite! Hoje é sábado, 15 de agosto. Seja bem-vindo à segunda edição do Correspondente Condá neste sábado. Na mesa de áudio está Lucas Pave, as manchetes da noite. Hospital Unimed Chapecó realiza procedimento para tratamento de doenças da válvula mitral. O FFS ofertará 7 novos cursos nos próximos 3 anos em Chapecó. Casas Bahia fecha quase 300 lojas, inclusive em Chapecó. Polícia Civil prende empresário em flagrante por receptação de carro furtado em Coronel Freitas. Estas e outras notícias a partir de agora no Correspondente Condá. Previsão do tempo conforme a plataforma Wind, neste momento em Chapecó, 20 graus. Pode ocorrer alguma garoa na próxima hora, mas depois disso começa um período de diversos dias de tempo seco, sol entre nuvens, sem previsão de chuva. Temperaturas para amanhã domingo, mínima de 17, máxima de 26 graus. Para segunda-feira, mínima de 19, máxima de 28. Para terça, mínima de 21, máxima de 29. Ou seja, uma noite de segunda-feira bastante abafada, típica de verão. E já na terça, rajadas de vento que podem passar dos 45 km por hora. Encaminhamentos contra a campanha de valorização do voto para candidatos que priorizem pautas da região foi um dos temas da reunião realizada pelo Centro Empresarial de Chapecó no final da tarde de quinta-feira. No encontro também houve apresentações sobre a realização dos Parajasque, o projeto Torcida que Transforma, o troféu Empresa Amiga do Paradesporto e a escolha do empresário do ano da SIC, além do trabalho de menores aprendizes e a convenção da contabilidade de Santa Catarina. Quanto à campanha denominada com assinatura No Voto Valorize o Oeste, foi definida a sistemática, o cronograma e o papel das 17 entidades e sindicatos empresariais que integram o Centro Empresarial. Foi fixado o recebimento dos candidatos nas terças e quintas-feiras, às 5 da tarde, mediante agendamento, com a presença dos presidentes das entidades e sindicatos e após a divulgação aos respectivos associados. Outra definição foi sobre o cronograma de cada reunião, que iniciará com a apresentação das demandas do setor produtivo, seguindo-se manifestação do candidato e espaço para perguntas. O presidente do Centro Empresarial, Elon Rebelato, reafirmou a importância de valorizar os candidatos da região e aqueles que apresentarem proposições de interesse da comunidade regional. Elon especificou a importância das entidades e sindicatos empresariais motivarem seus associados para que também valorizem na escolha de quem votar aqueles que mostrarem compromisso efetivo com as necessidades do Oeste Catarinense. O presidente da Comissão Central Organizadora dos Parajasque, Mário Tomasi, que ocorre em Chapecó até o dia 23, com 2.200 atletas de 74 municípios, apresentou a campanha Torcida que Transforma. Mário Tomasi indicou que a finalidade é motivar o acompanhamento e, para tanto, haverá a escolha da maior torcida, empresa mais inclusiva, melhor campanha e destaque em voluntariado. Outra iniciativa apresentada, com a participação do secretário de Desenvolvimento Econômico da Prefeitura de Chapecó, Márcio da Paixão, é o troféu Empresa Amiga do Paradesporto, voltada para motivar as empresas para que incentivem as práticas paradesportivas. Ainda na reunião, o empresário Nelson Akimoto falou sobre o ProPass, desenvolvido para prevenção à violência e atendimento integrado de adolescentes. Já Elza Fortes, coordenadora do Balcão de Empregos de Chapecó, tratou sobre a disponibilidade de vagas para menores aprendizes, enquanto o presidente do Sindicato dos Contabilistas, Carmo Horig, informou da realização em Chapecó, de 23 a 25 de setembro, da Convenção da Contabilidade de Santa Catarina, com o tema Contabilidade como Ferramenta de Gestão. E o presidente da ASIC, Carlos Roberto Claus, falou sobre a escolha do empresário e empresário do ano, marcada para quinta-feira, 5 de novembro. A UFFS teve 7 propostas de novos cursos para o Campo Chapecó, aprovadas em iniciativa da Secretaria de Educação Superior do Ministério da Educação, voltada à criação de novos cursos e à reformulação de graduações já existentes. Para falar mais sobre o assunto, vamos ouvir a vice-reitora da universidade, Sandra Pierozan.
2: Esse resultado é muito importante para a Universidade Federal da Fronteira Sul. Nós tivemos 29 novos cursos aprovados pelo programa da Secretaria de Educação Superior do MEC. É um programa para incentivar a criação de novas graduações ou atualização dos cursos já existentes, né? Isso coloca a UFFS numa proposta de planejamento para os próximos anos, né? Com bastante responsabilidade, em que se olha para a demanda dos estudantes, para a demanda da comunidade regional e também para os desafios atuais do país em razão das áreas que esses cursos, né, vão ser ofertados. Como uma universidade multicamp, nós vamos ter a possibilidade de contemplar todos os 6 campi em diferentes áreas do conhecimento e vai ampliar de forma significativa a nossa oferta de vagas para o público que busca essa universidade, né? Serão mais de 800 novas vagas numa universidade que a gente gosta de dizer e reforçar que é uma universidade pública, gratuita, de altíssima qualidade e numa perspectiva de interiorização do ensino superior, né, pensando nos trabalhadores e nas trabalhadoras, portanto, uma universidade também popular. E isso vai fortalecendo ainda mais o papel da universidade na formação de profissionais e no desenvolvimento

0: isso, no futuro, né, a universidade vai mostrando cada vez mais a importância do impacto dela nas relações que se estabelecem na região. E isso só é possível quando a gente amplia as nossas possibilidades de oferta e amplia o atendimento, né, nas áreas de conhecimento.
1: O Hospital Unimed Chapecó dispõe de tecnologia avançada para o tratamento minimamente invasivo de doenças estruturais do coração. Entre os recursos oferecidos está o reparo mitral borda a borda, procedimento realizado no Centro Cardioneurovascular para corrigir alterações graves na válvula mitral sem a necessidade de uma cirurgia cardíaca aberta. A técnica utiliza catéteres para conduzir pequenos dispositivos até o coração. Com o auxílio de imagens de alta precisão, a equipe aproxima os folhetos da válvula mitral e posiciona clipes no local de maior vazamento. O objetivo é reduzir o retorno inadequado de sangue para a circulação pulmonar e restabelecer o funcionamento da válvula. O procedimento amplia as possibilidades terapêuticas, sobretudo para pacientes idosos ou com condições clínicas que aumentam os riscos de uma cirurgia convencional. Casos que há alguns anos contavam com poucas alternativas podem atualmente ser tratados por meio de técnicas menos invasivas, com menos impacto ao organismo e recuperação mais rápida. O médico cardiologista especialista em hemodinâmica e cardiologia intervencionista, Júlio Barbiero, explica que a insuficiência mitral ocorre quando a válvula não se fecha adequadamente e permite que parte do sangue volte em direção aos pulmões. Essa condição pode provocar falta de ar, cansaço, dificuldade para realizar atividades cotidianas e, nos casos mais graves, impedir que o paciente permaneça deitado. Em determinadas situações, o problema decorre da ruptura de uma cordoalha, estrutura que auxilia na sustentação da válvula durante os movimentos do coração. Quando há rompimento, o fechamento fica comprometido e o vazamento de sangue aumenta. A efetividade da técnica pôde ser observada recentemente no tratamento de uma paciente de 82 anos com insuficiência mitral grave causada pela ruptura de uma cordoalha. Antes da intervenção, ela apresentava intensa limitação respiratória e não conseguia permanecer deitada devido à falta de ar. Na primeira noite após a cirurgia, a paciente conseguiu dormir deitada sem falta de ar. No dia seguinte, caminhou pelo corredor da UTI sem apresentar o cansaço que antes limitava sua rotina. A alta hospitalar ocorreu no segundo dia de internação, após melhora expressiva dos sintomas. O caso demonstra como um tratamento de alta complexidade pode produzir benefícios rápidos e significativos para a qualidade de vida, especialmente entre pacientes com maior risco cirúrgico. A realização do procedimento exige atuação integrada de cardiologistas, intervencionistas, ecocardiografistas, anestesistas, profissionais de enfermagem e demais integrantes da assistência hospitalar. A técnica de enfermagem do Centro Cardioneurovascular Thaís Rigo de Souza destaca que o trabalho da equipe de enfermagem começou antes mesmo da realização do procedimento, com o estudo detalhado do caso, a preparação dos materiais e o planejamento de cada etapa da assistência. A EQI Investimentos concluiu a compra da plataforma TC junto à Economática, encerrando a operação anunciada em julho. Com a conclusão da transação, a corretora incorpora a tecnologia à base de usuários cadastrados e os ativos digitais do ecossistema, ampliando sua atuação no segmento de trading. A operação inclui a plataforma TC, seu código-fonte, a carteira de clientes e a comunidade construída ao longo dos últimos anos, formada por milhares de investidores e influenciadores do mercado financeiro. A conclusão da aquisição representa um novo passo na estratégia da EQI, que possui um escritório em Chapecó, de ampliar sua presença entre diferentes perfis de investidores, combinando distribuição de produtos financeiros, conteúdo, educação financeira e ferramentas voltadas à tomada de decisão. Essa negociação havia sido anunciada mês passado, quando a Economática e a EQI celebraram um memorando de entendimento vinculante para a compra da plataforma, condicionando a conclusão das etapas necessárias para a efetivação da operação. Com a conclusão, os ativos passam oficialmente a integrar a estrutura da EQI. O movimento marca a entrada definitiva da corretora no mercado de trading, complementando sua atuação tradicional em assessoria de investimentos, gestão patrimonial e produtos financeiros. Trata-se de uma estratégia que busca ampliar o relacionamento com investidores que operam de forma recorrente, oferecendo um ambiente integrado entre conteúdo, comunidade e execução de operações. As altas habilidades nem sempre aparecem na forma de notas acima da média ou de um desempenho escolar excepcional. Para falar mais sobre o assunto, vamos ouvir a terapeuta de família e casal de Chapecó, Fabiana Ribas.
2: O que você já ouviu falar sobre altas habilidades?

0: ou talvez superdotação. Altas habilidades e superdotação na nossa legislação são sinônimos. Só que nem sempre, quando a gente fala sobre altas habilidades, se tem uma clareza. Mas quando se fala em superdotação, tem um preconceito. Um preconceito que essa criança vai ser boa em tudo, muito inteligente e que vai ser um gênio. Sabe a criança do óculos? Pois é, mas não é bem assim. Uma criança com altas habilidades ou superdotação, primeiro, não é boa em tudo. Ela vai ser boa em uma área específica de conhecimento e vai ter um talento específico dentro dessa área. As outras áreas, às vezes, até podem ser comprometidas. E se tiver uma dupla excepcionalidade, ainda terá dificuldades do neurodesenvolvimento. Junto com as altas habilidades, a gente tem uma coisa chamada assincronia, que é uma marca dessa condição. Essa característica faz com que a criança tenha um descompasso no seu desenvolvimento emocional, cognitivo e cronológico. Ou seja, essa criança vai pensar ou agir ou ter uma fala com uma criança de 8 anos, com uma idade cronológica de 5 e uma idade emocional de 3. E isso faz com que, no dia a dia, esses comportamentos fiquem muito desafiadores e difíceis. Rompantes de raiva, que se é visto como birra, teimosia, que é uma rigidez, e outras coisas que envolvem os desafios da relação familiar. Eu sou Fabiana, sou terapeuta de família e de casal. Eu atuo diretamente com famílias com crianças com altas habilidades. Quanto mais você entender esse tema, melhor fica. No dia 21, na Leture, nós vamos estar fazendo o lançamento de 2 livros que são voltados para famílias com crianças com altas habilidades e profissionais. O Afeto Transforma e Orientação Familiar, volume 5. Esse lançamento acontecerá das 18h30 às 20h e você é o nosso convidado.
1: A Casas Bahia fechou 298 lojas e demitiu cerca de 1.900 funcionários em uma nova rodada de reestruturação. A medida representa uma das maiores reduções realizadas de uma só vez pela varejista nos últimos anos. O movimento ocorre enquanto a empresa passa por um processo de ajuste financeiro e operacional iniciado em 2023. A companhia também adiou a divulgação dos resultados do segundo trimestre, que estava prevista inicialmente para quarta-feira. A apresentação foi remarcada para ontem, não ocorreu, nem hoje, e a teleconferência com analistas ficou prevista para segunda-feira. Uma das lojas fechadas foi a de Chapecó, que estava em operação há cerca de 20 anos no município. A nova rodada de cortes concentra em um único momento uma parcela significativa dos ajustes que, em períodos anteriores, foram realizados de forma mais gradual. A estratégia ocorre em um momento de pressão sobre os custos e o fluxo de caixa da empresa em meio a juros elevados e um ambiente de consumo mais fraco. A Casas Bahia encerrou o ano passado com 1.042 unidades. Antes do fechamento em massa de lojas de ontem, a empresa já havia fechado outras unidades entre janeiro e maio. Agora, uma das maiores redes de lojas de móveis e eletro do Brasil fica com apenas 625 unidades. A varejista enfrenta uma sequência de resultados negativos. No primeiro trimestre deste ano, o grupo Casas Bahia, que também opera a rede de lojas Ponto Frio, registrou prejuízo de quase R$1,1 bilhão, mais que o dobro da perda registrada no mesmo período do ano passado. Em 2025, o prejuízo líquido consolidado não ajustado chegou a R$3 bilhões. Uma ação do Grupo Casas Bahia na Bovespa vale hoje apenas 66 centavos. Os números ajudam a explicar a pressão por redução de custos e pela diminuição da estrutura operacional. A companhia vem tentando reorganizar as contas desde 2023, mas os resultados ainda mostram dificuldades financeiras, mesmo com uma recuperação extrajudicial em andamento. Aos clientes que possuem contas pendentes com a Casas Bahia em Chapecó, preste atenção nas seguintes informações. Para pagamento de carnê, é possível quitar as parcelas em qualquer casa lotérica ou pelo telefone 0800-025-8880. 0800-025-8880. Para retirada de fatura do cartão Casas Bahia, você pode acessar o aplicativo Bradesco Cartões no seu celular ou ligar para 11-4003-4033. 11-4003-4033. Para qualquer outra dúvida ou pendência, ligue para 11-4003-4036. 11-4003-4036. A Polícia Civil, por intermédio da Delegacia de Coronel Freitas, realizou na tarde de ontem a prisão em flagrante de um empresário de 52 anos pela suposta prática dos crimes de receptação qualificada e adulteração ou supressão de sinal identificador de veículo. A ação policial teve início após o recebimento de informações indicando que peças de um Chevrolet Onix cor prata ano 2024, furtado em Balneário Camboriú no dia 4 de agosto, estariam armazenadas em um estabelecimento de autopeças localizado em Coronel Freitas. Durante as diligências e a fiscalização realizadas no estabelecimento, os agentes da Polícia Civil localizaram a carcaça cortada do veículo, além de diversas peças e acessórios que já haviam sido desmembrados. Na inspeção, foi constatado que as numerações de identificação gravadas no chassi haviam sido integralmente suprimidas ou raspadas, caracterizando a adulteração de sinal identificador de veículo. Também foram encontrados diversos componentes automotivos sem notas fiscais ou qualquer documentação capaz de comprovar sua origem. Entre os materiais apreendidos estavam módulos eletrônicos que, após análise técnica, permitiram a decodificação de seus parâmetros originais. As informações recuperadas possibilitaram confirmar que os componentes pertenciam especificamente ao Onix furtado em Balneário Camboriú. Diante dos fatos, o proprietário da empresa de autopeças foi preso em flagrante e levado à delegacia de polícia. O correspondente Condá termina aqui. 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Fique agora com a versão pop rock do Misturadão, a melhor seleção musical da sua noite aqui na Condá. 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Boa noite e excelente semana.

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